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0: me diz uma coisa. Você tentou?
1: Eu tentei.
0: Mas não deu certo.
1: Deu certo, não.
0: Tá.
1: Por isso que eu vim parar aqui em Fortaleza.
0: Faz barulho!
1: Olá!
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4: O zagueiro Dória do São Paulo está pedindo a sua rescisão de contrato após ter falhado contra o Fluminense pelo Campeonato Brasileiro e ainda contra o Milionários pela Copa Sul-Americana. O jogador informou à diretoria do Tricolor Paulista que ele e seus familiares têm recebido ameaças de torcedores através das redes sociais. Dória está em sua segunda passagem pelo São Paulo. A primeira foi em 2015, quando ele disputou 18 jogos e chegou a marcar 2 gols. Atualmente, ele tem 11 partidas com a camisa do São Paulo e marcou 1 gol. E o São Paulo pretende definir, inclusive nesta quinta-feira, o futuro do jogador. A tendência é que as partes cheguem a um acordo para a rescisão de contrato de Dória, que está de saída do São Paulo. 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
1: Muito obrigado.
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Altair anunciando, gente, uma salva de palmas.

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1: Liga aí, Thiago Brava vai te ensinar um novo jeito de dançar rocha, que é mais ou menos assim, ó.

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Christian Ralph, matando saudades na Serra Dourada. Piscina, essa tem estrada, hein, gente? 1984. Bom dia, 4 horas, 10 minutos.

Alô, Goiás! Alô, alô, Brasil! Bom dia! 4 horas mais 11 minutos é a hora certa, 4:11, ainda madrugada de sexta-feira, né, gente? É verdade, sexta-feira boa, sexta-feira abençoada. Hoje, portanto, aí, sexta-feira, 22 de maio, ano de 2026. Por aqui, seu amigo Luiz Carlos Pimenta Pimentinha, para te fazer companhia até as 8 horas da manhã, né? Sempre louvando, agradecendo e bendizendo que é o nosso Senhor Deus Todo-Poderoso e seu Filho Jesus, hoje e por toda a eternidade, seja dado toda a honra e toda a glória, né? Dona de casa, pai de família, juventude, criançada, bom dia, bom dia, bom dia, bom dia, bom dia. Como é que tá aí? Tudo bem? Iniciando bem o final de semana? Aqui em Goiânia, vou dizer pra vocês, hein? Há muito tempo eu não pegava uma sexta-feira madrugada com tanto carro na cidade. A capital tá lotada, mas eu imaginei, né? Festa de pecuária em Goiânia, né? Exatamente. Um acidentezinho na rodovia, mas graças a Deus, sem vítimas fatais, envolvendo moto com carro. É porque a rodovia dos Romeiros tá em obras também, tá uma baderna lá que ninguém entende nada, muito perigoso, né? E é isso aí mesmo, então todo cuidado é pouco, Deus abençoa todos nós, um bom café da manhã para todos, nosso WhatsApp tá aqui.

aqui para receber você com muito carinho. 62 é o nosso DDD, o nosso número é o 984 80 84 53. 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

0: tia desperta é cedo também, viu? Então quem vai dar o recado, Matheus Borges, Cristalina, bom dia.
1: Bom dia, Pimentinha. Que Deus abençoe você. Olha o nosso candidato aí, ó. Luiz Carlos Pimenta.
0: Opa!
1: Estamos contigo e no ar, Pimentinha.
0: Amém.
1: A gente manda um abraço aí pra todos os motoristas de ônibus de transporte escolar, Alguns levantam mais cedo, outros mais tarde, né? Um abração aí, que Deus abençoe o nosso dia. Os motoristas de ônibus em geral, né? Também. Os caminhoneiros. Dá esse abração aí, Pimentinha, pra nós. Tchau, tchau, Pimentinha. Fui, nosso candidato.
0: Obrigado, meu irmão. Tá dado o seu recado pra todos aí na sintonia da Serra Dourada. Minha gratidão, meu muito obrigado. Jorge Tavares, de São Bartolomeu, vai falar agora também. Bom dia.
2: Bom dia, meu amigo Pimentinha. Bom dia pra todos os ouvintes da madrugada, Café com Leite da Serra Dourada, com o seu amigo Pimentinha. Tenha todos um bom dia, você está sendo abençoado aí, de ver a fé para não esquecer de ninguém. Aqui é o Jorge Tavares, São Bartolomeu.
0: Obrigado, amigo, bom dia. Oi, Lúcia, como é que tá Porangatu, amiga? 4h14, bom dia.
3: Bom dia, Luiz Carlos Pimenta, bom dia para você e para todos os ouvintes. Um bom dia para o Valdene, Maria Marques, Anaide Carvalho, Tom Xangai, Renatinho Caçambeiro, Orgênio, São Miguel, Coelho, a Coelha, Zé Bonitinho, Joaquim Portela, Goianinho, Rei do Laço, Peixinha, Dinê, e para todos os vaqueiros e para todos os gari. Nós possamos ter um excelente e abençoado final de semana, uma sexta-feira produtiva na presença de nosso Senhor. Toca para todos nós ouvir e ofereço para quem gostar. Minanaro José Rico, agora é outro.
0: Valeu, daqui a pouquinho tem sua moda, Lúcia. Bom dia. Derli e Edna, Edna e Derli no entroncamento da Lagoa Santa. Você está sumido, Derli. Edna, bom dia, não some não, gente. Bom dia, viu? Lá no entroncamento da Lagoa Santa. Derli e Edna, parada obrigatória daquele café da manhã maravilhoso. Os vizinhos Silvio e Leopoldo Xavier, direto de Crixás. Meu bom dia, Silvio e Leopoldo. Muito obrigado. Também na cidade de Crixás, o amigo Edmo vai dar o recado, é isso mesmo? Bom dia.
4: Bom dia, Luiz Carlos Pimenta. Aqui quem vos fala é o Edmo, que tá agarrado aqui já, desde as duas, na produção do pão aqui na panificadora Doce Café Pães. Eu quero mandar um abraço para toda a minha equipe, para todos os que estão no curral ou preparando já na lida aí do, na tirada do leite. No Rei do Milho, que mandou um abraço para mim ontem, eu escutei, tava ligadinho. No Geraldo, da panificadora Dallas. Pra Flávia, servidora pública da recepção do Hospital Municipal de Crixás. Um abraço para todo mundo aí. Tudo de bom.
0: Muito obrigado, Edmo. Para você e toda a equipe aí também. Pessoal bacana sempre acompanhando a gente aí na panificadora Doce Café. Meu abraço a todos vocês, muito, mas muito obrigado de coração, viu, Edmo? Valdivino é de Campo Alegre de Goiás, bom dia.
5: Bom dia, Barbosinha, bom dia, ouvindo da Serra Dourada, aqui é o Valdivino da Campo Alegre, mas tenha uma sexta-feira abençoada para todo mundo. Bom dia, bom dia.
0: Valeu, amigo, lembrou do saudoso e inesquecível Barbosinha, saudade, Henrique Barbosa dos Santos, Barbosinha, né? Cara que me estendeu a mão. Demais, graças a Deus, né? Flávio Gomes, da cidade de Itapaci, meu abraço a você, Flávio Gomes e família. Rei do Milho, Vandeir, bom dia, olha a hora, meu irmão, 4h16.
6: Bom dia, meu mano Pimentinha, tamo junto aqui no Milho Verde, Pamonharia Caipira, cidade de Crixás, aqui na Avenida das Oliveiras. Pimentinha, semana que vem você vai vir aqui no Crixá?
0: Sim.
6: O café da manhã é aqui, viu, nego?
0: Aí,
6: velho?
0: Ó.
6: Quem tem café pronto aqui 4 da manhã é nós.
0: Aí, ó.
6: Certo?
0: Certo.
6: Manda um abraço para todos os companheiros nossos da madrugada aí, de 0 a 100 para não ficar ninguém. E tamo junto, irmão.
0: Valeu demais, Rei do Milho, Vandeir. Bom dia. Maria Marques, bom dia, Araguaçu tá chamando.
7: Bom dia, Pimentinha, boa sexta-feira abençoada pra você, sua família, o Coelho mais a esposa, Zé Bonitinho, Renato, Carequinha, o Peixinho, a Luz, a Dinê, Goianinho Rei de Laço, Valdene, sextou Pimentinha, bebeu um café, que tem café, tem almoço.
0: Olha aí, e, hein?
7: Deus.
0: Pode escolher, Maria Marques. Tem café e tem almoço também. Olha que maravilha, hein? Aí que eu chamo de madrugar, meu Deus. Israel Soares, bom dia pra você, pra todos aí em Londres, né?

0: Israel. Meu abraço a vocês ouvindo a Serra Dourada através do aplicativo. Meu muito, mas meu muito obrigado mesmo de coração, tá bom? Bom dia, bom dia, bom dia, bom dia. É, já cheguei aqui hoje com um pequeno probleminha. Na verdade é que agora vai. As pilhas estão acabando aqui desse mouse aqui, mas vamos embora. Fiz umas trocas aqui, tá dando certo, né? Bom dia, Walter. No sítio do Tatu, PA 3 Barras em Cristalina. Bom dia, Walter e família. E bom dia, Dalva. 4 e 18, amiga.
1: Bom dia, Pinedinho. E aí, como é que você tá?
0: Bem.
1: Com essa alegria sempre.
0: Só alegria.
1: Jesus abençoa.
0: Amém.
1: Sou a Dalva de São Miguel. Gostaria muito de mandar um grande abraço para minha amiga Chiquinha da Rua 17, Goiânia de Laços. Fica com Deus, com a proteção de Jesus para você e sua família.
0: Amém.
1: Um abraço.
0: Assim seja para todos nós, né, minha amiga? Bom dia, bom dia, bom dia, viu? Bom dia, Marcinha Pinheiro. Despertou cedo demais hoje, Marcinha. Bom dia para quem, Marcinha? Para o Renatinho Caçambeiro, para o Antônio Marques de Campo Alegre de Goiás, para o Tom Xangai, para o Coelho, para o Marcelo e todos na sintonia, né, Marcinha? Bom dia para você, cidade querida de Cristalina e todos do Colégio Ágora também. E muito obrigado, reposta tudo a minha companheira nas redes sociais, é companheira da Serra Dourada. Muito obrigado de coração, viu, Marcinha? Júlio César e a mamãe Sinésia em Itarumã. Bom dia, Júlio César. Bom dia, Sinésia. Esta família maravilhosa. 4h19, Wilson. Cadê o amigo Wilson? É, vou ter que dar uma agilizada aqui, gente, porque realmente a bateria aqui não tá aguentando o tranco, não. Então eu tenho que trocar essas pilhinhas aqui. Eu tô achando umas usadas aqui. Tô tentando aqui, né? Mas vamos colocando uma, vamos colocando a outra e vai dando certo, né? Às vezes um ainda tá melhorzinho ainda, até eu ia ali procurar a zerada. Mas realmente, vamos parando por aqui. Tem bom dia pro Júlio César, que eu disse, né? É, então vamos lá. Vamos trazer moda aqui. Já, já eu volto no WhatsApp. 4 horas 20 minutos agora. César e Paulinho recordando porta. Olha a hora, gente. Olha a hora, 4h20. É sexta-feira, 22 de maio.

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1: 4:30, pontualmente 4:30. O grandalhão Sérgio Reis recordando o menino da porteira. Bom dia.

Família sertaneja, muito bom dia. 4 horas 34 minutos. Meu martírio milionário, saudoso, inesquecível, Zé Rico. 4h34.

0: sempre informando. Minha gente amiga, agora o digital está marcando 4 horas mais 38 minutos, né? Ainda cedo demais, né? Bem madrugada ainda. 4h38, mas o que tem de gente aí em pé a essa hora já despertou para fazer um cafezinho bem quente, é o mesmo que eu tô esperando aqui, que a tia Lourdes faz com tanto carinho. Tô aqui na expectativa, de olho, né? Porque um cafezinho a essa hora, vou dizer um negócio, viu? É tudo de bom, né, gente? Tem gente que não toma café, mas toma um chá de erva cidreira, é um chimarrão e vida que segue, né? Eu gosto do cafezinho, daquele caprichado, mas é bom demais. Graças a Deus nós estamos juntos mais uma vez, né? Fico muito feliz quando eu dou uma olhada aqui no WhatsApp e percebo muita gente já mandando bom dia aqui para nós, para a família, para os amigos. Isso é muito bom, a gente começar o dia compartilhando, né? É, desejando sempre bom dia de verdade, isso é bom. Muita gente está no trabalho ainda, vencendo mais um plantão. Então, bom dia para você que está aí trabalhando, viu? É, sono bate, dá aquele cansaço, vontade de dormir. Mas aí, quando você lembra que já é sexta-feira, né? Sextou, bacana, já está trabalhando, vai vencer daqui a pouco o plantão. Aí pronto, aí você lembra, ah, vou dar descansada, durmo. E é isso aí, é só coisa boa, né? Até ouvi um negócio interessante. Eu ficava falando assim que... Por que que o sábado é tão pertinho do domingo e o domingo é tão longe da segunda?
1: Vixe!
0: Vai quebrando cabeça aí pra entender isso aqui. Por que que o sábado é tão perto do domingo e o domingo é tão longe da segunda? É, não ri não, Jade. É por aí.
1: Ai, meu Deus.
0: É por aí. Onde eu tava comentando com o Wesley, meu amigo lá em Trindade. Falei, meu irmão, por que isso? E é verdade, né? Porque de sábado vem domingo, de domingo vem segunda. Então é tão pertinho, mas na verdade o sábado é pertinho, pertinho do domingo. Agora o domingo é longe da segunda. Ei, meu, vou dizer um negócio, não é brinquedo não. Wilson, dá o recado, bom dia.
2: Bom dia, Pimenta, bom dia, bora, bora, Pimenta. Um abraço aí pra nós, Pimenta, na tirada do leite. Vamos começar o leite, Pimenta. Começa a chamar as mimosas. Wilson Divino na Fazenda da Extrema. Oi, moda. Sextou, Pimenta. Bora, bora.
0: Sextou, sextou, sextou, Wilson. Vambora, vambora. Raimundo da Cruz Milhomem, São Miguel do Araguaia. Raimundo, bom dia, amigo. Um abração pra você. E muito, mas muito obrigado pelo carinho de sempre, pelo rádio ligado na Serra Dourada. Eu acho que eu inverti esse trem, eu tô aqui quebrando cabeça. Sábado é perto do domingo e a segunda é longe do domingo. Então é por aí, né? E é verdade, é assim então. Por que que o sábado é tão pertinho do domingo e a segunda é tão longe do domingo? É, então é desse jeito mesmo. Matheus Cordeiro, diretamente da Irlanda, um bom dia especial pro amigo Marciel do Chiclete e o amigo Nerivan. Alô, Nerivan, alô, Marciel do Chiclete. Por que isso, hein? E o Matheus Cordeiro, bom dia essa turma boa, direto da Irlanda, né? São itapacinos aí, não é verdade? Bom dia, Morena Apaixonada, diz aí, Sandra.
3: Oi, Pimentinha, bom dia. Passando aqui pra agradecer e dizer que eu tô melhor.
0: Aí, ó.
3: E que Deus abençoe essa sexta-feira maravilhosa que Ele nos permitiu viver. Obrigada, Pimentinha. A sua programação é melhor.
0: Muito obrigado eu. Quem agradece sou eu, Sandra. E eu vou dizer um negócio, viu, amiga? Você pode ter certeza que a maioria que acompanham aqui o nosso Café com Leite da Serra Dourada, esses madrugadores... Quando a gente levanta, que vai fazer a oração, a gente pede é por todos, né? Pela saúde de todos nós. Então é por isso que a gente passa alguma dificuldade, mas vence, viu? Porque aqui nós estamos sempre em oração, né? Deus abençoa muito a sua vida, de toda a sua família. Você que está aí com o rádio ligado, minha amiga dona de casa, guerreira, esse pai de família, companheiraço aí, guerreiro, essa juventude. E Deus abençoe nossas criancinhas também, né? Bom dia Rosivaldo Melo na Tataíra, querido.

0: Bom dia, meu amigo Pimenta. Bom dia a todos que estiverem ouvindo. Aô, Pimentinha. Estamos aqui no nosso PA Campo Alegre, nossa querida Tadaíra. Estamos na luta aqui, assim como Deus permite. Mandou um alôzão pra nós aqui, um moda gostoso de madrugada. Ô, trem bom danado, você tá doido.
1: Mas é, não é? Vai pensando que coisa boa. Da Tataíra, eu vou voltar. Não, agora eu vou lá em Nova Iguaçu. Meu conterrâneo Marcelo, bom dia.
2: Bom dia, meu conterrâneo Pimentinha. Estamos aqui, o Marcelo, para a Conferência do Trigo, seu conterrâneo, mais um dia aqui, com a graça e a guia, a direção de Deus. Que Deus abençoe seu dia, da sua digníssima Janaína de Carvalho, a Marcinha Pinheiro, o Renatinho Caçambeiro, o Tom Xangai, o Valdeir Rei do Milho para a Moeria Caipira. Quem tem café pronto é ele, eu também tenho café. Quem tem café pronto é o Marcelo, por Federação do Trigo, cafezão na rua. E roda pra nós aí, Pimentinha, se possível, caminhoneiro com Lázaro Rico.
1: Valeu demais, tocamos agora, né, milionário saudoso e inesquecível Zé Rico, Marcelo. Valeu, bom dia. Oi, Rafael, como é que está você? Bora, né, Rafael, tirada do leite. Bom dia pra você, viu? Pra mamãe Simone, toda a família, a Bárbara. Obrigado a vocês, meus amigos e amigas itapacinos, Ti Pedro, Ti Esmalha, Dona Mariquinha do saudoso Geraldinho. Bom dia, Vicentinho da Serra. Grande amigo, bom dia. Valeu, Rafaelzinho. Bora, amigo. Professora Idalícia, bom dia. Meu abraço, muito obrigado, viu, professora Idalícia. Receba sempre o nosso carinho. A nossa gratidão pelo radinho sempre ligado aí no Oriente, né? Ô Zé Bonitinho, bom dia, cidade de Caiapônia.
3: Bom dia, Pimentinha. Estamos por cá. Mande pra Tom Xangai, pra Valtene, pra Renatinho Caçambeiro, pra do Amarinho também estarei por cá. Morrecado é um frio lascado.
1: É, hoje empipinou aí mesmo, né? Tá custando sair a fala do amigo. Quase deu um nó na língua fria e hoje chegou mesmo, né, Zé Bonitinho?
4: Vixe!
1: Bora, homem, tomar um café bem quente e solta essa garganta, moço. Solta essa língua, moço. Ô, índio velho Edivaldo, bom dia!
5: Oi, Pimentinha, bom dia. Tudo bem com você, meu
1: irmão? Tudo!
5: É que tá as coisas por aí?
1: Boas!
5: Tudo bem com a sua família?
1: Só bênção.
5: Seus ouvintes da Rádio Serra Dourada.
1: Só alegria.
5: Joaquim Portela, Tom Xandai, tudo. Manda um abraço pra todos aí, viu? Tenha um bom dia, meu irmão. Na paz do Senhor Jesus. Que Deus te guarde. É o índio velho aqui do Minasul. Tô indo pra lá, pro sítiozinho agora. Cedo, mas à tarde eu tô aqui de novo. A primeiro dia eu tô aqui. Em nome de Jesus.
1: Amém.
5: Um abraço, seu amigo velho, que não te esquece, meu filho. Tô aqui te ouvindo com rádio, obrigado.
1: Obrigado, obrigado, obrigado, Edivaldo, famoso índio velho da linda e querida Minaçu, bom dia. Alessandra, ao lado do esposo Edinaldo, os filhos Julie e Lucas Gabriel, fazenda Cedro, né? Ô, Alessandra, ô, Edinaldo, bom dia, família abençoada. Ô, Teco Teco, rei da cocada, bom dia, olha a hora, 4 horas 46 minutos.
6: Bom dia, meu amigo Pimentinha. Aqui quem fala é o carequinha do boteco, rei da cocada, tudo bom? Ei, meu amigo, manda aquela lua especial para minha esposa, minha sobrinha Tica, Deuselita, Peixinho, Maria Mac, Renatinho Caçambeiro, Denilson Lancaster, a Maria, o Zé Costa da Fazenda Beia, Antônio Guarda, o Marão do Zé Domingo, e se puder, manda o modão chonado do Amado Batista aí, meu amigo. Ua, Folha Seca, tchau.
1: Valeu,
6: obrigado.
1: valeu demais. Daqui a pouco tem o Amado, Aparecida de Chaveslândia. Bom dia, Deus abençoa você e família também, Aparecida e todos de Chaveslândia. Oi, Regina, bom dia, querida. Tudo bem na Minaçu?
7: Bom dia, Pimentinha, queria mandar um bom dia pra vocês. Deus abençoe o trabalho de vocês, o dia de vocês, a família de vocês.
1: Amém.
7: A nossa família. Só de nós estar vivo, abrir os olhos, é um milagre.
1: Amém.
7: Já é uma maravilha.
1: Verdade,
7: de Deus.
1: Verdade.
7: É maravilhoso olhar e olhar para o céu e poder falar obrigado, Jesus. E dar um bom dia para minha sogra lá no Crixás. A todos os ouvintes da rádio. Deus abençoe o nosso dia.
1: Amém. Você falando, Regina, como é perfeito quando a gente...

0: A gente levanta depois de fazer a nossa oração, que se abre a porta você falar com Deus mais uma vez, né? Bom dia, Deus. Bom dia, natureza. Bom dia para as aves, né? Para as aves, para os animais. É aquele tempinho bom. Eu amo fazer isso, principalmente lá no Recanto, lá no Paraíso, que eu abro a porta assim, que eu vejo quanto Deus é maravilhoso. Como Deus é maravilhoso. Uma madrugadinha dessa, você levanta, faltando 12 minutos para 5, um cafezinho, vai nos afazeres, faz uma coisa aqui, outra ali, o dia vai iniciando, é bênção, né? Michel está em Unaí, Minas Gerais, meu abraço a você, Michel e família. O Paulo Henrique, ao lado da esposa Thalita Mariana e a filhinha Júlia Rafaela, fazendo a cotovela em Itapaci, né, Paulo Henrique? Obrigado sempre, sempre, sempre. E Deus abençoe sua família e todos, viu? O Júnior, lá de Nova Glória. Bom dia para você também. Deus abençoe nosso dia sim, viu, Júnior? Obrigado. Sirlene, despertando cedo, hein, amiga? Como é que tá a família? Simone, Sinara, Sônia, esposo, netos, netas e vida que segue aí, Sirlene? É Itapacina, minha grande companheira. Bom dia, viu, Sirlene? Bom dia, Valtécio, o popular Tetezinho, ao lado da mamãe, Dona Chiquinha, lá da cidade de Crixás. Muito obrigado sempre, viu, Valtécio? Luciano, chega aqui e dá o recado. Bom dia, faltam 11 minutos para 5.
1: Bom dia, meu amigo Pimentinha, cuida. Liguei o meu rádio agora. Gostaria de ouvir a música Cabelo Louro. Isso aí, Pimentinha, sextou. Aqui quem fala é o Luciano.
0: Valeu demais, Luciano. William Dornelas, ô William, não some não, rapaz. Bom dia pra você, William Dornelas é o rei do carvão, carvoaria, carvão Dornelas, né? William Dornelas, o filho Pedro Paulo. Bom dia também pro Evaldo, pro Evânio e a Laídes e todos de Cristalina, todos do Carvão Dornelas. Muito obrigado e bom dia. Vanusa ao lado do esposo Toninha, o Antônio César lá em Paraúna. Oi Toninho, oi Vanusa. Bom dia, bom dia, bom dia, cidade de Paraúna. Renan e família da Fazenda Gamela, na Maniratuba. Forte abraço, viu, Renan? Muito, mas muito obrigado. Antônio Marques, de Campo Alegre, de Goiás, manda bom dia para Marcinha Pinheiro, para Mônica Alves e o professor Marcos e também o Jorge Tavares, né, Antônio Marques? Tá dado o seu recado, campeão. Bom dia. Ele não falta. Ei, Renatinho Caçambeiro, chega aí, amigo, bom dia.
2: Bom dia, Pimentinha, bom também, firme, Renatinho Caçambeiro botando toada na madrugada, bora que bora. Com Xangai, Valdendo, Pedão Chapa, Coelho, Zé do Bonitinho, Carequinha, Jaquim Portela, Peixinho, Devaí, Marão, Tião, Maria Marques, Lúcia, Soninha, Marcinha Pinheiro, Mari, Rabão, Paola, demais aí da escuta da Serra Dourada. Tudo de bom. Tchau, obrigado.
0: Tchau, obrigado, Renatinho. Eu que agradeço, Renatinho. Bom dia, 9 para 5.
3: Bom dia, Pimentinha. Aqui é a Franciele.
0: Bom dia, Franciele.
3: Na cidade de São Miguel da Araguaia, mas há muito tempo moro aqui na Espanha. E agora que eu tô vivendo no campo, tô ligadinha todos os dias. Aqui já são 9h44 da manhã. E tô aqui, ligada no café com leite, viu?
0: Muito obrigado. Eu que agradeço, Franciele. Com certeza, saudade de São Miguel do Araguaia, tá aí no campo. Deus abençoe vocês que não estão aqui no Brasil, ouvindo Serra Dourada através do aplicativo, em busca sempre de dias melhores, né, amiga? E pode ter certeza que Deus ouve e responde, viu? Parabéns pela iniciativa. Força, saúde é o que eu desejo a todos vocês que vão aí em busca de dias melhores, viu, Franciele? Obrigado de coração, tá? DJ Felipe da cidade de Itapaci, meu abraço, DJ Felipe. Adailton também é de Itapaci, grande Adailton e família, bom dia. Bom dia também aqui, deixe-me ver quem está falando aqui direto de Caiapônia. Quem é, hein, gente? Falou tanta coisa bonita aqui, mas não tô conseguindo descobrir o nome. É, mandou aqui falando que, você é de férias, não ligo rádio e tal, você é um locutor, obrigado, obrigado. Mas não mandou o nome, sei que é de Caiapônia. É, mas manda o nome pro Pimentinha saber quem é, tá? Muito obrigado. Roberto Santos de Luziânia.

Goiânia. Bom dia para você também, Roberto Santos, do bairro Rosário, né? Um abraço a todos, viu? Minha gente, faltam 7 minutos para 5. Os filhos de Pirinópolis, Zezé de Camargo e Luciano, Quem Sou Eu Sem Ela. Daqui a pouquinho o seu recado.

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0: 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Minha fonte, Gino e Geno, Rio Negro e Solimões. Na Serra Dourada, a hora certa, minha gente amiga, vai conferindo comigo. Olha, olha a hora. 5:12. Eu disse, repito, 5:12.
1: Luiz Carlos Pimenta.
0: Voltando no nosso WhatsApp, 62 é o nosso DDD. O nosso número é o 984 80

44-53. Cláudio, no Marajó, em Cristalina. Meu abraço a você, né? Começou essa noite o trabalho de vigia escolar. Bacana, Cláudio. Tem que ter força de vontade e perseverança, né, amigo? Não é fácil, não. Uma noite de olhos abertos não é para qualquer um, não. É uma tarefa pesada.

Agradar alguns, desagradar outros, mas eu falo, é a minha realidade. Ó, é fácil alguém criticar quando você chega em algum ambiente e acaba pegando alguém cochilando, dormindo o sono, porque, olha, quando o sono chega, principalmente numa madrugada, meus irmãos, eu vou dizer, viu? Vou dizer. Falo isso porque eu já vi muita gente chegando em hospital, sabe? Principalmente quando tem ali um profissional de saúde, e é de carne e osso também, e às vezes bate aquele sono terrível, e não tem ninguém ali, corre, deixa eu dar uma dormidinha aqui, come ali a sua jantinha, janta rapidinho, e acaba que bate aquele sono e a pessoa acaba dormindo um pouquinho, porque não aguenta, gente, não aguenta. Aí chega um, vou falar a realidade aqui, que se aconteceu em Trindade, já aconteceu aqui em Goiânia e em outras cidades mais. Um vereador da vida chega uma vez no ano, sabe? Uma vez no ano para fazer graça pro povo. Pega lá um dos seus assessores, né? Que vereador tem até assessores, né? Para filmar ele entrando numa unidade de saúde, numa UPA da vida, e faz o maior escarecel com um profissional de saúde que tá tirando um cochilo porque não aguentou. É. Mas não é bem assim não, viu? Não é bem assim não. Nós temos que respeitar, porque quando o sono chega, não tem jeito não. É difícil, meus irmãos. Eu sei que é obrigação, tá ali sendo pago para trabalhar, mas não adianta, o sono chegou, é igual quem tá viajando. Eu já fui caminhoneiro. Você não adianta você querer inventar de pegar um balde d'água, uma garrafa d'água, pôr a cabeça pra fora, você vai despejando água na cabeça, até eu já fiz isso, essa loucura aí, ó. Você acha que aquilo elimina o sono? Não elimina. Não elimina. Você judia com você, com seu organismo, mas aquele sono, ele chega, meu Deus. Qualquer meia horinha que você tirar um bom cochilo, você fica bem. Você fica bem. Pode seguir a viagem. Dorme uma meia hora, toma um café bem quente, aí vai. Mas tentar enfrentar a sono é difícil. Então, eu sou um dos defensores de que quando você encontrar uma situação dessa, ao invés de criticar, chama. Ó, tem ali atendimento. Colega, vamos embora fazer a ronda porque você já tirou um cochilinho aí. Beleza, vamos unir útil ao agradável, porque eu volto a dizer, só quem já viveu essa situação ou vive sabe o que é. Uma noite inteira sem dormir, né? Então, bom dia para quem é da gloriosa Polícia Militar do Estado de Goiás, que passam a noite aí nas vigílias, né? Vigiando cidade, comércio, residências, zona rural, é Polícia Civil de plantão, tá? É aí Corpo de Bombeiro de plantão, é o pessoal do SAMU de plantão, os vigilantes, guarda noturno, quem tá viajando nesse mundão de meu Deus, caminhoneiros, gaioleiros, carreteiros, enfim, independente da sua profissão, receba o nosso abraço, o nosso bom dia, nossas considerações. Claudionei e Marta, Chácara Boa Vista em Padre Bernardo, meu abraço a todos vocês, bom dia também o Cleidiston, no plantão 12x36 no Calcário Pirineus em Padre Bernardo. Aí é outro terrível, 12x36 também é cansativo, Deus amado, viu? Cleusmar de Cristalina, bom dia, Cleusmar Anapolina, direto de Cristalina, bom dia então para você, para toda a família e amigos. A Divina Maria também está conosco e ela manda bom dia especial em Caiapônia, né, que é a cidade dela, para a vizinha Lucimar, não é isso, Divina Maria? Bom dia para você, alô vizinha Lucimar. Bom dia a toda esta família. Girley é da cidade de Crixás, gosta de Tião Carreiro e Pardinho. Bom dia para você, Girley, todos de Crixás. João Paulo de Serrita, no Pernambuco. Olha só, hein? Serrita, no Pernambuco. Bom dia a todos vocês. Chico Véi, Regis do Umari, Rafael, Petim, o cozinheiro Nin. Fazer aquele cafezinho no jeito, né, João Paulo? Um abraço a todos, viu? São Miguel do Araguaia, Celso e família Fazenda Tapirapé. Bom dia para você e obrigado, amigo. A todos vocês da Fazenda Tapirapé, meu abraço aí. Obrigado, viu, Celso? Felicidade.

0: Abençoada sexta-feira e um fim de semana a todos. Olha, meu bom dia ao Claudiron, é da cidade de Goianésia. Ô, Claudiron, um abração para você. Obrigado por todas as manhãs estar aqui conosco no Café com Leite, viu? Chiquim, Fazenda Ouro 2. É isso mesmo, não é, Chiquim? Cadê você, amigo? Bom dia.
1: Bom dia, Pimentinha. Estamos aqui na escuta do seu programa. Vamos aqui sair para mais um dia. Uma mudança de máquina de cana aqui. Os carretos aqui da máquina de cana. Um bom dia. Estamos aqui na escuta, viu? Aqui na escuta do seu programa, como todos os dias.
0: Viu? Obrigado, amigo.
1: Bom dia a todos os ouvintes da Serra Dourada. E bom serviço para toda a galera que está começando, né? Deus abençoe nós todos.
0: Obrigado, amigo. Obrigado de coração, viu, Chiquinho? Meu xará de sobrenome Pimenta, bom dia.
2: Ô, Pimentinho, bom dia. Aqui é o Pimentinho de São Miguel. Manda um alô aí. Manda um alô pro meu irmão Edinho. Ah, Cristo Rei. Valeu, Pimentinha.
0: Tudo bom. Valeu, valeu pra você também, Pimenta. Só alegria. Bom dia. Agora sim, Núbia. Bom dia pra você na querida cidade de Caiapônia. Forte abraço pra você, pra toda a sua família. Certinho, Núbia? Agora deu certo. Veio o nome, bacaninha, cidade de Caiapônia. De Caiapônia eu vou a São Simão. Agradecer a Jane sempre, o bom dia dela. Bom dia pra dona Cida e pro seu Nilson. Esse casal amigo, né, Jane? Alô, dona Cida, seu Nilson, Roberto, Elisiana, Felipe, Rafaela. E você, Jane? Bom dia, menina. Muito obrigado, viu? Ô, rei do berrante, cadê você, peixinho? Fala e tá passando de mão cheia. Bom dia.
3: Bom dia, Luizito, meu deputado estadual.
0: Oba!
3: Boa sexta-feira pra você e pra todos os ouvintes da madrugada aí da Serra Dourada.
0: Obrigado.
3: Renatinho, arrochando a conga, Valdênio, descarnando a vaca, milho verde vendendo pamonha, carequinho vendendo moça branca, cineiro vendendo no mercado. Aí esse povão aí, apaixonado pela rádio, hein, Pimenta? Nossa amiga Maria Marques, Lúcia. Manda um abraço a todos eles aí. Fique com Deus, Pimenta. Pimenta, manda um abraço pra filha da Thalitinha Mariana aí. Gente boa ela, minha vizinha, avó dela.
0: Você já mandou, tá mandado e eu reforço. Bom dia, bom dia, bom dia. Um abraço pra você, viu, peixinho? Pra toda a família, pra vizinhança aí. Pros Itapacinos num todo. Quanta honra ter vocês aqui nesse Café com Leite. Tão cedo e muita gente de pé. E não são poucas pessoas não, né, gente? É muita gente. Quando fala muita gente mesmo, graças a Deus. 5 horas mais 21 minutos agora. Na passarela mais sertaneja do rádio brasileiro, eu informo. 5h21. Saudoso e inesquecível Tião Carreiro ao lado do Pardinho, nossos devaneios.
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0: Serra Dourada, os meninos de Franca, Gian e Giovanni, depois do adeus. 5 horas 31 minutos, essa é a hora certinha, minha gente amiga, bom dia. Eu disse e repito, 5h31, significa o quê? Que tá na hora de dar um sorriso. Vamos saber se a piada é boa, né?
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2: O carroceiro vai passando numa praça assim, tinha tirado leite, vinha fedendo, que é a roupa suja. Sim. Aí um cara pra gozar nele, falou assim, engravatado, falou, porco. Ele falou, prazer, Benedito Antônio.
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0: E a hora certa, 5h32, só discordo de falar que o leiteiro tava fedendo. É, pode mudar a piada, né? Leiteiro não fede, não. Trabalha, trabalhador, vaqueiro é trabalhador. E o cheirinho da roça, o cheirinho da mimosa, é bem-vindo a todo instante, o cheiro do trabalhador ainda mais. Não é verdade? Essa frase, fedendo, ela é muito pesada e não faz parte de um bom vocabulário.

Feliz da vida, sempre formando a hora certinha, porque aqui ninguém, ninguém, ninguém vai perder aí o compromisso não, viu? São 5 horas mais 32 minutos, o tempo passa, o tempo voa e a Serra Dourada continua numa boa. Vamos voltar no WhatsApp porque eu não gosto de deixar ninguém pra trás. Se vocês perdem um minutinho aí pra mandar um bom dia aqui, tem que ter de volta a nossa consideração. Não é verdade? Então a Sônia está em São Miguel do Araguaia, fez um vídeo aqui, daqui a pouquinho eu quero assistir esse vídeo. E se tiver o Pimentinha falando aí também, tocando moda e tudo, aí eu vou correr e postar no Instagram da rede e no Instagram do Pimentinha. Eu gosto quando vocês fazem vídeo aí e mandam aqui pra mim, tá? 30 segundos, máximo um minuto de vídeo, né? Aí eu corro e põe lá no arroba Pimentinha Locutor, tá? Arroba Pimentinha Locutor, viu, Sônia? Obrigado, amiga. Léo Cid Artuzin, Fazenda Jatobá, em Itapaci. Obrigado a esta família. Onde eu falei que um dia eu vou estar lá pra pegar uns corros

0: Tem umas traíras que eu gosto muito. Valeu, Léo, Cida e Artuzinho. Sou pescador de corró, viu, gente? Não dou conta de pegar aqueles grandão, não.
1: Vixe!
0: É. Agora um lambarizinho, uma traíra, um piauzinho. Onde tiver umas caranhas também, se vir, seja bem-vinda. É nóis! Neném, Pedro, Pedro e Neném na Mega Watt Serviços Elétricos em Luiz Alves, bom dia. Aldenir Rodrigues, como é que está você, amiga? Tá tudo bem? Bom dia pra você, pra toda a sua família, viu? Aí na cidade de Mundo Novo, se preparando, organizando logo mais ir para o trabalho na Secretaria Municipal de Educação de Mundo Novo. Bom, não sei se é municipal ou estadual, creio que seja municipal, né, Aldenir? Leva o nosso abraço a todos os educadores aí, tá? De Mundo Novo e toda a região. Obrigado sempre pelo carinho e pela amizade, viu? Manuel Martins, Chácara Nossa Senhora Aparecida, no município de Minaçu. Meu abraço a você, Vanderlei. Um abraço do Pimentinha para todos aí. Manuel Martins é de Tapaci. Aí ele manda bom dia pro Vanderlei na Chácara Nossa Senhora Aparecida em Minaçu. Chiquinha São Miguel do Araguaia. E fala bonito, bom dia.
2: Olá, meu amigo. Bom dia para você e para a dona Dalva na rua 17, Goianim, Rio do Laço, Mazadini. E o Valdendo da Casa de Guanabara, Ailton do Mototáxi, Messias do Mototáxi, Jair da Araguaína, Jair no Rancho Fundo, Domingão, Joaquim Preto, Carlinho da Mata, João Batista no Povoado JK e Paulino Transporte Escolar, Paola na Aldobriari. Todos estiveram ouvindo, meu forte abraço e valeu, meu brother.
0: E valeu demais, meu brother. Aquele abraço do Pimentinha. Mari na cidade de Cristalina. Bom dia pra você também, Mari. Felicidade a toda a família. Bom dia, Dinê.
3: Bom dia, bom dia. Manda um alô pro Goianinho, Chiquinho, Valdene, Jair da Araguaína, Maria Marques, Lúcia de Porongatu, Coelho e esposa, Pedrão Chapa, Dalva da Rua 17, para todos que estão ouvindo a rádio. Bora, bora, sextou.
0: Sextou, bora, bora, bora e bom dia para todos vocês aí, tá? E Yolanda, rainha dos tapetes da minha querida cidade de São Simão. Alô, alô, Yolanda, bom dia para você e toda a família, viu, Yolanda? Bom dia, Nego Guerra, bom dia, Dona Maroni. Bom dia essa família em Arizona, meus amigos, Cairo, Guilherme, toda a família aí, né, Nego Guerra, Dona Maroni, as noras, netinhos e vida que segue, os nossos amigos, o Edson sumiu, né, Nego Guerra, o Edson, a Lidiane, esse pessoal da Construfaz que eu gosto tanto, viu, repassa sempre meu bom dia aí a eles também. Vocês também deram uma sumida, né, Nego Guerra, Dona Maroni, mas eu tô por aqui, viu? Eu não sumo não, bom dia pro João Bosco, a Dona Ângela, o Luiz e Hugo, o Nilton, a Gisele, a todos de Arizona, Nilva, bom dia, bom dia, bom dia, um abraço a todos vocês, né, obrigado mesmo, tá, cidade de Arizona e toda a região, bom dia pra vocês aí, tá, o Eber Júnior de Campo Alegre de Goiás é o famoso leiteirinho, um abraço a você, o Eber Júnior, bom dia. São 5 horas 37 minutos, o Bruno Ferreira, fala de onde, hein, Bruno? Bom dia, estamos na pegada do leite, não me recordo qual é a cidade, é no Pará, é isso? Bom dia também o Valdeir do Caminhão da Coleta em Itapaci, um abraço forte do Pimentinha para você, Valdeir, e todos aí que fazem a limpeza da cidade, ruas e avenidas, meu abraço especial a esse casal que eu gosto tanto, tá? Simei e Fátima, Fátima e Simei, e o filho, o fruto desse matrimônio, Otávio, meu grande amigo Otávio, bom dia. Ei, rapaz, teve que fazer uma cirurgia, andou machucando o tornozelo, como é que vai fazer pra jogar na seleção brasileira, Otávio?
1: Vixe!
0: Ei, Otávio, não pode quebrar tornozelo não, moço. Mas Deus abençoa, que isso aí não há de ser nada, logo, logo se recupera, né, Simei, né, Fátima? Bom dia, Otávio, boa recuperação pra você, tá, meu irmãozinho? Que Deus proteja vocês aí, muito obrigado, viu? E faz repouso, tornozelo, se não ficar de perna pra cima, repouso, é complicadíssimo, né? É somente repouso, não forçar, e aí rapidinho cura. Zé Vaqueiro de Cristalina, Fazenda Santo Ângelo, meu abraço a você, Zé Vaqueiro e toda a sua

0: família e amigos. O Edson, na cidade de Itajá, Fazenda São Sebastião. Bom dia, Edson, toda a sua família e amigos, tá? Bom dia. Bom dia, Luiz Piqui, de São Simão. Tudo bem, meu xará? É Luiz Pimenta com Luiz Piqui. Aí o trem bagunçou bom demais, hein?
1: Vixe!
0: Bom dia, bom dia. Valci Francisco Melo, abraçando a esposa Adriana e o filho Pablo, Fazenda Pôr do Sol em Cristalina, Valci. Obrigado de coração, viu? Ailton Mototaxista é São Miguel do Araguaia. Grande amigo Ailton, bom dia. Alô, Valdivino, diga lá, bom dia.
2: Opa, bom dia, Pimenta. Aqui é Valdivino, Fazenda Vale do Sol, região São Miguel do Araguaia. Manda um alô pra nós aqui. Tá eu e o Maninho Adalto aqui. Nós estamos aqui, já estamos já preparando pra descer o baixão. Falou, tchau, tchau, tchau.
0: Valeu, vai lá, amigo, vai lá. Bom dia, Leomar Pires, está no Distrito Federal. Alô, Leomar Pires, Ana Rosa. Bom dia, Ana. Bom dia, Leomar, e muito obrigado. Zé dos Reis, em Cristalina, e a turma do Salgado, Alto Posto JK, em Cristalina, não é isso, Jeová? Bom dia, Sávio, Paulo, Renato, Mailena, Jânio e Zé dos Reis. Bom dia e muito obrigado, viu? Ô Valdônio, Santa Quitéria no Ceará, diga lá, hora certa, 20 para 6, bom dia.
3: Bom dia, Pimentinha, aqui é o Valdônio de Santa Quitéria, Ceará. Olha, Pimentinha, você falou tudo, só a verdade aí sobre os vigilantes. Já trabalhei muito de vigilante, até mesmo aí no Goiás. Trabalhei 6 anos aí.
0: Sim.
3: Não é fácil não, é só pra quem tem coragem.
0: É verdade, irmão.
3: E o cara chegar xingando um vigilante é só pra quem não tem coração, porque não é fácil.
0: Não é não.
3: Eu tô aqui lhe ouvindo, sempre lhe ouvo, tô aqui fazendo uma caminhadinha e lhe desejo tudo de bom na sua vida, meu amigo.
0: Pra você também, Valdônio, bom dia e muito obrigado. Edmar, Edmar, como é que você tá? Tá em séries, amigo? Bom dia pra você, um cuscuz com ovo, só a maravilha, um cafezinho, xicrinha aí boa do Mengão, aí sim, hein, amigo? Daqui a pouco eu quero assistir o vídeo, viu? Bom dia, muito obrigado. Ele é o amado, amado por todos, é o amado de Itapaci. Ô, amado, obrigado, amigo. Bom dia pra você e toda a família, viu, amado? Nissinha de Santa Fé. Bom dia, bom dia, bom dia, bom dia. Um abraço pra você. Quem vai ganhar a Copa é o meu Brasil, Pimentinha. Pensamento positivo. Ô, Nissinha, tô contigo e não abro, viu, amiga? Sou brasileiro nato, viu? Sou brasileiro nato. Não tenha dúvida quanto a isso. Por falar em brasileiro nato, deixa eu mandar bom dia pra esse campeão famoso Marcão, é o Marco Antônio. Toda a sua família e toda a equipe da panificadora União em Itapaci. Alô, Marcão, segura nós, menino bom. Bom dia pra você, pra todos da panificadora União nessa linda, querida e maravilhosa cidade de Itapaci. Ô, família sertaneja, bom dia. Vamos levantar, meu povo, vamos levantar, já são 5h42. Passarinho não deve nada pra ninguém, tá cantando de graça e tem marmanjo devendo e dormindo aí. Dudu!

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1: E a hora certinha, faltando agora 15 minutos para 6 horas. Bom dia, Dino Frank Moraí, cheiro de relva. Ô, cheirinho bom, né? Já sentiu o cheirinho de relva? É bom, hein?

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1: E hora certinha, 12 minutos faltando para 6. Mulher, sempre mulher. Bom dia, Fio Fio. Carlito. Ao trem rumar.

Certa, são 5 horas 56 minutos. Sexta-feira, 22 de maio, ano de 2026. Novo dia, nova sexta-feira, nova página do livro da vida que começa a ser escrita, né, meus irmãos? Na vida de cada um de nós. Estamos juntos. Portanto, tempo de louvar, agradecer e bendizer que é o nosso Senhor Deus Todo-Poderoso e seu Filho Jesus. Hoje e por toda a eternidade, seja dado toda a honra e toda a glória. Meus irmãos, às vezes, acreditamos que as coisas vão sair conforme nossos planos, conforme nossas projeções. Mas não é bem assim. De uma hora para outra, a vida faz mudanças, realinha planos, muda direções e faz tudo ter outro sentido. Porque a graça da vida, meus irmãos, está no processo de seguir. Seguir em frente, apesar das dores, apesar dos dias difíceis. Seguir acreditando que o melhor está por vir. Seguir com fé, com amor, com esperança e principalmente coragem e determinação. E digo mais, meus irmãos, o cair faz parte. Porém, o levantar é necessário para a nossa própria evolução. Portanto, deixe ir o que tiver que ir. Faça o que tiver que ser feito. Continue acreditando em você, acreditando nos seus sonhos, nos seus desejos. Permita-se mudar. Mudar de quê? De opinião, de lugar, de preferência, de gosto, de tudo. Por quê, meus amados? Porque somos seres inacabados, imperfeitos, mas em constante processo de evolução, de mudança

e de crescimento. Que você possa parar, refletir a sua vida e entender que nós estamos recebendo a graça nesta manhã de sexta-feira. Deus está permitindo que nós possamos iniciar um novo dia, refletir o que está certo, o que está sendo errado e tentar dar o melhor para seguirmos um caminho sem obstáculo. E com perseverança, cabeça erguida e sorriso no rosto. É assim que Deus quer. E diga sempre, sem medo de ser feliz, a minha vida é do Mestre. Amém? Serra Dourada, um minuto faltando para 6 horas da manhã. Bom dia.

0: Louvado seja Deus. 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
1: Serra Dourada! Irmão Lázaro, essa canção é linda, né? A minha vida é do Mestre. Ô, glória! Amém! Tiaguinho, meu grande amigo Cândido da Jaicar, ao lado da esposa Daiane, através do aplicativo Rede Serra Dourada, Goiânia. Ô, Tiaguinho, obrigado, viu? Um abraço a você, a esposa Daiane, que Deus abençoe vocês e todo esse mundão de meu Deus. Gente, amiga, são 6 horas mais 3 minutos.

0: Débora, intervalo, eu volto já na número 1 do Brasil, sexta-feira, 22 de maio.
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0: Número 1 do Brasil, 6 e 8. Eu disse e repito, a hora certinha são 6:08 e ela chega para trazer aquele bom dia e falar dessa promoção que hoje é o grande dia do sorteio. Maria Vitória, bom dia.
13: Bom dia, Pimenta. Bom dia, ouvintes. Tudo bem com vocês? É hoje, Pimentinha. Promoção Torcida Serra Dourada.
0: É hoje, então?
13: É hoje. A gente vai sortear camisas oficiais da

0: seleção e um álbum da Copa com 70 figurinhas.
1: Além da camiseta oficial, ainda tem o álbum também com 70 figurinhas, é? Pra fazer aquela álbum. Coleção. Voltou, não é do seu tempo, não? Mas há anos atrás, né? Aí deram uma parada, agora de novo, tá pegando. Você vai trocando as figurinhas com o vizinho, com o amigo, na escola, na faculdade, né? E até legal. Preencher com a foto de cada jogador que integra as seleções. Show de bola, hein? Então hoje é o sorteio, não é?
0: Hoje é o sorteio, ao meio-dia, viu? E ainda dá tempo de se inscrever pelo nosso WhatsApp, 62984808453. 62984808453.
1: Certo. E aí, o que tem que fazer?
0: Você vai mandar o seu nome e vai dar o seu palpite. Quem que você acha que vai, né, ganhar a Copa?
1: Brasil, eu sou Brasil.
0: Tem que ser o Brasil, né?
1: Mas aqui, ó, tem gente que fala que vai ser a Inglaterra, tem gente que fala que é a Espanha, tem gente que fala que é a Itália, tem gente que fala que é Camarões, e vida que segue.
0: Só não pode falar que é a Alemanha, hein?
1: A Alemanha não pode, 7 de novo dá até susto, mas detalhe, né? Não importa qual a seleção que a pessoa vai falar aqui. Importante que participa com a gente. No final de tudo, vamos ver quem vai acertar. E aí vai deve ter uma surpresa para quem acertar também. Um sorteio entre quem acertar. Aí detalhe, então manda nome completo, cidade que reside. E manda aí, né, o palpite, qual seleção que vai levar o caneco, então, dessa Copa, né? E aí manda pro nosso WhatsApp. E hoje, que horas que é o sorteio?
0: Meio-dia, Pimentinha.
1: Meio-dia, então. Isso aí. Quem tá participando pode mandar agora, então. O nome completo, cidade que reside e o palpite, né?
0: Pode mandar. Eu tô esperando vocês, hein, ouvintes.
1: Aí, ó. Por que que ela tá esperando? Porque agora ela vai pra ali, ela toma um cafezinho, ela senta ali e já vai imprimindo. E depois nós joga na urna ali, papel pra cima. E saber quem vai ganhar uma linda camiseta oficial.
0: Oficial.
1: Ah, não, eu vou te contar. Princesa, muito obrigado e bom dia.
0: Bom dia, Pimenta, bom dia pra todos vocês que estão ouvindo a rádio.
1: Valeu demais, viu?
0: Beijos,
1: ela é super simpática, nossa companheirinha de trabalho. Exatamente, Maria Vitória, né? Obrigado. 6 horas 11 minutos agora, vamos lá então. Portanto, bom dia pra Diva Oliveira lá na posse. Alô, Diva Oliveira. Alô, turma boa da posse, bom dia. Jonas Donizete de Santa Vitória, Fazenda Laranjeira. Não é isso? É o Jonas Donizete ao lado da sua querida esposa Nilva. Bom dia, Nilva, também. Bom dia, amigo Hélio. Aê, Hélio Mutuca de Arizona. Campeão vai ser a Espanha, Pimentinha. Aí não faz isso comigo, não.
2: Vixe!
1: Não faz isso não, Hélio. Fala que vai ser o Brasil. Ô, gente, mas tá bom, tá valendo, tá participando. Marli de Rio Quente, bom dia pra você também, Marli. Valeu demais, menina. Bom dia, Valéria de Itapaci. Como é que você tá, amiga? Bom dia. Deixa eu ver. Promoção torcida premiada. Brasil na cabeça. Aí sim, Valéria. Bom dia. Comandante do caminhãozão da coleta de Itapaci. Bom dia pra você, pra todos os trabalhadores aí, tá? Muito obrigado sempre. Alô, Délio Lima de Lusiânia. Opa, é Brasil, Pimentinha. Valeu, Délio. Bom dia. Pedão chapa. Eu pego uma vara de amora de risco no seu lombo. Ah, não, Pedão, que França, vai ser França então, na sua opinião? Ah, não quero nem pensar isso, eu gosto demais de futebol e seleção brasileira, então eu gosto demais da conta, né? E eu amo esse Brasil, eu quero que nós possamos ser campeão aqui, vai ser nós, vai ser Brasil, mas o Pedão é França. Valpone Ricardo, agorinha. Vamos ouvir o que quer dizer aqui. Bom dia, amigo.
3: Bom dia, meu amigo Luiz Carlos Pimenta.
1: Dia a dia.
3: Mais uma sexta-feira abençoada e protegida pelo nosso Senhor Jesus Cristo.
1: Amém.
3: Ele é a nossa salvação. Hoje, sempre, em todo lugar, damos graças e louvores a Ele.
1: Amém.
3: E ao Valpone Ricardo, corte São Domingos, município Nova Glória. Estamos mais um dia aqui firme e forte na tirada do leite. Eu e meu parceiro Douglas Faria, quero deixar meu abraço aqui a todos meus amigos e colegas que estão na sintonia da rádio aí todos os dias, valeu? Tchau, obrigado, Deus, até mais, meu amigo.
1: Tchau, obrigado, até mais, meu amigo. Coloca ela no seu lugar quando afastar pra política, eu vou chamar Maria Vitória, vai, por que não, né? Eu colocaria de boa, tranquilamente, fazer o café com leite, ela é super simpática, fala bonitinho demais, né? Bom, uma boa ideia, viu, Valfone?

Bom dia, Lucas Ferreira de Cocalzinho de Goiás, bom dia, que foto bonita, hein, Lucas? Linda, linda, linda, o amanhecer aí, né? Bom dia, muito obrigado, deixa eu ver, não foi o Lucas que mandou?

0: Oliveira Macedo. Oi, Claudinha. Bom dia, bom dia. França que vai levar a Copa.
1: Vixe.
0: Ah, não, Claudinha. Faz sim, não. Mas bom dia, Cláudia Pereira Macedo, lá em São Miguel do Araguaia. Bom dia pro Edmilson Dias em Montevidil. Campeão vai ser o Brasil, Pimentinha. Ei, Edmilson, valeu. Alex Lunardi de Cristalina, Goiás. Eu sou brasileiro e confio que o Brasil vai levar. Vamos ser campeão. Manda bom dia pra minha esposa, minha rainha Mônica Teodoro Pimentinha. Oi, Mônica. Oi, Alex. Obrigado, família. Oi, Lucas Ferreira. Agora sim, em Cocalzinho de Goiás. Grande Lucas. Quem vai ganhar a Copa é a seleção brasileira, Pimentinha.
1: Aê,
0: valeu, Lucas Ferreira. Bom dia, bom dia. Aldemir Alves de São Miguel do Araguaia. Bom dia, Pimentinha. É Brasil e não tem pra outro, não. Valeu, Aldemir. Kleber Carvalho de São Simão. Campeão é o Brasil, Pimentinha. Valeu, Kleber Carvalho. Valeu demais. Bom dia. Joaquim de Cristalina. Vai ser Brasil, Pimentinha. Valeu, Joaquim Neto. Fabiano Júnior. O Alisson Nunes. Equipe da Consultec. Bom dia em Cristalina. Bom dia também o Paulo Roberto da querida cidade de Crixás. Bom dia pra você também e muito obrigado. Ilza Barbosa de Cachoeira Alta, bom dia.
2: Olá, Pimentinha, bom dia, tudo bem?
0: Tudo.
2: Eu sou Brigadinha Serra Dourada, minha colega Ana Paula. Gostaria de ouvir a música do amado Batista Anjo Bom.
0: Valeu.
2: Um abençoado, né, pra todos nós.
0: Pra você também, bom dia, Senira Elias, olha a hora, 6:16, Senira, Pimentinha, o campeão será o...
3: Brasil!
0: Ah, menina, aí eu boto fé, vamos lá então. Haja coração, 6:16, não vamos esquecer não, hein? Bem, amigos do SBT, é Galvão Bueno narrando na TV Serra Dourada SBT a todos os jogos da seleção brasileira. Mato Grosso e Matias, volte, amor, bom dia!

Sertaneja, muito bom dia. Olha a hora certa chegando no seu rádio aí, são 6:23 agora. Trio Parada Dura, Endereço da Felicidade. Eu disse e repito, 6:23.

E a hora certinha são 6:26. Agora, bom dia. A interpretação é diferenciada nas vozes inconfundíveis de milionário saudoso, inesquecível Zé Rico, martírio de dor. 6:27. Agora o digital não para. Bom dia.

0: Lucas e Luan, a peso de ouro, 6h32, bom dia, segura intervalo enquanto você toma um cafezinho, eu vou lá e vem cá.
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É, e a hora certinha agora, 6 horas mais 37 minutos. Vamos juntos até as 8 horas da manhã com mais um Café com Leite na Rede Serra Dourada, a melhor e maior rede de rádios do Centro-Oeste brasileiro. Muito bom dia onde quer que você esteja, em casa ou no seu trabalho, viajando, descansando. Bom dia. Muito obrigado, minha amiga dona de casa, o pai de família, juventude, criançada. Obrigado mesmo, viu? Nosso WhatsApp continua à sua inteira disposição para receber o seu recado, para receber o seu bom dia. 62 é o nosso DDD. O nosso número é o 984-80-84-53, né? Muita gente na zona rural aí, numa boa, né? Porque o agro não pode, não deve, não vai parar, né? Então, bom dia para quem move o agronegócio aí, para você que é fazendeiro, fazendeira, pecuarista, agricultor, muito mais, né? Bom dia a todos vocês, tá? Onde quer que esteja aí, você com seus companheiros de trabalho, que eu digo sempre, né? Essa parceria aí, os fazendeiros, fazendeiras e seus colaboradores, aquele abraço, aquele bom dia do Pimentinha, e que Deus venha abençoar sempre, trazendo sempre saúde para vocês, para as aves, para os animais, que tem um pasto bacana, que todo mundo tenha consciência de que a gente deve zelar mais do que nunca da natureza, zelar bem das nascentes, né, gente? Porque é ali que sai o alimento que coloca em nossa mesa, né? O pãozinho de cada dia, o nosso café, é o arroz, é o feijão, é a carne e muito mais. Graças a Deus nós temos uma terra abençoadíssima aqui nesse Brasil. E como é bom quando a gente tem oportunidade de chegar aí na chácara, na fazenda, no sítio e se deparar com essa natureza linda e exuberante. Que Deus continue sempre, sempre derramando bênçãos sobre a vida de vocês, viu? A vocês que colocam o pão de cada dia em nossas mesas, a nossa gratidão, o nosso muito obrigado. A você que é empresário também, está aí na cidade, independente qualquer que seja aí o seu direcionamento aí, o seu segmento, tá? Bom dia na sua empresa, para os seus colaboradores, seus clientes e fornecedores. Eu desejo, sim, sempre um bom dia, um fim de semana de muitas bênçãos e conquistas.

0: bons negócios a todos vocês e muito, mas muito obrigado sempre pelo rádio ligado aqui na Rede Serra Dourada, tá? A Auripa tá lá na minha querida e abençoada Tataíra. Ei, Tataíra, que eu gosto. Bom dia, Auripa. Todos aí da Tataíra, meu abraço a vocês, tá? De coração mesmo, bom dia. Bom dia pro Chuchu lá na cidade de Lusiânia. Como é que é? Hoje aqui na Terra da Marmelada é feriado. Ah, é? Lusiânia é a Terra da Marmelada? Sabia não, Chuchu. Bom dia, bom dia. Um abraço, viu, amigo? Bom dia, Janilson Teles de São Simão. Tá tudo bem, Janilson? Um abraço a todos de São Simão. O rei do Mocotó na Feira de Minaçu. É o Chumbeira falado. Alô, Chumbeira, aquele abraço. Querida Minaçu, bom dia a todos vocês, tá? Jarbas, bom dia pra você. Companheiro Jarbas. Armas, rapaz, lá no Pátio dos Caminhoneiros em Cristalina. Alô, Jarbas, as cozinheiras, pessoal que toma conta aí à noite, durante o dia também, aí no Pátio dos Caminhoneiros, esse mega ambiente para os irmãos caminhoneiros e carreteiros almoçar, tomar aquele banho, passar uma noite em paz e tranquila e em Cristalina, tem nome, Pátio dos Caminhoneiros aí, no comando do amigo Jarbas, a todos vocês, o meu abraço, meu bom dia, tá? Cláudio Pereira Macedo é São Miguel do Araguaia, bom dia, grande amigo Cláudio Macedo, bom dia. Gorete, família na cidade de Cristalina, bom dia, Gorete. Gaspar, gente boa demais da conta. Bom dia pra você, Gaspar, em Cocalzinho de Goiás. Alô, turma de Cocalzinho, bom dia, bom dia, bom dia, bom dia, bom dia. Lá no bairro Cidade de Deus aí de Cocalzinho, muita gente aí. Bom dia, ligados na Serra Dourada. 19 faltando pra 7. Maria Divina, você tá sumida. Não faz isso não, não é possível. Você tá indo de madrugada pra academia e me abandonando, viu? Cafezinho reforçado pra ir pra academia, radinho ligado na Serra Dourada, Maria Divina de Paranaiguara, bom dia, bom dia, bom dia. Simão é o sonhador de Caiapônia, bom dia.
1: Bom dia, Luiz Carlos Pimenta, Marcinha Pinheiro, Coelho, Joaquim Portela, professor Leona, Renato Caçambeiro, Zé Bonitinho e todos... estiver ouvindo o som da Serra Dourada. Que Deus abençoe a todos.
0: Amém. João Batista, bom dia.
2: Bom dia, Pimentinha. Como é que está, Pimentinha?
0: Bem.
2: Aqui é o negão do assentamento Padre Josino.
0: Sim.
2: É Brasil News, Pimentinha.
0: Aí.
2: É o Brasil que vai ser campeão.
0: Olha aí.
2: Entendeu? Na final, o gol do Neymar.
0: Aí sim, aí eu boto fé. Oi, Pedra. Bom dia, como é que está você e família, Pedra?
3: Bom dia, Pimentinha. Quem vai ganhar é nosso Brasil.
0: Olha aí,
3: nosso brasileiro, roxo. Nosso Brasil que vai ganhar essa Copa esse ano. Com Deus, porque nosso Deus é brasileiro também. Fica com Deus, estamos juntos. Um abraço para todos os ouvintes da Serra Dourada. Ontem eu fui para Jataí e nós foi ouvindo você na Serra Dourada. Madrugadona.
0: Oh.
3: E o Pimentinha animando a nossa viagem.
0: Amém, Pedra. Repassa meu bom dia pra toda a sua família, São Simão, Paranaiguara, toda a região, tá? A Cida é a rainha do gelo de São Simão, dizendo que vai dar Brasil. Valeu então, Cida. Tá concorrendo sim, a camiseta oficial é hoje, 12:00. E se você que está ouvindo Pimentinha agora, quer participar do sorteio da camiseta oficial... hoje, pontualmente, 12:00, começando Serra Dourada Esportes, tá? Com Rafael Bessa aqui. Então, você não pode deixar de mandar o seu nome completo, cidade que reside e dar o seu palpite. Na sua opinião, quem vai ser campeão mundial, Copa do Mundo? Qual a seleção, na sua opinião? França, Alemanha, Espanha, Itália, Brasil e muitas outras? Hã? Na sua mente... é só mandar o seu palpite, seu nome completo e cidade que reside, tá? Certinho? Hoje, 12:00, tem uma camiseta oficial. E detalhe, a Serra Dourada vai mandar entregar, sabe aonde? Na sua casa. Se você ganhar, não importa onde você mora, vai entregar aí na sua casa, porque você merece. Valeu demais, então. 6:44, eles chegam. Os gordinhos César Menotti e Fabiano, como um anjo, você apareceu na minha vida. Aô!

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1: Serra Dourada, 6:46 agora. Chico Rei e Paraná e o Canarinho.

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1: 10 minutos faltando para 7. Ataíde e Alexandre por você. Bom dia, bom dia, bom dia.

Bom dia, olha a hora certa no seu rádio chegando com excelência aí. São 6:53 agora e a moda diz: foi assim que aconteceu nossa história de amor. Era domingo de sol e calor, eu fui para o clube beber e dançar. Ah, menino!

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1: 6:56. Portanto, faltando 4 minutos, faltando para 7. Os filhos de Pirinópolis, Zezé de Camargo e Luciano, muda de vida. Ou vai me perder, hein?

0: faltando 30 segundos para 7 horas da manhã. Muito bom dia! 30 nada, né? Já tá pulando, falta o quê? Falta agora 20 segundinhos e vida que segue. Tá na hora de dar um sorriso na número 1 do Brasil. Vamos observar se a piada é boa.
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2: Com Beto Caxambu e Paulinho Baculejo. Caxambu, caboclo morreu, Sam.
3: Ah.
2: Chegou no céu, São Pedro foi receber ele.
3: E aí?
2: Aí São Pedro falou, ó, como você foi um cara bom, toda vida foi um cara fiel, sua mulher, aqui no céu você tem direito a uma BMW, você vai andar só de BMW aqui. Aí, aquele cara saiu feliz, andando pra lá e pra cá, passou um tempo, um amigo dele passou por ele, tava sentado na nuvem chorando.
3: E aí?
2: Aí o amigo dele falou, rapaz, você ganhou uma BMW pra você andar, pra você trafegar pra cima e pra baixo aqui no céu. E você tá triste por quê?
4: Ele falou, é porque minha mulher morreu e eu fui encontrar com ela até de mobilete.
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0: Hora certa, gente amiga, são 7:06 agora, 7:06, é sexta-feira, dois patinhos na lagoa.
1: Ô, trem doido.
0: Mas dois patinhos na lagoa, você nunca jogou bingo, não? Quando pega as pedras, letra G, dois patinhos na lagoa, 22.
2: Brasil.
0: É verdade. Brasil, Brasil, Brasil, porque hoje, meio-dia, quando for começar o Serra Dourada Esportes, pontualmente meio-dia, tem o sorteio da camiseta oficial da Seleção Brasileira. É, exatamente, viu? Seleção Brasileira, camiseta oficial que a Serra Dourada vai te dar de presente hoje, toda sexta-feira, viu? Até terminar a Copa do Mundo, tem camiseta oficial. Para participar é fácil, fácil. Você manda o seu nome completo, a cidade que reside, né? É natural. E manda o seu palpite. Não tem problema, não. É a seleção que você acredita que vai ser campeã, né? Com certeza, o desejo nosso é de ser o Brasil. E detalhe, tá? É só um meio de participar mesmo. Acertando ou não, não tem problema. Por exemplo, nem começou a Copa, mas você está dando a sua opinião. Nós queremos saber, né? É, eu sou o Brasil. Eu acredito na seleção brasileira, né? Mas tem muita gente falando que vai ser a França. Muita gente falando que vai ser a Alemanha. A briga aqui está França e Alemanha. Mas o Brasil está ganhando aqui, disparado. Tomara que ganhe em campo também, né? Futebol é uma caixinha de surpresa, né, gente? Alguém falava que a seleção brasileira tomava uma taca daquela de 7 a 1, que lá foi uma barbárie, que lá foi trem de doido, né? E aqui lá tirou a credibilidade da seleção, e aí agora eu não sei não, né? Nós temos um técnico aí que é um dos maiores campeões do mundo, mas também aquele cara nunca ganhou uma Copa do Mundo, né? O Carlos Ancelotti. Então ele anseia para ganhar uma Copa também. Porque ele tem que justificar o salarinho dele, né? Que não é nada ruim. E antes do cara ganhar qualquer coisa para a seleção, já renovaram. A CBF chamou ele, tacou dinheiro no lombo dele, não sabe nem onde põe dinheiro, até 2030. E é um trem assim, sem lógica, né? Eu acredito que tinha que esperar primeiro para ver se o cara realmente é bom para a seleção brasileira, vai ser bom, vai conseguir ser campeão. Eu acredito que a nossa seleção vai entrar em campo com uma vontade tão grande como há muito tempo a gente não vê, porque pelo menos barulho sem tanto teve, né? Aí alguns concordam com algumas convocações, outros não, mas o cara não tem como realmente agradar todo mundo. Eu tenho na mente um time, você tem outro e tal. Eu acho, por exemplo, que poderia pegar pelo menos mais uns 4, 5 jogadores aqui do Brasil. Eu acho que o Palmeiras tem cara bom de bola, que entra tranquilo na seleção, um Corinthians da vida, né? E outros mais aí, né? Próprio um Cruzeiro, não sei. Eu achei assim que, por exemplo, se perguntasse pra mim, Pimentinha,

0: se levava o Lucas Paquetá? Fala, não, claro que não, né? Mas não vou falar mal porque vai que dá certo, né? Quem conhece é ele, não sou eu. Eu não levava, eu não deixaria aquele menino lá do Flamengo lá, marcando um gol atrás do outro, é o artilheiro e tudo, pra levar o Lucas Paquetá, que tá mais ruim do que comer sem carne dia de domingo e chegar parente pro almoço, né? O Neymar não é diferente, o Brasil, quase que 80% dos brasileiros vibraram com a convocação do Neymar, mas jogando bola é natural que ele não tá pra seleção, então nem se fala. Neymar foi devido aos vídeos dele que anda aí, que a gente assiste e dá vontade de correr lá, entrar no telefone, dar um abraço no cara, que vai jogar bola, jogou fora do limite, né? Neymar é um cracaço, mas agora eu não sei na seleção. Torço para que arrebente. E se o Neymar foi tão ovacionado aqui no Brasil com a convocação dele, o Vini vai sentir um pouco de ciúme e demais lá. E vão querer jogar melhor do que ele, o Endrick. Nós temos um ataque pesado, né, gente? Se os caras resolverem partir para cima também, o Endrick, o Neymar, um Vini Júnior. Ah, peraí também, né? Realmente, o Pedro, eu queria o Pedro do Flamengo lá, né? É, mas tá bom, sou Brasil, e você? Então manda pra cá e cruza os dedinhos, porque hoje ao meio-dia tem camiseta oficial da seleção brasileira, tá? 62 é o nosso DDD, nosso número é o 984808453. Francimar e a esposa Nair, hoje o Antônio, morador da rua 10 do bairro Semig, em São Simão, está fazendo aniversário. Então, feliz aniversário, Antônio Pedreiro. Que Deus te proteja, muita paz, saúde e vida longa é o que eu te desejo, viu, Antônio? Que você ainda construa muitas moradias boas aí por ser um bom pedreiro aniversariante de hoje, tá? Joaquim Carlos também é de São Simão. Eu acredito na seleção brasileira, Pimentinha. Temos que acreditar. Aí sim, Joaquim, valeu. José Davi, a esposa Vânia Tavares em Cristalina. Meus amigos, José Davi e Vânia, bom dia. Maria Elza de Itapaci, bom dia pra você. Tudo de bom na sua vida aí, tá? Quero participar do sorteio, mas você não falou qual que é a seleção. Você tem que falar uma seleção que você acredita que vai ser campeã, viu, Maria Elza? Para participar. Já mandou nome completo, telefone, vixe, tudo certinho. Só falta você falar qual seleção que você acredita, viu? Bom dia também aqui pro Valpone, Ricardo e Douglas mais uma vez. Deixe-me ver quem mais aqui. Francimário, mais uma vez, obrigado. Bom dia, Gleibo Guincheiro, apaixonado de Caiaponha. Como é que você tá, Gleibe? Tá tudo bem? A nossa seleção será campeã, sim. Ó, o Gleibe, rapaz. Tá certo, hein, Gleibe? Aí sim. Bom dia também a Carla e o Cleiton, Fazenda Corumbá, na Maniratuba. Alô, Cleiton. Alô, Carla. Bom dia. Edson Cardoso de Crixás, torcida para a seleção brasileira. Valeu, grande amigo Elson. Bom dia. Alaide da Santa Clara, bom dia para você também, viu? Elisângela de Minaçu, bom dia. Brasil, Pimentinha. Aí sim, valeu demais, viu? Bom dia. Bom dia, Cinderlei, Supermercado Martins em Rio Verde. E também padaria da Loja 3, ouvindo Pimentinha, Rio Verde. Montevidio, em breve, reinauguração da oficina de motos também. Tem até oficina de moto aí? Cinderlei, peraí, Supermercado Rio Verde, Montevidio, panificador, oficina de moto, menino? É, não brinca não, hein?
1: Vixe!
0: É, pessoal da usina Boa Vista aí, ó, pode preparar, logo, Cinderlei tá fazendo uma oferta aí e vai levar também. Vai ser dono dessa bichona aí, porque o cabra é trabalhador, madrugador e não para, não. Hey! Não é o maior, mas é o melhor, né, Cinderlei? Vanderlei Benatti, grande amigo, companheiro inseparável do Pimentinha da Serra Dourada, direto do Paraíso em Cristalina. Ô, oh, Vanderlei Benatti, quando eu vejo essa Robertinha chegando pra cantar, eu lembro do amigo e te desejo bom dia a toda esta família, essa nação brasileira. 7:13, canta, Robertinha, dia D.

0: Despertando Goiás, despertando o Brasil, Serra Dourada, são 7:16 agora.
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0: Ele não falta na programação campeã Serra Dourada. Esse cara que toca os corações apaixonados desse imenso Brasil. É ele, o amado, meu ex-amor. Ô, trem descontrolado.

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1: Serra Dourada e a hora certa, 7h21. Canta Daniel do outro lado do rádio.

0: 7h28, agora muito bom dia, César e Paulinho recordando Asa Delta, 7h28 na número 1 do Brasil.
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0: A mulher que eu amo, que saudade é essa, hein? João Mineiro e Marciano. Boa sexta-feira, família sertaneja. Você no trabalho, bom trabalho. Você que vai pro descanso agora, depois de mais um plantão vencido, bom descanso. Você que viaja, boa viagem, obrigado, 728.

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1: Serra Dourada, 7:35.

0: vai atendendo o celular. Cadê o Zé Edson? Hoje é dia de Zé Edson, né, Melhor Vitória? Mas o amigo não tá online, será que ele está offline? Enquanto isso, no nosso WhatsApp 62 é o nosso DDD, através do número 984-80-84-53. Deixe-me ver quem está aqui conosco. Bom dia, bom dia.
1: Bom dia, bom dia, Pimentinha. Bom final de semana, que Deus abençoe. Eu sou o Orlando aqui de Minas Sul. Roda pra nós aí, Mato Grosso e Matias. E aí?
0: Grande amigo Orlando, querida cidade de Minas Sul. Bom dia, bom dia, bom dia, campeão. Rodrigo Fernandes, Fazenda Piancó. Bom dia pra você e boa sorte, viu? Abraço a todos de Luziânia região. Jorcelino é de Cristalina. Bom dia, tá participando, viu, Jorcelino? Bom dia. Boa sorte pro amigo, viu? Bom dia também especial aqui ao professor Xavier e todos da Faculdade Dinâmica Polo Unopar, parceiraços da Serra Dourada da cidade de Itapaci. Alô, professor Xavier. Alô, toda a equipe aí da Faculdade Dinâmica Polo Unopar. Aquele abraço do Pimentinha e muito obrigado pelo carinho de vocês, tá? Drogaria Itapaci, também na querida Itapaci. Em especial, vai o meu bom dia a toda a equipe e ao Neto Brandão e família. Alô, Neto Brandão, bom dia pra você, bom dia pra toda a equipe aí da Drogaria Itapaci conosco, o meu muitíssimo obrigado. Bom dia também aqui especial pro Cimei, pra Fátima, o Otávio que andou machucando o tornozelo, mas tá bem, tá se recuperando e nós desejamos boa recuperação. Tá certo, Otávio, toda a família, meu muito obrigado. Aproveitando o ensejo, Douglas Faria recebe o nosso abraço, nosso representante da região. Um abraço, Douglas Faria e Aline. Douglas Faria, comunicação e eventos. Esse cara é o cara e é meu amigo. Bom dia, viu, Douglas? Felicidade a você, a todos de Itapaci e região. Olha, bom dia, comunicadora Lunaves. Ela é de Santa Terezinha de Goiás, sempre acompanhando a nossa programação. Alô, Lunaves. Bom dia pra você, menina. Um abraço do Pimentinha, tudo de bom. Bom dia, Dinho da Serralheria. Nosso amigo, irmão da querida cidade, capital do ouro, capital do Pequi, Crixás. Toda a região, meus amigos e amigas crixaenses. Bom dia, valeu, Edinho. É, e o homem já tá com a mão, não é na massa, não. É na carne mesmo, viu? 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Recebam sempre o nosso abraço, o nosso bom dia. Bom dia também especial, deixe-me ver o Vilmar. Bom dia, aqui em Cristalina amanheceu frio, Pimentinha. É, não é de assustar não, né, Vilmar? Cristalina e essa terra dos cristais é fria barbaridade, bom demais, né? Marcelo Vascaíno da cidade de Iaciara, bom dia a você e toda a querida Iaciara, região nordeste de Goiás. Eva Ferreira de Caiaponha, muito obrigado, Evinha. Como é que está você, amiga? Bom dia, bom dia, bom dia. Foi, é viadão, é viadão, é viadão. E o culpado disso tudo sempre foi Eva e Adão, mas não foi essa Eva aqui não. Essa aqui não. É, tava lá no Jardim do Éden, foi a outra Eva. Não é verdade, Evinha?
2: É sim, Pimentinha.
0: Aí, muito bem. Viviane Silva, bom dia na querida Minasul. Quem vai ganhar a Copa é o Brasil, Pimentinha. Ô, Vivi, tô contigo e não abro. Viviane Clarinha, bom dia pra todos de Minasul, valeu demais. Dejanir da cidade de Crixás, bom dia.
3: Bom dia, Pimentinha, aqui é a Nid de Crixás. Toca a minha música preferida do Daniel. Tô acabando de ouvir a música do Daniel, mas eu quero aquela amiga, não beijo assim.
0: Ah, então, fui. Mas aí também não, mas de jeito o Daniel cansa, filha. Daniel, tem jeito de você cantar mais uma?
4: Posso não, Pimenta, eu tô com a garganta meio ruim. Cantei uma já, se eu cantar mais uma agora, curuz.
0: Então vou ficar devendo pra amanhã, viu, Dejanir? Espera que amanhã ele venha aqui e canta mais um. Então ele canta daqui a pouco com a Grazi Tavares, viu, fia? Olha, bom dia também aqui a Jerusa de São Paulo. Oi, Jerusa! Bom dia, bom dia, bom dia! Ela é jurada de programa de TV e muito mais.

É, lá de São Paulo. Tô igual ginigeno, tô feio, mas tô na moda. Tem gente importante ouvindo nós, vai ser bom pra lá. É, tem até o Imbilino e a Dona Ana, lá de Caiaponha, um dos melhores humoristas do Brasil, Imbilino. Direto de Caiaponha, um abraço, meu irmão. Onofre tá lá em Rio Quente. Bom dia pra você, Onofre Nunes Silva. Beleza, meu mano? Estamos aqui no trabalho na Complain de Rio Quente. Então, bom dia a vocês aí da Complain, tá? Felicidade a todos. Reines Bicalho de São Simão, bom dia. Marquinho e Leidiana no Hospital das Bicicletas também de São Simão, bom dia. A menina Kátia lá em São Miguel do Araguaia, Kátia Nunes, bom dia. Quem vai ganhar essa Copa é o Brasil, Pimentinha. Ihu, muito bem. Bom dia, Daniel de Caiaponha. Bom dia, bom dia. Quem vai ganhar a Copa, meu palpite é a Seleção Brasileira, Pimentinha. Aí eu boto fé, gente. É claro, tem que pensar positivo. Eduarda e o esposo Felipe no Rancho dos Compadres, sentido a Jataí. Bom dia, bom dia, bom dia, bom dia. Vou descer lá embaixo, fazer um lindo, lá no Rio Doce. Não acredito. Vai fazer um vídeo pra mim lá no Rio Doce? Aí é demais, hein? Tá doido, vou ficar feliz e vou postar na hora no Instagram. Vocês tudo acompanhar o Pimentinha, arroba Pimentinha Locutor, arroba Pimentinha Locutor. Bom dia, 7h40. Canta Eduardo Costa. Imagina eu, música nova, ano e modelo 2026. Essa aqui, o IPVA, licenciamento dela deve ser cara, hein? Novinha.

Feira 22 de maio, é Serra Dourada acelerando no sertanejo classe A, Gilberto e Gilmar. Por isso que eu bebo.

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Bom dia, 7:48 é a hora certinha. Duduca e Dalvan. Para que chorar, para que sofrer, para que sonhar, se os ponteiros não voltam jamais.

0: Terra Dourada, 9 minutos faltando, portanto, para as 8 horas da manhã. Bom dia, bom dia, bom dia, bom dia, bom dia. Pois é, né, gente? Tem aqui hoje um comunicado aqui que realmente deu uma sacudida no estado, né? De Goiás.
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0: Está aqui, ó, na primeira página do Jornal Popular. Valor movimentado reforça suspeitas de rachadinha na Comurg, né? Investigações apontam que ex-chefe jurídico da Comurg e seus assessores tiveram transações. É, a Polícia Civil está em cima.
2: Exatamente, né? Muita falcatrua na Comurg aqui em Goiânia, né?
0: Olha esse comunicado aqui, é muito importante, ó. Anunciamos a assinatura da operação de aquisição do controle acionário das empresas de comunicação do Grupo Jaime Câmara pela Rede Mato Grossense de Comunicação. Portanto, aí, o Grupo Jaime Câmara negociou, né, toda a rede Grupo Jaime Câmara, que inclui a TV Anhanguera, Jornal Popular, Jornal daqui, Jornal do Tocantins, Rádio Executiva de Goiânia, Palmas e Araguaína, a CBN de Goiânia, a Move FM e Araguaia de Gurupi e Araguaína, que passa agora a pertencer à Rede Mato Grossense de Comunicação, empresa do Grupo Zaran. É isso aí, então. Portanto, fica realmente puro sangue comunicação a partir de agora do estado de Goiás, somente nós, né? Graças a Deus. Rede Serra Dourada, 99,5, TV Serra Dourada. Já não pertence mais, né, ao estado, portanto, o que era aí da TV Anhanguera, o grupo Jaime Câmara, que eu disse e repito, que foi negociado ontem e está aqui no jornal O Popular, que pertence agora a uma rede mato-grossense de comunicação. É isso aí, né? Então, já não é surpresa, né, que isso aí já estava sendo anunciado há muito tempo, que a qualquer momento todo o grupo Jaime Câmara poderia ser vendido, né? Então, veio a negociação nos finalmente ontem e pertence a partir de agora, então, a um grupo mato-grossense de comunicação.
3: Rapaz, mas já acabou, Pimenta.
0: É, com essa notícia aí acabou. Vamos lá, então. Deixando aqui o meu abraço a todos vocês. Muito obrigado, dona de casa, pai de família, juventude e criançada. Hoje, como é o dia do grande sorteio da promoção Torcida Serra Dourada, meio-dia, quando foi iniciar o Serra Dourada Esporte, tem um sorteio da camiseta oficial da Seleção Brasileira. Tá? Não dei conta de ler tudo aqui hoje, que muita gente, viu, Bárbara? São Miguel, minha amiga, Boca Fotógrafa, Ciara, Ulisses, lá de Cocalzinho de Goiás. A Hilda também, né, Hilda? De onde? São Miguel do Araguaia, Hildinha, obrigado, viu? Pessoal da Líder Reciclagem de Cristalina. Alô, pessoal da Líder Reciclagem. Abraço a todos vocês, o Domingos, a Cecília, Ávila, Israel,

Muito obrigado a vocês, tá? O Jorge da Reciclagem faz igual a vocês aí de Cristalina. Eu apoio muito esse trabalho de vocês. Ele é valioso demais. O pessoal não sabe o que é reciclar. Parabéns para quem recicla, para quem limpa a cidade, ajuda a manter as ruas e avenidas limpas, tirando de circulação esses pet da vida, plástico, papelão e muito mais. Parabéns a vocês, tá? Que fazem um trabalho de reciclagem. Sérgio lá de São Simão, Serginho da Retro Escavadeira, um abraço a você. O Adair Ramos de São Simão, Adair Melo de Itapaci. Muito obrigado a todos, tá, gente? Vem aí na sequência a Grazi Tavares, José Roberto lá de Osasco, São Paulo. Um abraço a você também, bom dia. Alan Godoy de Palestina, de Goiás, valeu. Almir de Açailândia, no Maranhão. A menina Dalva de Açailândia também, né, Dalvinha? Bom dia pra você. Zói de Kombi, meu amigo Santos, amigo, irmão e companheiro lá em Trindade. Um abraço a você também, família. Wesley Cabeção, meu grande amigo, irmão, bom dia. Johnny, né, lá da Johnny Oficina Auto Center de Itapaci. Carlos Alberto da TVC, meu amigo, irmão também, Itapacino, Carlos Alberto. Denilson Lancaster, obrigado sempre, amigo. Bom dia, tá? Valeu demais, viu, Denilson e família. Gabriel, Marcelino e o Nilo, lá Lumix Soundcar, em São Simão. Gabriel, Marcelino e o Nilo. A turma boa aí da Lumix Soundcar. E a Antônia Campos também de Aciar, um abraço pra você e família, tá? Volta amanhã no sabadão com fé em Deus, tá? Se permitir, né? Porque é o nosso Senhor Deus Todo-Poderoso e seu Filho Jesus, toda honra e toda glória. E lembrem-se, tudo, mas tudo posso naquele que me fortalece, porque o Senhor é o meu pastor e nada me faltará. Que Deus cuide de vocês como Ele cuida de mim. Um abraço do Pimentinha. Fiquem todos com Deus. Não deixa de participar, não. Manda o seu palpite. Qual a seleção brasileira que você acredita que vai levar de presente a Copa do Mundo? Presentão bom, hein? Eu acredito na seleção brasileira. É só você mandar seu palpite, seu nome completo e a cidade que você reside e manda aqui para o nosso WhatsApp. Boa sorte. Meio-dia em ponto hoje vai ter o sorteio. Fechou? Com chave de ouro? Então tá bom. Tchau, Goiás. Tchau, Brasil. E eu tô indo embora voando. Que Deus cuide de você como Ele cuida de mim. Tchau, gente!

Obrigada de coração pela sua companhia, pelo Rádio Ligado. Gente, como é bom apresentar esse programa, viu? Eu queria conseguir, não sei se eu consigo, mas eu queria conseguir transmitir de volta todo esse carinho que eu recebo aqui todos os dias quando apresento o Manhã Show. Obrigada mesmo pela sua companhia. Pode ter certeza que faz muita diferença para nós, locutores aqui da Rede Serra Dourada, esse timaço que adora comunicar para Estadão de Goiás maravilhoso. E ó, daqui a pouquinho tem pergunta do dia, você participa, deixa sua opinião até 30 segundos. 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Bora começar muito bem com Country Beat, Ana Castela. Era só o que me faltava, 8 e 3. Country Beat.

0: de Serra Dourada. Diego Vitor Hugo com BG a cura. 8 e 12, chegando as previsões astrais para o seu signo.
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3: Valeu, valeu, minha consagrada. Valeu, valeu, meu consagrado. Estamos aqui, hein? Nesta sexta-feira, sextou bonito, dia 22 de maio. A lua continua nova, mas amanhã ela se torna crescente a partir das 8 horas e 10 minutos. Razão pela qual eu vou passar uma simpatia para você ser muito amada e que tem que ser feita na lua crescente. Então você pode fazer a partir de amanhã, a partir das 8 horas e 10 minutos, tá? Agora Camila Ravanelli chegando com tudo, hein? Trazendo as previsões astrais para o seu signo. Bom dia, Camila!
4: Bom dia, João! Sextamos, hein? Mais uma semana sendo concluída com muito sucesso e agora tô aqui pronta para em condições de pra te contar como estão os astros nessa sexta-feira com o horóscopo do João Bidu. Oi, Áries! Hoje as responsabilidades familiares podem pesar, trazendo alguns desafios no convívio. Cuidados com a saúde abdominal são importantes, mas à tarde a sua disposição aumenta, tá? No amor, as conversas vão fortalecer a conexão e trazer mais harmonia ao seu relacionamento. Sua cor hoje é magenta e os palpites são 46, 45 e 10. Alô, Touro! Cuide de si e evite conflitos, porque o seu bem-estar pode oscilar nesta sexta-feira. A tarde promete ser mais acolhedora e favorável para as finanças. No amor, evite julgamentos pela manhã. A calma retorna à tarde, renovando o clima com quem você gosta. Sua cor? Azul. E os palpites para hoje são 47, 25 e 2. Geminiana, geminiano, hoje é importante controlar os gastos e evitar tentações financeiras, porque o clima confuso pode gerar despesas impensadas. No amor, o dia começa tenso, mas a conexão melhora à tarde, deixando tudo mais leve e propício para conversa sobre o futuro. Sua cor do dia é creme e os palpites para hoje são 60, 35 e 33.
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0: Já tá na hora da nossa pergunta do dia. Vem participar, responder aqui no 629-8480-8453. Se você tiver alguma sugestão de pergunta do dia, pode enviar pra gente também, que será muito bem-vindo, tá? Hoje eu não tô nada polêmica, que vocês estão falando de

0: inventar alguma coisa para facilitar aí a sua vida, o seu dia, o que, que você inventaria? Hoje, na era da tecnologia, com acesso a esse chat GPT que facilita muita coisa, mas se, alguma coisa que ainda não existe, se você pudesse inventar para facilitar a sua vida, o que, que você queria que fosse facilitado? O que, que você inventaria? Conta pra gente. Até 30 segundos, capricha no recado. Aproveita, manda sua mensagem, seu bom dia para quem você mais gosta, que a gente vai pro WhatsApp agora para ouvir quem já tá participando. Meu amigo Heraldo, bom dia.
1: Bom dia, Grazi Tavares. Como é
0: tudo
1: que tá
0: bem?
1: Aí, Grazi? Tudo bom?
0: Aqui tá tudo ótimo.
1: Bom, graças a Deus. Heraldo, Fazenda Fiúza, Santa Luzia. Abençoado dia para todos nós. Solzinho tá firme.
0: Ó.
1: Grazi, hoje é o meu aniversário.
0: Mentira.
1: E o aniversário da minha esposa, Edinaí. Nós fazemos aniversário junto.
0: Que legal!
1: Somando a nossa idade, hoje estamos completando 120 anos.
0: Olha, gente!
1: A palavra é gratidão, que Deus abençoe e dê saúde. Tá bom, Grazi? Serra Dourada!
0: Amém!
1: Apaixonada por Goiás!
0: Já pensou em encontrar o amor de sua vida que faz aniversário no mesmo dia? Imagina a festança que é bom de fazer? Você tá doido? Nada melhor que começar o programa com esse áudio, né, Heraldo? Parabéns pra você, pra digníssima, a esposa Edinaí. Muitos anos de vida, saúde, que Deus abençoe a união de vocês. Dê muita alegria pra viver muitos e muitos anos juntos. Obrigada por compartilhar essa data com a gente, é muito importante. E parabéns também a todos os aniversariantes de hoje. Um beijo pra você, Heraldo, pra esposa Edinaí também. Um dia maravilhoso. Sabe quem também tá ligado com a gente? O Gabriel... Marcelino e o Nilo, lá na Lumix, São de Car, na Rua 2, em São Simão. Um beijo, bom dia, José Cícero.
2: Olá, bom dia, Graça.
0: Bom dia.
2: Sextou,
0: meu amigo, chegou.
2: Bom dia, com muita alegria para todos que fazem parte da Serra Dourada. Meu amigo Valdeir, Paulinho, Ciareba, Demi, o pessoal da galera do Veneno, Vanildo, certo? Paraibão. Manda aí uma música, um abraço pra todos. Sextou, fica com Deus. E uma senha pra não faltar ninguém.
0: Aí, Zé mandou
2: Cícero
0: bem.
2: Da Silva, Fazenda Primavera.
0: Um abraço pra vocês, Zé Cícero. Bom dia, o Arley.
3: Bom dia, Grazi. Aqui é o Arley de Cristalina. Grazi, um abraço. Hoje vai pra duas pessoas muito especiais. É o Heraldo Ribeiro e a Edinaí, na Fazenda Santa Luzia, região da Fiúza. Hoje eles estão fazendo aniversário.
0: Só o ouro, né?
3: Aqui é o Arley, Eloá, Lucas e Viviane, de Cristalina.
0: Tá dado o recado. E ele mandou outra mensagem.
4: Vou mandar um abraço pro Heraldo, Edinaí, que está de aniversário hoje. Que Nossa Senhora passe na frente deles.
0: Gente.
4: Que um grande abraço pra ele.
0: Mandou conta.
4: Eloá e Lucas, de Cristalina.
0: Que fofa, Eloá, mandando esse parabéns, gente. Não dou conta, não. Bonitinha demais. Um beijo pra vocês. Com certeza aí, nosso amigo Heraldo e Edinaí vão ficar muito felizes com esse recado. Obrigada por participar, tá? Um beijo, fofura. Um ótimo dia pra você. Boca Fotógrafo.
5: Bom dia, Graça Tavares. Sou eu, Boca Fotógrafo de Seara, desejando uma ótima sexta-feira abençoada para todos os ouvintes da Rede Serra Dourada, especialmente de Seara e região. E gostaria de mandar um forte abraço mais uma vez para seu Zé da Farinha, fã da Graça Tavares.
0: Ó. Oh.
5: Fã de carteirinha e também a esposa dele, a dona Avelina Costa. Abraçar também seu Timóteo e dona Águeda do cartório e a minha amiga Baiana do restaurante da Baiana.
0: Um abraço para Lucileide, ótimo dia para você também. Obrigada aí pela companhia. Cláudio!
6: Bom dia, Grazi.
0: Bom dia.
6: Eu quero desejar um feliz aniversário para minha filha, fazendo 22 anos.
0: Ah, que
6: gracinha. Orgulho do pai. Que Deus ilumine ela sempre, que ela seja sempre essa pessoa maravilhosa que ela sempre foi.
0: Que bonitinho.
6: Que ela nunca mude jeito de ser. Obrigado, Graça.
0: Que linda sua filhota, hein, meu amigo? Deve estar todo, né? A Ellen fazendo aniversário hoje, parabéns pra ela. Que Deus abençoe a vida dela com muita saúde, com muita alegria. Que ela possa realizar todos os sonhos da vida dela. Obrigado por compartilhar com a gente. É linda sua filhota. Parabéns pra Ellen. Tudo de bom na vida dela. Elizabeth em Cristalina, ligada com a gente, um abraço. A Ivone também participando.
7: Bom dia, Grazi.
0: Oi.
7: Tudo bem?
0: Bom dia.
7: Grazi, estou passando por aqui hoje para desejar toda a programação de hoje para o Heraldo e para Edinaí, lá na Fazenda Fiúza.
0: Tá certo.
7: Que os dois estão de aniversário hoje.
0: Tô sabendo.
7: Desejar toda a felicidade do mundo, que eles sejam... Continue essas pessoas maravilhosas,

0: que eles são e que Deus é de abençoar grandemente a vida deles e desejar para eles tudo de bom, tá bom? E um feliz aniversário. Aqui é a Ivone Gonçalves, de Cristalina.
1: Um abraço, Ivone. Um ótimo dia para você. Osmarina, em Minaçu. Bom dia, linda Grazi. Tudo na paz? Tudo ótimo? Que Deus abençoe sempre você. Amém. A todos nós. A Núbia Divina, ligada com a gente em Caiapônia, já participando aí da promoção. Boa sorte. Quem mais mandando recado? Bom dia.
2: Bom dia, Grazi. Tudo bem? Aqui é a Ivone. Hoje eu quero louvar e agradecer a Deus por mais um ano de vida dos meus pais. Meu pai Heraldo, que está aí na Fazenda Santa Luzia, né, na Tirada do Leite. A minha mãe Edinaí. Que Deus e Nossa Senhora possa cobrir eles com muitas bênçãos. Que essa data se repita por muitos, muitos anos, com muita paz, saúde, sabedoria e sucesso Amém. Infinito. Amo demais vocês. Fica com Deus. Um abraço a todos os ouvintes.
1: Oh, coisa linda. Um abraço pra você, Elaine. Branco Segurança, tá lá em Crixás ligado. Bom dia.
3: Oi, Graça. Graça Oi. Tavares, tudo bem com você?
1: Tudo bom ótimo.
3: Dia. Bom Feliz dia. Sexta-feira pra você, toda a galera da rádio aí. Aqui é o Branco Segurança. Nós estamos aqui ligados no seu programa aqui. Nosso amigo Valdeceu, Juan, Fih, Pedrinho, aqui no setor Pedro Machado, aqui em Crixás, Goiás.
1: Muito Beleza? Bem.
3: Manda uma música bem chonada pra nós aí.
1: Opa, é o que mais tem aqui. Um abraço, bom dia pra você, bom trabalho. Ayla Andrade tá em Cristalina, sextou, né, Grazi? Já tô aqui esperando minha cliente pra começar os trabalhos. Te desejo um ótimo dia e adoro Manhã Show. Todo dia trabalho ouvindo a Serra Dourada. Ah, gente, eu fico tão feliz com esses recados. Obrigada, viu, Ayla? Um bom dia de trabalho pra você. Obrigada pela companhia sempre. Daqui a pouquinho eu volto com mais mensagens, tá? Vem participar, responder aqui no 629-8480-8453. Se você pudesse inventar alguma coisa pra facilitar o seu dia, o que que você inventaria? Conta pra gente. Serra Dourada. 8h22, Jades e Jadson.
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1: Olá, Sandes, muito bom dia. Chegando por aqui com a nossa primeira quentíssima do mundo das celebridades. Olha, a influenciadora voltou a movimentar a internet depois das polêmicas envolvendo o suposto fim com o ex-namorado Vini Júnior. Tô falando de Virgínia, que tá dando o que falar. Em viagem a Dubai, Virgínia apareceu de biquíni em um vídeo no TikTok e ainda soltou uma frase daquelas: tem gente que incomoda porque você não está sofrendo como elas gostariam. E pronto. E foi o suficiente para a web pegar fogo. O vídeo já passou das 350 mil curtidas e divide opiniões. Teve fã defendendo a empresária e dizendo que ela tem mais é que aproveitar a viagem. Mas teve também gente achando que foi indireta para as críticas que ela vem recebendo. E como se não bastasse, Virgínia ainda limitou os comentários da postagem. Clima de mistério no ar, viu, Sandes? E muita polêmica envolvendo aí o fim do relacionamento de Virgínia Fonseca e Vini Júnior. Já já eu tô de volta com outra quentíssima.
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3: Acerte a hora, 8h29. Bom dia pra você.
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0: 8h35.

0: No capítulo desta sexta-feira da novela Nobreza do Amor, Malungo garante a Agendal que trará Aika de volta à Batanga. Todos estranham o comportamento de Viriato, sem perceber que se trata de carrapato disfarçado. Pascoal flagra a reunião rebelde organizada por Dumi.
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2: De volta com a nossa pergunta do

0: dia, vem participar, responder aqui no 629-8480-8453. Você que tá aí me ouvindo, se você pudesse inventar alguma coisa para facilitar o seu dia, sua vida, o que que você inventaria, hein? Conta pra gente, até 30 segundos, capricha no recado. Bora lá pro WhatsApp pra ouvir quem já tá participando. Bom dia! Oi? Eita, WhatsApp, me ajuda.
1: Bom dia, bom dia, bom dia, filhota. A maior alegria minha é de ver sua voz.
0: Ai,
1: maior,
0: meu Deus.
1: Alegria. Viu, filhota? É bem lavadeira de Aciara. Um abraço, um beijo pra você.
0: Oh,
1: eu tenho oito filhos. Com você, nove.
0: Que linda.
1: Um abraço, fica com Deus aí, viu? Agora tô com a mão no batente.
0: Vai trabalhar, obrigado. Mulher. Um beijo, bom dia pra você, Bel. Você não tem noção tanto que eu gosto desse carinho, sabe? E pode ter certeza que é recíproco, eu sinto mesmo. Um beijo, um dia maravilhoso pra você, um bom trabalho, tá bom? Carequinha, meu amigo do Boteco, em Itapaci, tá ligado com a gente? Bom dia.
2: Bom dia, minha amiga Graça.
0: Oi,
2: tudo bem? Estamos aqui bem? Na Fábrica de Cocada, no 12 aqui, hein? Tá eu, minha sobrinha Kika, Deus Elita e minha esposa. Manda um alô pra nós aí. E manda pra nós um modão do Amado Batista, a Folha Seca. Tchau, obrigado.
0: Tchau, obrigado. Carlos, bom dia.
3: Bom dia, Graça. É o Carlos aqui de Cristalina, aqui da Agromotores. É, passando aqui pra desejar um feliz aniversário pro Heraldo e pra esposa. Tá? Um grande amigo da gente que a gente fez aqui em Cristalina, tá?
0: Legal.
3: É, passando aqui para desejar um feliz aniversário para ele e para a esposa.
0: Tá dado o recado, um beijo, bom dia. Cida Queiroz.
4: Bom dia, Graça.
0: Eu
4: mandei bom dia pro Pimenta, não. E não ouviram falar.
0: Poxa,
4: aí fala aí, bom dia, Graça. Sabe que eu não largo o seu programa, não. Que você é especial. Que você não larga a gente.
0: Justo. Um beijo, Cida. Obrigada. Porque às vezes são muitos recados, nem sempre a gente consegue colocar todos no ar, tá bom? Pode ter sido isso que aconteceu, mas tá aqui o seu bom dia. Uma sexta-feira maravilhosa, final de semana abençoado. Hilton José, pessoal da terraplanagem da JB Jim, mandando um alô pro amigo Chuchu, pra filha Michele, lá na loja Lenhador Madeira. Estão lá trabalhando e ligados na Serra Dourada. Um abraço. Sabe quem também está trabalhando e ouvindo a gente? Pessoal da Look Top Ótica em Crixá. Estão lá trabalhando com o radinho ligado. Muito bem. Hélio, Mari e Sofia, um bom dia para vocês. Um bom trabalho. Mais mensagens de voz? Vamos ouvir? Bom dia.
5: Bom dia, moça bonita. Que a presença do Pai esteja conosco. Um grande abraço a cada ouvinte.
0: Amém.
5: Vai meus parabéns, né, aos aniversariantes, principalmente o Geraldo, né? Mas a esposa, fazendo um dia só. Isso é maravilhoso.
0: Não é?
5: Como você diz, quando Deus une os dois, sim, é maravilhoso. Um forte abraço.
0: Abraço, bom dia. José Davi e a esposa Vânia Tavares estão em Cristalina, ligados com a gente, já participando aí da promoção. Boa sorte. Marquinho, em São Simão, mandando alô, desculpa, pro baixinho conhecido como Gigante. Ele tá lá na pedreira, perto do Rio Paranaíba, ligado na Serra Dourada. Um alô também pro pessoal do Hospital das Bicicletas, Marquinho Aleidiana. E pro Reines Bicalho, bom dia. Mais recados, vamos ouvir. Oi.
6: Bom dia, dona Grazi.
0: Bom
6: e
0: dia.
6: Aí, São Miguel do Araguaia. Aqui em São Paulo tá frio.
0: Mesmo?
6: Frio. Um alô pra nós aí, estamos aqui te escutando. Esse é o Roberto, estamos aqui te escutando na construção civil. Bora que bora.
0: Bora, né? Não pode parar. Um bom dia, um abração pra toda essa turma da construção civil, sempre ligado com a gente. Raimundinho em Cristalina já participando. A Silvia Barbosa também se inscrevendo aí na promoção. Boa sorte. Marcelo.
7: Dia com alegria, minha amiga Graça Tavares.
0: Bom dia.
7: Né? Sobre essa pergunta de hoje, eu inventaria duas coisas. Eu ia inventar o Almanarque, né, com resultados de todos os jogos, né, pra mim só jogar e acertar, né, eu era esse, eu ia fazer um almanaque, uma revista com resultados de todos os jogos enquanto eu vivesse, né, e outro era, eu ia inventar alguma máquina para se a pessoa morresse, uma pessoa querida sua morresse, ela revivesse e para você aproveitar o máximo com ela, nesse outro período, até, né, ela chegar a falecer de novo. Chama que é pressão, chama! Aqui é Marcelo do Vascão.
0: Tá aí as invenções do nosso amigo Marcelo na pergunta do dia. O que, que você inventaria se pudesse? Já pensou nisso? Tava pensando nisso hoje cedo. Sabe o que, que você podia inventar, Marcelo? Tá liberado sexta-feira eu pegar no pé dele, gente? O povo falou que gosta quando eu pego no pé do Marcelo. Então vamos lá. Você podia inventar uma forma

0: do Vasco ganhar mais títulos, entendeu? Do Vasco não ser rebaixado, uma forma do Vasco ser campeão. O que você acha? Não ter uns jogadores melhores, ser convocado para a seleção. Brincadeira, menino. Beijo, bom dia para você. Luciene, bom dia. Cadê a Lu?
1: Grazi, bom dia. Luciene Rocha.
0: Tá boa?
1: Eu quero desejar os parabéns para Heraldo Ribeiro, Edinaí Ribeiro, os meus vizinhos do coração, lá na Fazenda Fiuza. Que Deus abençoe vocês, viu? Que Jesus os proteja por toda a vida.
0: Amém, a todos nós, que assim seja. Um beijo, Lu. Uma excelente sexta-feira para você. Deixa eu mandar um alô pro pessoal especial que ainda passe ligados com a gente. Diemes e Rosana, Betânia e Radamésio são pessoal, donos lá, os responsáveis pelo Smart Superbuso de Itapaci, parceiros da Serra Dourada, não é isso? Um beijo pra essa turma boa do Smart Superbuso em Itapaci, ligados com a gente, né? Parceria fechada, gostei de ver. Um abraço, bom dia, uma sexta-feira maravilhosa. Claudinha, minha amiga Cláudia Roberta em Itapaci, bom dia, flor do dia, um bom fim de semana. Graças, se eu pudesse inventar, eu faria dinheiro sem ter que trabalhar. Facilitaria e muito a minha vida. Ah, quem nunca, né, pensou num trem desse, gente? Quem não queria, né, não, Cláudia? É, podia ficar com os pastelzinhos só pra lanchar, não precisava nem vender. Um abraço pra você, menino, uma boa sexta-feira. Aldenin, São Miguel do Araguaia, Grazi, eu queria um rodo pra limpar a casa sozinho. Hoje em dia tem, você acredita, Aldenin? Tem um robô aspirador, tem uns que aspira, eu acho maravilhoso aquilo. E tem uns que passa o paninho. É bom? Você tem, Maria Vitória? Eu acho que é bom. Eu já ouvi falar que é muito bom. É. Imagina, você deixa ele trabalhando lá e vai sair, minha filha. Ele calcula o espaço da sua casa pra não bater nas quinas, pra não cair. Mas é caro. É caro. Ai, já pensou? Aí você deixa o bichinho trabalhando lá. Gente, que é coisa mais boa que isso. Igual aquele trem de lavar a louça. Meu sonho é ter um trem daquele de lavar a louça. Você taca os trem lá dentro e deixa lá, ó. Você vai dormir. Deixa a louça. Você acorda no outro dia, a louça tá lavada e sequinha. Meu sonho de vida, um trem daquele, gente. Você tá doido. E você? Se pudesse inventar alguma coisa pra facilitar a sua vida, seu dia, o que você ia inventar? Conta pra gente. Até 30 segundos, tô esperando seu recado.
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0: 8h48, Jorge Matheus e Lauana Prado.

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0: Rede Serra Dourada. Que viagem no tempo, hein? Pro ano de 1982 com Air Supply. 9 em ponto, chegando o Moura. Intervalo rapidinho na sequência. Tem muito mais música pra você, não saia daí que eu te espero.
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1: 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E vem comigo que aqui só tem coisa boa.

0: você do signo de câncer. Hoje, ó, atenção no trabalho, tá? Porque tensões com Netuno podem gerar mal entendidos. Tenha tranquilidade para manter equilíbrio emocional e organizar as suas finanças. No amor, o dia começa instável, mas a harmonia vai crescendo e deixando o clima mais leve e confiante. Sua cor do dia é vermelho e os palpites para hoje são 54, 27 e 19. Atenção para você do signo de Leão! Hoje, com a Lua em Leão, mantenha a calma nas relações, evitando conflitos e cismas. Sua produtividade melhora à tarde, facilitando conquistar seus objetivos. No amor, os altos e baixos podem surgir, mas o entendimento promete predominar. Encontros com os amigos rendem boas paqueras, tá? Sua cor do dia, roxo, e os palpites para hoje são 36... 39. Virgem! Hoje é importante agir com cautela nos relacionamentos, evitando julgamentos precipitados e também fofocas. No trabalho, a tarde traz oportunidades de conquista e reconhecimento. À noite, o romance se intensifica, podendo surgir uma conexão especial com alguém próximo. Aproveite seu dia com harmonia, virginiana e virginiano. Sua cor, lilás, e os palpites para hoje são 34, 25 e 16.
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2: Hoje, na pergunta do dia, a gente quer saber de você o seguinte: se você pudesse inventar alguma coisa aí para facilitar o seu dia a dia, o que é que você inventaria, hein? Conta pra gente, até 30 segundos, capricha no recado que eu quero saber. Viu? Vamos ouvir quem já tá participando? Bom dia!
3: Um abraço para todos aí, Grazi, da Serra Dourada, Roy, São Miguel do Araguaia, Abito do Tanxangai, caminhoneiro. Um abraço para todo mundo da Serra Dourada.
2: Um abraço, bom dia para você, obrigada pela companhia. Marcelo?
4: Oi. Bom dia, Grazi.
2: Bom Sextou. Dia.
4: Com a benção do Senhor Jesus Cristo, mais uma sexta, mais uma semana chegando ao final, com a benção dele. Quero deixar um alô para toda a galera da Arte Mídia, para toda a galera do Hospital das Bicicletas, Predinho do Grau, a galera da Capoeira, Grazi. E vamos que vamos, sexta-feira abençoada, que Deus continue te abençoando, você com essa voz maravilhosa.
2: Ai, meu Deus. Joia?
4: E vamos lá, sextou!
2: Eita, menino, ótima sexta-feira pra você, Marcelo, pra toda a turma em São Simão também. Viviane, bom dia.
5: Oiê.
2: Eita, o WhatsApp tá querendo travar, meu filho, faz isso não, é sextou ainda. Não chegou o dia de descansar. Enquanto ele não vai, deixa eu tentar colocar os recados que estão por aqui no nosso WhatsApp. Natal tá em Arizona, participando com a gente, um abraço, bom dia. Pedro Henrique em Itapaci, mandando um alô pra toda a família Fumim. Lucas, Alaide, Valéria, Ramos e Eduardo. Um beijo pra essa turma boa, obrigada pela companhia, tá? O Cláudio, Grazi, essa música me lembra muitas coisas que já vivi. Essa machuca, foi do Só Pra Contrariar ou a Internacional? É, essas músicas aqui, gente, ó, todo mérito pro nosso amigo seu Cidel Sino, viu? Que arrasa na programação da Serra Dourada. Um abração pra toda a turma lá no Lava Jato do Macaco, em Assiara. Estão lá trabalhando e curtindo a Serra Dourada. Um beijo, bom dia.

0: O Adílio, Grazi, manda alô pra mim, aqui pro Orleide, Regis e pro Ailton. Quem vai ganhar a Copa é a França, já dando aí o palpite, né? Boa sorte pra todo mundo que tá se cadastrando hoje. Ao meio-dia tem sorteio, hein? Boa sorte. Quem mais participando? Bruno, bom dia.
1: Bom dia, Grazi. É o Bruno aqui na fazenda, saiu dos idosos. Mandar um bom dia pro meu pai, Lourenço, tá lá em

0: Priscila, minha irmã Graziele.
1: Ó, gente boa!
0: Meu irmão Wallace, meu irmão José Fernandes. E pro meu filho Davi, que tá lá em Itapaci. Eu tô aqui na chácara aqui do Quicão, na Praia dos Idosos.
1: Um abraço
0: também, um bom dia pra todo mundo da rádio aí.
1: Obrigada, um beijo. Bruno falou assim que é muito vergonhoso pra mandar áudio, mas mandou, isso que importa. Não tem que ter vergonha não, menino. Ninguém tá te vendo, relaxa. Pode participar do jeito que você quiser, tá bom? A Leonice, em Cristalina, Grades, respondendo a pergunta do dia, eu inventaria uma forma de ganhar na Mega Sena, que aí, né, resolveria qualquer outro problema na vida.
2: Dia,
1: Maria,
2: ó, agora foi, ó. Um abraço pro Heraldo, pra Ednaí, que está de aniversário hoje, lá na Fazenda Santa Luzia, região da Fiuza. Que Nossa Senhora possa abençoar e proteger sempre eles.
1: Amém.
2: Um grande abraço do Arley, Viviane, Eloá e Lucas.
1: Beijo, bom dia. Rosimeire.
3: Oi, Grazi, bom dia, aqui é a Rosimeire de Itapaci. Grazi, quero desejar a toda a família aqui um ótimo fim de semana. A meus filhos, Jaciara, Josué, Janaína. Meus netos, José, Miguel, Mirela, Helena e Luan. E a você, e dizer a todos que tenha um ótimo fim de semana. E que Deus abençoe a todos nós.
1: Amém, que assim seja, minha amiga. Obrigada pela sua companhia, pelo carinho. Uma sexta-feira maravilhosa, tá? Emivan e Itapaci mandando alô para toda a turma lá da Construção Civil. Emivan, Paulo Ricardo e Edivaldo estão lá trabalhando e ouvindo a Serra Dourada. Onofre em Rio Quente, ele, a Sandra, o Silvio na Complain trabalhando e curtindo também. Bom dia, obrigada. Felipe. Oi.
4: Bom dia, minha comadre Graça.
1: Bom
4: aqui
1: dia, compadre.
4: Felipe Itapaci. Um bom final de semana pra você e a família e pra todos nós.
1: Obrigada.
4: Eu gostaria de rentar um trem assim pra facilitar a vida de todo mundo,
1: o
4: né?
1: Quê?
4: Uma lavadora de roupa, fumar. Você não precisa botar em secar, tem tudo, né? É isso aí.
1: Resolve
4: junto,
1: tudo.
4: Amigo,
1: um beijo, bom dia. Dinaí tá participando também, tá lá em Lusiânia.
5: Meu amigo Graça Tavares,
1: quem
5: fala é o Fiotão da Fazenda Caetano, Recanto Sertanejo. Graça, hein, como você me empurra aí na promoção da camiseta aí,
1: agora,
5: da Serra Brasileira. Meu nome é Fábio dos Santos Abreu, moro no município de Lusiânia, Fazenda Caetano. Um abraço, minha amiga. Depois, se você puder, mandar alô aqui pra minha esposa, Dinaí Moreira, sua fã. Se você puder, você manda um modão pra nós aí de Rick Renner, filha, por favor.
1: Beijo pra Dinaí e pra toda a família. Aí você vai mandar pra gente o seguinte: nome completo, cidade, o bairro, telefone pra contato e o seu palpite de quem vai ser aí o campeão da Copa do Mundo. É só isso, tá? Que aí você já tá concorrendo. Boa sorte.
6: Grazi, se eu fosse inventar uma coisa pra melhorar o meu dia, eu inventaria a máquina do tempo pra me voltar aos meus tempos de infância, quando meu pai era vivo, que eu era muito feliz. Aqui é a Cláudia de Cristalina. Um bom dia pra você.
1: Beijo.
6: Da Serra Dourada.
1: Obrigada pra você também. Um dia maravilhoso. Ulisses, em Cocalzinho, mandando abraço pra tia Beth, que mora em Brasília. Para todos da família, para todos aqui da rádio e desejando um ótimo começo de trabalho, um bom final de semana. Obrigada, um beijo, bom dia para você, Ulisses. Tem mais mensagens de voz? Deixa eu ouvir quem está participando. Bom dia.
7: Bom dia, Grazi. Hoje eu resolvi mandar um áudio.
1: Muito bem.
7: Respondendo a pergunta do dia, eu faço crochê. Então, várias vezes eu já quis, se eu pudesse, né? Fazer uma máquina de xerox, que eu colocava a foto do tapete de um lado e do outro lado saía o tapete já pronto, entendeu?
1: Já pensou, gente? Tanto que seria mais fácil, tanto que dá trabalho. Não, e pior, quando erra, que você tem que corrigir o trem. Você tá doido? Tem que ter uma paciência de Jó, né, minha amiga? Um bom dia pra você, Andréia. Tá lá em Porangatu, ligada com a gente. E você que tá aí me ouvindo e não participou ainda, grava seu recado. Conta pra gente, se você pudesse inventar alguma coisa pra facilitar a sua vida, o que que seria? Conta pra gente.
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1: Chegando Banda Brisa, 9h20. Bom dia.

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1: De volta, Sandes, trazendo mais uma quentíssima. O cantor Zé Neto abre o coração sobre um momento difícil. Ele emocionou o público ao revelar detalhes de uma fase bem delicada da vida pessoal. Durante participação no programa Domingo Legal, Zé Neto contou que enfrentou depressão, problemas com álcool e até afastamento espiritual no final de 2025.

0: Segundo ele, a situação ficou tão séria que a dupla quase acabou. O sertanejo disse que a pausa na carreira foi essencial e fez questão de destacar que a fé teve papel importante na recuperação. Cristiano também falou sobre o assunto e contou que naquele momento a prioridade era a saúde do parceiro e não dos shows. Zé Neto ainda deixou um alerta importante sobre a depressão e disse que só quem passa por isso sabe o tamanho da luta. Um relato forte, muito emocionante aí, relatado e divulgado pelo cantor Zé Neto. Sandes, eu volto já já com outra quentíssima.
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2: Acerte comigo a hora, 9:27. Bom dia pra você.
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4: Sábado tem um dos jogos mais aguardados da atual edição do Campeonato Brasileiro. O confronto entre Flamengo e Palmeiras. Partida às 9 da noite no estádio do Maracanã pela 17ª rodada. O jogo é importante porque pode definir ali uma aproximação do Flamengo em relação ao Palmeiras. Flamengo, que é o vice-líder, tem 31 pontos, enquanto que o Palmeiras tem 35. Como pode também manter a distância de 4 pontos entre as duas equipes, ou o Palmeiras, atual líder, ampliar ainda mais a diferença para o segundo colocado. A Confederação Brasileira de Futebol ontem definiu o árbitro para esta partida, David Oliveira Lacerda, capixaba, 30 anos de idade. Nesta temporada, apitou 15 jogos. Um deles foi um empate 2-2 entre Goiás e Cruzeiro no mês de abril pela Copa do Brasil no estádio Serra Dourada. Portanto, David Oliveira Lacerda será o árbitro de Flamengo e Palmeiras naquela que está sendo considerada a final antecipada do Campeonato Brasileiro, partida no próximo sábado no Maracanã. 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

0: Manhã Show de volta, 9h35. Chegando pra você informação em saúde com Sandy Júnior.
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2: O nosso entrevistado da semana no quadro Meu Médico, Meu Amigo é o Dr. Frederico Nacruz, PhD em Medicina e Intensivista. Bom dia, doutor.
3: Fala, Sandy. Sexta-feira, tô aqui de novo para responder mais uma pergunta aí. Manda brasa.
2: Doutor Frederico, o colesterol foi muito noticiado na virada do século. Parece ter sumido das manchetes. Deixou de ser ameaça?
3: Verdade, Sandes. O colesterol, ele não é um vilão. Cerca de 60% do cérebro é formado de colesterol. Nossos hormônios dependem do colesterol. A capa da membrana celular é de colesterol. Então, o colesterol é uma molécula, é um lipídio fundamental para a sobrevivência humana. Outro motivo que ele não é vilão, que ele é essencial, é que 70% a 80% do nosso colesterol, a produção é no fígado, independente da dieta, ou seja, 20% do nosso colesterol vem da dieta. Outra coisa, o colesterol ruim, quando ele deposita nas artérias, ele teve que se oxidar, ou seja, ele teve que mudar a sua molécula. E a parede das artérias também se oxidaram via cigarro, via glicemia elevada, pressão arterial elevada, poluentes do ar ambiente. Então aí teremos um processo de aterosclerose iniciado.
2: Dr. Frederico, calcula-se que 4 entre 10 brasileiros tenha os níveis de colesterol acima do recomendado. Isso procede?
3: Para controlar o colesterol ruim, utilizamos do tratamento não farmacológico, que seria uma dieta balanceada, associada a uma atividade física constante, disciplina nas atividades físicas, mais ou menos em média 150 minutos de atividade moderada por semana, aliada ao tratamento farmacológico. O especialista vai definir, de acordo com o risco daquele paciente, o uso de hipolipemiantes, seja por fibrato, seja por estatinas.
2: Dr. Frederico Nacruz, muito obrigado e até amanhã.
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0: Bora de música, Maru Batidão e Matheus e Cauã, 9h37.

0: Ai, de Serra Dourada, Luca, que viagem no tempo, hein? Faz tempo que eu não via essa. 9h42, bom dia pra você.
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2: Oi, Libra! Hoje é um ótimo dia para explorar novas oportunidades na carreira e conquistar aliados importantes. Mantenha a leveza e busque momentos diferentes para renovar a sua energia. No amor, cuidado com possíveis mal-entendidos no início, mas tudo se acerta no fim do dia, fortalecendo a sua relação. Sua cor hoje é preto e os palpites são 27, 25 e 52. Para você do signo de Escorpião, hoje os astros trazem altos e baixos que podem afetar o seu bem-estar. Fique atento aos sinais do seu corpo e consulte um médico se necessário. No financeiro, oportunidades surgem para negociações e investimentos. No amor, seu charme atrai atenção, podendo despertar interesse de alguém e acender a paixão. Sua cor do dia é cinza e os palpites para hoje são 33, 42 e 17. Sagitário. Alô, alô, Sagitário! Hoje evite gastar demais e tome cuidado com golpes ou negociações suspeitas para proteger seu bem-estar e dinheiro, tá? As relações ficam leves e agradáveis, especialmente à tarde, facilitando bom entendimento com todos. No amor, os sonhos ganham força e o romance se torna mais harmonioso com o tempo. Sua cor do dia é salmão e os palpites para hoje são 16, 18 e 25.
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0: Já de volta com a pergunta do dia. A gente quer saber se você pudesse inventar alguma coisa, criar aquela invenção para facilitar alguma tarefa do seu dia. O que você inventaria, hein? Conta pra gente, até 30 segundos. Ademilton tá lá na região de Unaí, ligado com a gente, né? Um beijo, bom dia pra você, Ademilton. Tem mensagens de voz por aqui? Deixa eu ouvir o meu amigo Alan Godoy, bom dia.
4: Bom dia, Grave, bom dia. Grave, eu acho que a coisa mais importante a gente inventar, eu creio, é acabar com esse negócio de saúde, né? Pra todos ter saúde 100%. A pessoa doente não manda a vida pra frente, né, Grazi?
0: Não
4: eu
0: é?
4: Eu creio que a melhor coisa é inventar uma coisa pra acabar com a doença.
0: Qualquer
4: mesmo,
0: problema de saúde, a pessoa
4: vai viver feliz.
0: Ah, eu concordo com você. Eu ia entrar nessa máquina aí da saúde, viu? Ai, meu Deus do céu. Se tivesse um desse pra resolver qualquer problema de saúde no mundo, já pensou? Ô, benção, gente. Você tá doido. Mais mensagens. Gil Gomes, bom dia.
5: Bom dia do Gil Gomes, na cidade de Cachoeira de Goiás, desejando para vocês um bom trabalho, que Deus e Nossa Senhora e o Anjo Gabriel ilumina vocês, deixa o critério de vocês aí, chapeludo.
0: Oh.
5: É, Nando Moreno, né? Rio Negro e Solimões.
0: Tá dado o recado. Paulo Afonso em Santa Terezinha, respondendo a pergunta, Grazi, eu criaria uma máquina de dinheiro para fazer dólar e nota de 200. Ai, Paulo Afonso. Antônia Campos, minha amiga em Assiara, bom dia, minha amiga Grazi, uma sexta-feira incrível, abençoada, com tudo de melhor, e um final de semana com tudo de bom, saúde, paz, alegria e muito amor, repleto de bênçãos, para você, juntamente com seu esposo Cirilo, para toda a sua família, para o pessoal da rádio, para todos os ouvintes da Serra Dourada, especialmente para o meu amigo Marcelo Vascaíno e família. Grazi, não podia deixar de mandar o parabéns para o Heraldo, né, e para a esposa Ednair. Muito lindo o aniversário deles no mesmo dia, não é? Que Deus abençoe o casal com muitos anos de vida e parabéns a vocês. Tá aí o recado da nossa amiga Antônia Campos em

0: Ciara participando. Reines Bicalho, bom dia.
1: Bom dia, Grazi. Aqui é o Reines Bicalho, flamenguista de São Simão. Manda um alô pro Beraldo, flamenguista, pra Ciro Tavares, flamenguista, pra Mona Lisa, flamenguista, no Arame Sabor, pra Ronaldo, flamenguista, na Rua 19, pra Ciro da Rua 42, pro Zair Ramos e pra Inês Barrido. Serra Dourada, é bom ouvir.
0: Sempre bom ouvir, um abraço. Tem gente perguntando se pra participar tem que mandar mensagem todo dia. Não precisa, tá? Cadastrando uma vez já tá concorrendo, mas quanto mais você participa, mais chance aí tem de ganhar. Então, boa sorte para todo mundo que está se cadastrando. Hoje ao meio-dia, tem sorteio. A Sônia, em Cristalina, Grazi, hoje meu esposo está aniversariando. Quero desejar muitos anos de vida, saúde, felicidade e que Deus abençoe sempre. Como é que é o nome do maridão, Sônia? Conta pra gente. Parabéns para ele, tudo de bom, tá? Renato, em Cristalina, uma ótima sexta-feira, Grazi. Manda alô para nós na equipe aqui do Buda. Meu amigo Chibungão, Fábio Dilas, eletricista, e o Marcelo Vascaíno. Um abraço pra vocês, bom trabalho. Leopoldo Xavier tá em Crixasa. Olá, amiga Grazi Tavares, tá tudo bem com você? Eu tô ótima. Grazi, quero desejar uma linda e ótima sexta-feira e um final de semana feliz e abençoado, com muita prosperidade, muita luz pra você e pra todos que ouvem essa belíssima programação. Grazi, você tem uma voz que transmite paz e energia ao mesmo tempo. É impossível não te ouvir. Ao ouvir você falar, parece um abraço quentinho saindo do rádio. Ô, gente, vê se eu dou conta. Grazi, quero desejar um bom dia para uma pessoa muito gente boa, que é o nosso amigo Cláudio Santos, grande locutor e comunicador, pessoa dedicada e de um coração muito bom. Tamo junto. Manhã Show é tudo de bom. Um abraço pro Cláudio Santos arrasando aí em Crixás, né, meu amigo Leopoldo? Eu fiz seu vídeo. Obrigada pelo carinho comigo, tá bom? E ele perguntou aqui, eu vou esclarecer para todo mundo, que pode ser a dúvida de mais alguém. Se depois de cadastrado, precisa mandar mais mensagens para promoção ou basta que seja só aqui? Só aí já cadastrou, tá? Mandou nome completo, cidade, bairro, telefone para contato, deu o seu palpite de quem você acha que vai ser o grande campeão da Copa do Mundo, já tá concorrendo, hoje ao meio-dia tem sorteio. Dois ouvintes vão ser sorteados, um leva uma camisa oficial da Seleção Brasileira e o outro álbum da Copa com 70 figurinhas. Então já tá concorrendo, tá, Leopoldo? Boa sorte! Vanderlan Carlos, em São Simão, Grazi, ouço seu programa todos os dias. Que alegria saber disso, um beijo. Tem mensagens de voz? Deixa eu ouvir quem tá participando. Lucivânia, bom dia, minha amiga.
2: Oi, Grazi, bom dia.
0: Tá
2: aqui
0: boa?
2: É Lucivânia, de Minaçu. Grazi, sobre a pergunta.
0: Conta.
2: Se fosse pra mim inventar, pra facilitar no meu dia a dia, eu inventaria uma máquina de lavar roupa, que já lava, né, tudo, mas eu queria que ela pegasse a roupa no chão, colocasse pra bater, colocasse no arame. Tudo isso pra mim, principalmente dobrar.
0: Saísse dobradinha.
2: Preguiça de dobrar roupa, moço, tem uma preguiça. Facilitaria muito pra mim,
0: muito
2: viu?
0: Bom.
2: Se a máquina fazesse tudo isso pra mim. Mas fazer o quê, né? Não faz, né? Tenha um bom dia, Grazi. Que Deus abençoe seu dia e o meu também.
0: Amém, Lucivânia.
2: Cheiro, Grazi.
0: Uai, já conseguiram a máquina que lava e que seca. Agora pra dobrar... Gente... Respondi, Grazi, que a melhor locutora tá na Serra Dourada. Só se você viesse pra cá pra eu escutar a rádio daqui. Mande seu currículo pra rádio daqui, o que que você acha? Deixa meu chefe ouvir isso, você vê. Ô, Andréia, mas aí como é que eu faço? Eu vou mudo pra Porangatu, como é que eu vou ficar? Cadê meu maridão? Cadê minha mamãe? Não dou conta não de ficar longe deles, uai, tá doido? Entendeu? A não ser que desse pra fazer online, assim, né? Enfim, aí não dá. Como é que eu fico longe dos meus... queridos aqui, não dá, minha amiga. Vamos pensar, vamos calcular isso aí, vai dar certo. Mas continua ouvindo a gente, não vai nessa onda aí não, minha irmã. Melhor tá aqui, na Serra Dourada. Antônia Alcântara, em Cristalina, bom dia pra você, menina. Um abração aí pra toda a família. Mari, em Cristalina, uma sexta-feira de muita saúde e paz pras minhas amigas Grazi, Maria Vitória, Mai, Gabriel e todos da Serra Dourada. E um abraço pros meus amigos, em especial todos em Cristalina. Um abraço especial hoje da Mari, diretamente da Vila Andrade. Grazi, respondendo a pergunta, eu gostaria que inventasse uma máquina que fizesse crochê. Seria maravilhoso. E você que tá aí ligado, ouvindo a gente, conta pra gente. Se você pudesse inventar alguma coisa pra facilitar a sua vida, o que, que é que você inventaria, hein? Conta pra gente.
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0: Chegando a Bel e Benício, 9h51, sou louco.

0: Rei de Serra Dourada. É bom ouvir, não é? Que viagem no tempo, o ano de 1965, só com a Serra Dourada. 9h57, chegando notícias, intervalo comercial.
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3: Bom dia, o melhor desta sexta-feira. Eu falo da Central de Jornalismo da TV Serra Dourada. Um homem de 55 anos foi preso em flagrante em Águas Lindas, suspeito de perseguir, ameaçar e importunar sexualmente um adolescente de 16 anos. De acordo com a investigação, o suspeito já conhecia a família da vítima e vinha fazendo chantagens psicológicas contra o jovem. Ele exigia encontros e ameaçava divulgar supostos vídeos e até expor a orientação sexual do adolescente na escola. A situação ficou mais grave depois que o homem passou a rondar o trajeto escolar da vítima. Após novas ameaças, equipes da delegacia especializada foram acionadas e realizaram a prisão. A polícia agora investiga se existem outras possíveis vítimas desse suspeito. O SBT Notícias Goiás começa logo mais, 10h45 da manhã, com os principais fatos das últimas 24 horas. Em seguida, tem Jornal do Meio-Dia e a sua participação é no 62985197000. Eu sou Lucílio Macedo, espero você na TV Serra Dourada, SBT.
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2: Rede Serra Dourada, apaixonada por Goiás, obrigada pela sua companhia, pelo rádio ligado e vem comigo que aqui só tem coisa boa.

Pra você do signo de Capricórnio, hoje é dia de cuidar do bem-estar, mantendo a calma e evitando tensões. Sua energia retorna, ajudando a focar nos seus objetivos e nas suas finanças. No trabalho, sua inteligência brilha e você se destaca. No amor, cuidado com pequenos conflitos pela manhã. Chances de paquera surgem para quem está solteiro. Sua cor do dia, azul turquesa. E os palpites para hoje são 5, 22 e 49. Aquariana, aquariano, hoje é dia de cuidar do seu bem-estar para evitar contratempos que possam afetar seu astral. No trabalho, foco e dedicação trazem resultados, enquanto à tarde a sorte pode favorecer as suas finanças. No amor, o dia promete surpresas e momentos de alegria com os contatinhos, deixando tudo mais prazeroso. Sua cor do dia é violeta e os palpites para hoje são 54, 12 e 18. Para você do signo de peixes, cuide das finanças hoje, evitando tentações e controlando o dinheiro com firmeza. Tretas familiares podem surgir de manhã, mas à tarde promete diálogo e harmonia. No amor,

0: Cuidado com mágoas, mas o clima melhora com compreensão. Aproveite o dia para equilibrar os relacionamentos. Sua cor, azul, e os palpites para hoje são 45, 12 e 57. E ele tá de volta, João Bidu, com uma simpatia para ser muito amada. Conta aí, João, é com você.
1: Valeu, valeu, Camila. E vamos, então, à simpatia para você ser muito amada, que precisa ser feita na lua crescente. Não pode fazer hoje, porque ainda estamos na lua nova, né? A lua crescente só entra dia 23 agora, no signo de Virgem, a partir das 8 horas e 10 minutos. Bom, num dia de lua crescente, compre um pedaço de seda azul e envolva nele um olho de cabra, hein? Semente encontrada em casas especializadas em artigos de Umbanda. Guarde esse poderoso amuleto com cuidado para que ninguém saiba que ele existe. Esse talismã vai melhorar bastante o seu astral e você será muito amada, muito amado e feliz, tá legal? Boa sorte, hein? Amanhã, se Deus quiser, espero todo mundo aqui com a graça de Deus. Um beijo, um abraço forte, saúde e sorte.
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0: De volta já com a nossa pergunta do dia, eu vim aqui pra saber de você, qual que é aquela invenção que facilitaria sua vida? A pessoa, você sabe se a pessoa tá mentindo ou não tá? Você sabe, você joga uma pergunta assim, aí você vai e liga o detector de mentira. Aí a pessoa fala assim, não. Aí você sabe que a pessoa tá mentindo? A cara da Maria Vitória. Já pensou tanta gente mentirosa que a gente ia pegar? Eita. É, gente, bora ouvir o que, que o pessoal queria inventar aqui. A Zaida, bom dia. Ai, meu Deus.
3: Bom dia, criança! Bom dia, tudo
0: bom
3: bem?
0: Bom dia, criança.
3: Espero que sim, sua maravilhosa! Grazi, manda um beijo para todos esses ouvintes especiais que sabem ouvir o que é bom. Serra Dourada é sempre bom ouvir. Estamos eu e minha amiga Jaine, não é, Jaine?
4: Oi!
3: Ligadinhas na Serra Dourada, ouvindo o que é melhor e preparando o melhor almoço que há em Cristalina. E para todos vocês, sim, da rádio, Maia, Maria Vitória, o Miguel, meu menino Gabriel, o pessoal da Henricampo, beijão pra vocês.
0: Um beijo aí pra toda a equipe da Henricampo que trabalham ouvindo a gente, né? Obrigada pelo carinho, Zaida. A Vilma em Crixás, graças. Quanta pergunta do dia, se eu puder, ó aqui, ó. Se eu pudesse, eu inventava uma máquina pra detectar pessoas falsas. Eita, já pensou? Ia pegar uns aí, viu? Um abraço, um ótimo dia, bom final de semana, Vilma. Sueli, tá lá em Guarinos, ligada com a gente. Bom dia, menina.
5: Bom dia, Graça. Gostaria de mandar um alô pra minha mãe Dita, minha filha Luana, aqui na cidade de Mandinópolis, município de Guarinos, Goiás.
0: Certo.
5: Eu peço a música com André Andrade, Cama Fria. Aqui quem tá falando é Sueli Oliveira.
0: Um beijo, Sueli. Um abraço aí pra toda a família. Santos Corretor, tá em Lusiânia.
6: Oi, Grazi.
0: Oi.
6: Bom dia, tudo bom?
0: Tudo
6: como
0: bem?
6: É que tá você, sua mãe? Como é que amanheceu Goiânia aí? Aqui no Jardim Galo, Luziano e Goiás, tá só ouro.
0: É.
6: Maior solzão. Passando aí pra dar um abraço aí de A a Z, todos os ouvintes da Serra Dourada, e dizer que nós estamos ligadinhos. E o que eu gostaria de inventar, eu acabei encontrando ontem, entendeu?
0: O quê?
6: Vou até te mandar uma palhinha aí que era pra fazer a música pra minha esposa. Acabei fazendo a Fábio Martins. Mandar um abraço pra ela lá no salão ouvindo a Serra Dourada.
0: Que chique! Vou ver aqui daqui a pouquinho sua mensagem, viu? Um abraço, meu amigo. Fez ontem a música e ela amou, que chique, um abraço. A Ana em Crixás, graças, sobre a pergunta do dia, nossa, se eu soubesse o jeito de ganhar dinheiro, ajudava muito, né, mudava minha vida 100%. Lucas.
7: Bom dia, Grazi. Tudo
0: Oi.
7: Bem? Eu, Lucas, aqui do Rio Quente, como sempre, escutando sua rádio. Hoje eu não tô na oficina, não. Hoje eu tô de folga. Volto só na segunda. Mas meu irmão tá lá na oficina escutando você desde cedo.
0: Maravilha.
7: Manda um abraço pra ele lá e desejo todas as músicas pra ele. Obrigado. Bom final de semana a todos.
0: Um abraço. Jaqueline, bom dia.
8: Bom dia, minha amiga Grazi. Agora que eu tive tempo de falar com você. Como que você tá?
0: Tô ótima.
8: Tô aqui organizando aquele almoço.
0: Eita.
8: Um arrozinho, um feijão, uma carne, macarrãozinho, uma saladinha. Depois eu te mando foto.
0: Tá bom.
8: Pra te desejar uma ótima semana.

0: beijo pra minha amiga Ivone Araújo em Crixás, já cadastrando aí na promoção, desejando bom final de semana pra nós e mandando alô aí pra Vandete, tá dado o recado? João Vitor em Cristalina, Grazi, manda um alô pra nós aqui na Mecânica G Chaves, Gilvan, Jean, Neguin, e um alô pro meu irmão Gabriel, tá aniversariando hoje. Tá lá na Fama Colheitas, uma excelente sexta-feira. Parabéns pro Gabriel, muita saúde, muitos anos de vida, tudo de melhor na vida dele. João Braga em Minaçu, ligado com a gente também. Júlio César em Tarumã, mandando abraço pro Boca Fotógrafo, Marcelo Vascaíno, pro Raimundo Flamenguista, pra esposa Nilza. Obrigada aí pela companhia, tá bom? Tem mais mensagens? Vamos ouvir quem tá participando? Oi.
1: Bom dia, Graziela Tavares, a princesa de Alfenas, a rainha das locutoras da rádio mais top do Brasil. Sextou, Graziela! Eita. Uma abençoada sexta-feira para todos nós, Graziela. Graziela, eu quero entrar nessa promoção para ganhar a camisa do Coringão. Como é que eu faço, Graziela? Não, ajuda aí!
0: É só camisa de time bom, menina. Não, Corinthians, do Brasil. Muito melhor, tá vendo? Tá? Aí você manda pra gente nome completo, cidade, bairro, telefone pra contato. Aí você vai responder o seu palpite, quem que você acha que vai ser o grande campeão da Copa do Mundo, tá bom? Essa animação é que a gente precisa pro fim de semana, gente. A Vera participou.
2: Tudo bem, minha linda? Oi. Minha menina foi, mandou falar pra você que você tá muito bonita, Graziela. Meu filho, eu chamo Graziela também. Mandou um abração pra você, mandou dizer que você tá muito bonita. Tchau, obrigada.
0: Ah, com esse nome que a sua filha tem, eu tenho certeza que ela é maravilhosa também, sem dúvidas. Um beijo, obrigada, menina. A Vânia Alves, bom dia.
3: Bom dia, Graça. Que é a Vânia Alves, seja Corubá de Goiás. Tenha um dia abençoado aí.
0: Amém.
3: Deus ilumine sempre o seu caminho aí.
0: A todos nós.
3: Estamos sempre aqui ligados nessa rádio e em você. Que sorriso alegre você tá com nós todo dia de manhã.
0: Ah,
3: que
0: obrigada.
3: Deus abençoe, continua com esse sorriso lindo, abençoando cada vez mais você. Que você é muito alegre, Graça. Pessoa muito alegre, nas graças de Deus.
0: Obrigada, Vânia. Fico muito contente com o seu carinho, tá bom? Gaúcho, em Nova Glória, Grazi, manda alô pra nós. Estamos aqui todos os dias ligadinhos com você no Gaúchos Bar. Coisa boa! Bom trabalho por aí, obrigada pela companhia. Quem mais participando? A Penha Oliveira em Tapaci, já cadastrando também na promoção. Boa sorte, Vandete!
4: Oiê. Bom dia, na paz do Senhor Jesus, passando aqui para te desejar uma ótima semana, viu? Que Deus te abençoe, te proteja. E para mandar um alô lá para Ivone JP, que tá te ouvindo agora. Manda aí, dose dupla com o Rio Negro e Solimões aí, oferece para ela. Para ela e para todos meus amigos aqui de Crixás, para você e para seus ouvintes.
0: Obrigada. Bom,
4: Miranda, Zé Lira, Zé Vita, Alessandra, Elizabeth e todos que gostaram do programa. Serra Dourada, é bom ouvir?
0: Sempre bom ouvir, não é, Vandete? Um abração para você, ó. Dose dupla só amanhã. Tá bom? Um abraço. Neuza Cândido, bom dia.
5: Bom dia, Graça Tavares. Graça, se fosse pra arrumar uma máquina, pra facilitar a vida de todo ser humano, queria que arrumasse uma máquina pra todo mundo que não enxergasse, voltasse a enxergar nessa vida.
0: Já
5: isso
0: pensou?
5: É mais importante. Beijo, abraço, tchau e bom dia.
0: Seria maravilhoso, né, Neuza? Bom dia. A Solange em Cristalina, ligada com a gente no assentamento Vitória. Um abraço pra você, já tá participando aí da promoção, tá? Boa sorte. Fernanda!
6: Bom dia, Grazi. Aqui é a Fernanda de Centralina. Grazi, tudo bom com você?
0: Aqui
6: tá
0: excelente.
6: Tudo bem, graças a Deus. Tá frio, gostoso. Pois é, Grazi. Fazendo a sua pergunta, eu gostaria de trabalhar em casa, sabe? Montar alguma coisa pra mim trabalhar em casa. Facilitaria bastante pra mim.
0: Não
6: falou, Grazi. Um abração pra você e pra todos os ouvintes da Serra Dourada. Beijo, sua lindona.
0: Beijo, Fernanda. Obrigada. Fica com Deus também. Uma sexta-feira maravilhosa. E você que tá aí ligado, não respondeu ainda a nossa pergunta. Conta pra gente. Se você pudesse inventar uma máquina, assim, fazer uma invenção que pudesse facilitar o seu dia, o que, que você queria que inventasse? Conta pra gente.
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0: 10h21, bora recordar? Eita, esse aqui é a cara do nosso boteco, hein? Todo sábado, a partir das 16h, Mato Grosso e Matias, na hora do adeus.

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2: Bomba Sandes, no mundo das celebridades, o cantor Wesley Safadão e a esposa estão em clima de crise? Essa é a pergunta que não quer calar. Os boatos de crise no casamento deles continuam dando o que falar nos bastidores. E mais, enquanto os rumores aumentam, o casal apareceu juntinho em um evento em Fortaleza durante o lançamento do livro da própria Tiane. Em vídeos divulgados, os dois surgem abraçados e participando de um momento de oração cheio de emoção. Teve troca de palavras carinhosas, abraço e até clima de reconciliação no ar. Mas os internautas mais atentos repararam que Tiane parecia um pouco séria em alguns momentos. O casal está junto há 14 anos e ainda não comentou oficialmente sobre esses rumores de crise. Enquanto isso, a internet segue investigando cada detalhe, viu, Sandes? Porque quando o assunto é famoso, o povo não perde nada. Já já eu volto com a última quentíssima do mundo das celebridades e para falar sobre um romance novo aí no mundo do sertanejo. Já já te conto tudo, hein?
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4: Acerte a hora, 10h29, bom dia.
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0: Manhã Show de volta, agora 10h34, chegando Detalhes da Minha Vida com Sandy Júnior.
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3: Sandy Júnior, amigo da gente, bom dia. Por muito tempo eu pensava que tinha nascido predestinada ao sofrimento. Começando pela minha mãe biológica, que eu não sei por que motivo me abandonou no hospital. No hospital onde ela deu à luz. Mas graças a Deus eu fui adotada por um casal que, pelo menos até os meus 12 anos de idade, cuidaram muito bem de mim. Só que, infelizmente, o meu pai adotivo, quando eu estava com 12 anos, ele faleceu. Foi um ataque fulminante do coração. Morreu jovem, com 50 anos de idade. A partir de então, as coisas foram piorando cada vez na minha vida, apesar de ser filha única e adotada. A minha mãe adotiva esqueceu um pouco de mim. Ela que era a mãe dos meus sonhos. Passou a viver em função de arranjar um outro marido para se casar. Entre meus 11 e 15 anos, passaram pela vida dela pelo menos uns 4 homens e nenhum deu certo. Por fim, ela se acertou com um que para ela foi muito bom, mas para mim foi um inferno na minha vida. Bastava minha mãe sair para ele dar em cima de mim, tentando por tudo, ficar comigo, Sandes. Sandes, eu fugia dele mais do que tudo, mais do que o capeta foge da cruz. E eu me trancava no meu quarto, às vezes eu fugia para a casa de uma amiga minha que morava perto da minha casa, só que eu nunca tive coragem de contar para minha mãe, porque eu percebia nos olhos dela, na fala, no coração, que ela era completamente apaixonada por aquele cafajeste. E eu tinha medo de contar, ela não acreditar em mim. Essa situação durou mais ou menos uns 7, 8 meses, até que, não aguentando mais, eu acabei contando para um rapaz. Esse rapaz sempre quis namorar comigo, era colega de colégio. E ele disse: "Ó, você tem que contar para sua mãe."

0: Mãe, se não, pior vai acontecer com você. Se você quiser, eu vou, eu conto para ela. E eu disse mais, se eu contar, vai ser pior do que você contar. Mas ao mesmo tempo eu me sentia segura por saber que alguém que gostava de mim, que queria namorar comigo, estava me dando a maior força e o maior apoio. Resolvi contar para minha mãe. Aproveitei que ele não estava em casa e contei. Eu estava com razão, porque ela não acreditou, quase que bateu em mim, me chamou de filha ingrata, ingrata. Te peguei para criar com todo o amor, com todo o carinho, e você quer estragar. Estragar o meu casamento, estragar tudo depois que eu encontrei um homem de verdade, um homem sério. Só que coração de mãe é coração de mãe, né, Sandes? Escondida de mim e dele, ela mandou colocar 4 câmaras escondidas dentro de casa. É claro que eu fiquei arrasada com a reação da minha mãe. Só que ela ficou quieta e eu estranhei. Sandes colocou na cozinha, nos quartos, na sala, e não demorou muito não. Depois que ela colocou as câmeras escondidas, depois de 3 dias, ela viu que eu não estava mentindo. Ela viu que eu trancava a porta do meu quarto e que ele tentava abrir a porta do meu quarto. Ela viu nas câmaras escondidas que ele tentava me agarrar na sala, eu fugia para o quarto e fugia até para a casa da minha amiga, que é minha vizinha. Viu também quantas e quantas vezes nesses 3 dias ele tentou me agarrar. E por que demorou 3 dias? Foi o tempo que a pessoa que instalou a câmera copiou tudo e mostrou para ela, como se diz, os melhores momentos. Ela me pediu perdão, expulsou aquele canalha da nossa casa. Sei que ela sofreu muito por ter perdido o homem que amava, mas ela tem consciência de que se livrou de um crápula, de um futuro estuprador. Sandes, a minha vida caminhou ligeiro para os braços daquele rapaz que me deu todo o apoio, todo o carinho, o colega de aula. Noivamos, casamos, temos um filho e somos muito felizes. Graças a Deus, a minha mãe, que é jovem, conseguiu um homem de verdade, um homem de respeito, que a trata com muito amor e carinho, da mesma forma que me trata, e também os meus filhos, que ele considera como sendo netos dele. Amigo da gente, aí está a minha história. E terminando, eu peço que você toque uma música muito bonita, a música do Daniel, Adoro Amar Você.
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2: Chegando Menos é Mais de Simone Mendes, 10h45.

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2: No capítulo desta sexta-feira da novela Quem Ama Cuida, Adriana se emociona quando Pedro entrega a pulseira que ela havia pedido. Adriana se surpreende com Pilar, que surge na casa de Arthur, que Arthur emprestou para a família da jovem, e questiona se eles estão fazendo o que é que eles estão fazendo no local.
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3: De volta já com a nossa pergunta para as últimas participações. Qual que é aquela invenção que você gostaria de ter assim para resolver, para facilitar alguma coisa na sua vida? Conta pra gente. A Neide está em São Simão. Oi, Grazi, bom dia. Hoje é o nível do meu esposo, Antônio Rosa. Quero desejar um feliz aniversário, que ele tenha um dia feliz e dizer que eu amo muito. Que Deus esteja sempre protegendo. Um abraço para você, para o maridão também. Antônio Rosa fazendo aniversário hoje, muitos anos de vida, tá? Tem mensagem?

0: Tem de voz, vamos ouvir? Oi.
1: Bom dia, Graça.
0: Bom dia.
1: Sobre a pergunta do dia, se eu pudesse fazer uma invenção, eu faria pra gente nunca envelhecer. A fonte da juventude. Ficar novinha o resto da vida.
0: Eita.
1: Aqui, Edinalva de Caiapônia. Manda um modão aí pra nós aqui da cidade.
0: Um abraço, Edinalva. Bom dia. Wellington, em Brasília. Graça, eu queria inventar uma máquina que evitasse eu pegar o trânsito pesado. Ai, gente, tem coisa pior que trânsito? Você tá doido? Ai, ai, Marlene Pereira em Itapaci, respondendo a pergunta, eu gostaria de construir um robô que fizesse comida, arrumasse minha casa, porque tô tão velhinha e tenho que ficar fazendo esse tipo de serviço, já enjoei. cozinho desde os meus 9 anos, Grazi. Queria aposentar essa parte aí. Tá certo, mulher. Um beijo, Marlene. Fique bem, viu? Um abração pra você, pra toda a família. A Cida?
2: Bom dia, menino.
0: Oi, menina. Grazi,
2: o que eu inventaria, eu acho que eu poderia ganhar na loteria sozinha, que ainda não faria. O que eu inventaria era uma máquina de limpar, faxinar geladeira, limpar fogão e passar roupa. Porque é as três coisas que eu odeio fazer na casa. Certo? Uma máquina que passasse as roupas sozinha, sem você precisar nem pôr a mão pra lavar, só pegar pra vestir.
0: Já pensou?
2: Pra limpar um fogão e faxinar uma geladeira. Esse aí seria a máquina que eu, se eu pudesse inventar, era que eu inventaria. Um ótimo final de semana pra todos.
0: Obrigada, um abraço, Cida. Cleverson Lima, Grazi, toca uma música aí com Bruno e Rafa. Hoje eu tentei, com participação de Vitor e Luan. Manda um abraço pro pessoal aqui da loja Nutrimais Suplementos em Minasul. Meu palpite pro campeão da Copa é o Brasil, já cadastrando aí na promoção. Boa sorte. Romeu Batuta, em Cristalina.
3: Bom dia, do Romeu Batuta, de Cristalina. Eu não inventava a máquina de fazer dinheiro, não. Mas tinha uma máquina que quitasse os boletos. Seria maravilhoso. Um abraço, bom final de semana.
0: Já resolvi o problema, né, não? Maria Amélia.
4: Bom dia, Graça. Aqui é Maria Amélia, minha amiga. Você tá bem?
0: Tô bem.
4: Nasce meus filhos, meus netos, meu marido João, minha comadre Pedro Nessari Barra, minha nora Cláudia, meus genros, todos os meus netos, meu marido. Sobre a pergunta, minha amiga, eu não mudaria nada. Deixa do jeito que tá mesmo. Pra que mudar as coisas? Prefiro lavar na mão, num tanquinho, negócio de máquina, de máquina de lavar vazia, roupa. Isso é. Antigamente não tinha isso. Só mais trabalhar mesmo na mão, lavar tapete na mão, roupa tudo na mão. Não mudaria nada. Fica do jeito que tá. Minha pergunta é essa. Um abraço pra todos.
0: Abraço, bom dia. Kátia Nunes, em São Miguel. Sobre a pergunta do dia, se eu tivesse poder, Grazi, inventaria uma máquina pra adquirir conhecimento. Sem precisar estudar. Ai, ai, ai. Valdivino, em São Simão, também com a gente. Grazi, olha as minhas invenções, não para por aí. Tô sempre, sempre inventando.
5: Bom dia, Grazi Tavares. Aqui é Valdivino, falando diretamente aqui da Valdivino Bike. Aí, Grazi, respondendo sua pergunta aí, o que eu inventei, né? Eu inventei para me trabalhar. Inventei esse suporte aqui. Pra pôr bicicleta.
0: Ó.
5: Inventei essa bancada aqui pra mim trabalhar. Ó. Tá vendo, Grazi?
0: Tô vendo.
5: Tudinho, isso aqui foi o que inventei, ó. Ó. Isso aqui, não, isso que eu comprei. Foi tudo que inventei.
0: Coisas que facilitam o trabalho, né?
5: Pra poder trabalhar. Só ligar na tomada ali, o bicho funciona mesmo. Que foi o que inventei. Inventei pra poder trabalhar, né? Inventei também um salva pneu também, que é feito um extintor, você enche o pneu. Tudo isso eu inventei pra mim poder trabalhar aqui na minha oficina.
0: Alô, viu, Grazi?
5: Um abraço. Toca uma música aí pra mim aí, Festa do Juninho.
0: Essa é boa. Um abraço pra você, Valdivino. Viu como é possível inventar coisas aí que facilitam o nosso dia a dia? Um abraço. A Sônia em Cristalina. Esqueci de falar o nome do maridão. É o Flávio, não é isso? Que tá fazendo aniversário hoje. Parabéns pra ele. Um beijo. Tem mais mensagens de voz? Vamos ouvir? Oi.
6: Bom dia, bom dia, bom dia.
0: Bom dia.
6: Rádio Serra Dourada, tudo bem, meu povo? Manda um alô aí pro pessoal do transporte. Manda um alô aí pro pessoal da garagem. Manda um alô aí pro pessoal da saúde de Cristalina Brasil. O clima tá gostoso, maravilhoso, né? Bom final de semana pra vocês aí, povo da Rádio Serra Dourada.
0: Um abraço, Luiz. Obrigada pela companhia. Wagner Jesus em São Miguel do Araguai também com a gente. Outro recado aqui, só que tá sem nome, deixa eu ler a mensagem. Bom dia, Grazi, um abraço pra você e quero mandar um bom dia maravilhoso pra minha comadre Amanda e pra minha vizinha para Gael, Lara, Roseli, Arthur, e que Deus abençoe cada um de nós.

0: Nosso forte abraço para todos da Serra Dourada. Não esquece de mandar para a gente seu nome e sua cidade para eu salvar o seu contato, tá? Um abraço. Janice.
1: Olá, bom dia, Negadura.
0: Bom dia, vamos, Negadura.
1: Vamos, sextou para nós, ouvintes Rádio Serra Dourada. Sobre a pergunta do dia, eu queria uma máquina que facilitasse minha vida para me trabalhar em casa por conta própria. Ia me ajudar demais a conta. Quero mandar um alô aí para todos os ouvintes, né, de Itapaci, Goiás e região.
0: Um abraço para você, Janice. Ótima
2: Bom
0: sexta-feira.
2: Bom dia, Grazi. Tudo bem?
0: Oi?
2: De Crixá, respondendo a pergunta aí. Eu inventaria uma máquina para fazer as pessoas serem mais humanas. Ultimamente está sendo muito desumano o mundo de
0: Não
2: hoje.
0: É? Adorei a sua ideia, viu? Célio, bom
3: Oi,
0: dia.
3: Oi, Grazi, bom dia. Aqui é o Célio do Planalto Verde. Eu queria inventar uma máquina para melhorar a minha vida, trabalhar no... Tem uma fábrica de requeijão aqui na fazenda. Oh. Aí é tudo artesanal, é na mão mesmo. Ontem mesmo eu fiz, massei 40 requeijão no braço.
0: É
3: um
0: mesmo?
3: Dia.
0: Ia facilitar um tanto, hein, sério. Um abraço. Carlos Daniel tá lá em São Miguel do Araguaia ligado com a gente também.
4: Bom dia, minha amiga Grazi. Respondendo a pergunta do dia, inventaria uma máquina para acabar com a pobreza do mundo, né? Porque é muito triste ver as pessoas em situação de rua. Talvez nem é porque elas querem, né? É muito triste. Então, a máquina que eu inventaria era para acabar com a pobreza do mundo e com a fome do mundo.
0: Esse é o recado do Carlos. Um abraço. Aparecida?
5: Oi, Márcio, bom dia.
0: Oi.
5: Tudo bem? Essa é a pergunta do dia. Eu gostaria de ter uma máquina que lavava e passava. Eu odeio passar roupa.
0: O passar ajudaria demais, hein, minha amiga? Você tá doido? Ana Cláudia, tá em
6: Bom
0: São
6: dia,
0: Simão?
6: Bom dia, Grazi. Ana Cláudia, do Salão Blanche Fecha, em São Simão. Respondendo a pergunta do dia, o que facilitaria mais nas nossas vidas?
0: Ah.
6: Mais médicos, mais saúde, mais
0: Não
6: médicos,
0: é?
6: Mais médicos. Porque a máquina de curar as pessoas, né, seria um projeto muito bom, mas não existe. Grazi, um abraço, manda alô pra mim, tá? Aqui no salão, Serra Dourada é bom ouvir.
0: Falou tudo, minha amiga, obrigada, viu? Emerson Teles participando também.
7: Bom dia, flor do dia.
0: Bom dia.
7: Manda alô também pro meu grande amigo, gente boa de Maracu, menininho, gente boa. É o Douglas Farias, Aline Vilela, Ronildo Rodrigues, um alô pra você, pra Sônia Mendes. E toca uma música pra nós aí com Mayara Maraíza. Rede Serra Dourada, apaixonada por Goiás.
0: Um abraço, Emerson, bom dia. Matheus, em Crixás, confiante que o nosso Mengão vai ganhar do Palmeiras, né, Matheus? Um abraço. Adriane Maria.
8: Oi, Grazi, bom dia, tudo bem, Adriane
0: Maria?
8: Bom dia. Grazi, sobre a sua pergunta de hoje, se tivesse como eu inventar um creme, um produto assim para nós demorar muito, envelhecer o corpo, a pele... Ah, eu queria inventar.
0: Já pensou?
8: Mas e acho que não tá tendo muito produto para isso ainda não, né? Quem sabe um dia alguém inventa um, né?
0: Alberto tá em Tarumã ligado com a gente, um abraço. Elis Daiane lá na fazenda. Graças, sobre a pergunta, eu faria um robô pro meu esposo não precisar ir pro curral tirar leite de madrugada, 4 da manhã, nesse frio. Alessandra, Edinaldo, Júlio, Lucas, Gabriel na Fazenda Cedro. Uma excelente e abençoada sexta-feira para todos nós. Obrigada pela mensagem, viu? Um abraço. A Marcinha.
9: Bom dia, Grazi. Tudo bem?
0: Tudo
9: Passando
0: bem?
9: Para desejar a todos um excelente e abençoado final de semana, né? Que seja um final de semana de muita paz, saúde.
0: Amém.
9: E um abraço para todos os ouvintes da Rádio Serra Dourada. Marcelo Vascaíno, Antônio Marcos de Campo Alegre, a Mari.
7: Bom dia, tu.
0: Ai, travou aqui, gente. Meu Deus do céu, Dona Graça. Toda atrapalhada ela.
9: Marcinha Pinheiro.
0: Agora sim, voltou, né? A Lúcia, bom dia.
10: Oi, Graça, bom dia. Tudo bem?
0: Tudo bem,
10: Graça,
0: você?
10: Se eu pudesse mudar, eu mudaria. Tiraria a fome de tantas crianças que passam necessidade. E a corrupção, que é muito grande. A ganância. Pô, só que é ganância, sabe, Graça? Infelizmente, nós estamos vivendo um mundo que hoje é só ganância. O que manda é o dinheiro. O resto... não tem valor mais, não tem valor moral, não tem valor da família, é só o dinheiro, infelizmente. Um abraço, Grazi, manda um abraço para mim aqui em São Simão, para mim e pro meu esposo, Dona
0: Obrigada.
10: Zete.
0: Obrigada, bom dia para você. Batista, em São Miguel, inventaria uma máquina para a humanidade ter paz, saúde e muita alegria no coração. Um beijo, bom dia também para Cleusa Maria, lá em Itapaci, já ligada com a gente. Um abraço, viu, minha amiga? Bora de música? Na segunda-feira a gente volta com mais Pergunta do Dia. Obrigada a todo mundo que participou e respondeu.
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0: Chegando lá, o Ana Prado, 11-2, bom dia. Música.

Rede Serra Dourada, apaixonada por Goiás. Que música, hein? Que viagem no tempo. Essa de 1991, 11:10. Chegando notícias direto da redação, intervalo comercial. Na sequência, muito, muito mais música pra você com as mais. Não saia daí, viu?

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1: Bom dia, o melhor desta sexta-feira. Eu falo da Central de Jornalismo da TV Serra Dourada. O homem suspeito de matar a ex-namorada e esconder o corpo dela em um monte de areia em Anápolis vai continuar preso. A decisão foi tomada durante a audiência de custódia. Segundo a investigação, Kesley Cristina Marques, de 41 anos, foi assassinada pelo ex-companheiro Gederson Lucas Ferreira das Chagas, de 30 anos. A justiça entendeu que ele tentou dificultar as investigações ao ocultar o corpo e planejar a lavagem do carro usado no crime. Ainda de acordo com o processo, foi encontrado com suspeito uma quantidade de drogas, dinheiro trocado e vários celulares. O caso segue sendo investigado, portanto. O SBT Notícias Goiás começa logo mais às 10h45 da manhã, com os principais fatos das últimas 24 horas, e em seguida tem Jornal do Meio-Dia. 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Eu sou Lucílio Macedo e espero você na TV Serra Dourada SBT.
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0: de Serra Dourada, Guilherme Santiago, ex-Zé Luciano, pra não lembrar de mim. 11h30, um excelente dia pra você.
1: Vai cantar bonito assim lá longe. Zezé de Camargo e Luciano.
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2: E a última quentíssima de hoje, Sandes, é para falar sobre a cantora Paula Fernandes, que assumiu um novo amor mais discretamente. Parece que o coração de Paula está ocupado de verdade, viu, Sandes? A cantora confirmou que está vivendo um novo romance com Daniel Pereira, comandante de jatos executivos internacionais. Mas calma, o casal escolheu viver tudo bem longe dos holofotes, viu? Discreta como sempre, Paula contou que está muito feliz nessa fase e disse que os dois estão se conhecendo de maneira leve e natural. A sertaneja ainda comentou que sempre acreditou no amor e que isso faz parte da essência dela e das músicas que ela canta. Enquanto vive esse novo relacionamento, Paula também comemora um momento especial na carreira com a gravação do DVD Paula Fernandes e 30 e poucos anos. Ou seja, coração apaixonado e carreira a todo vapor. E é com essa notícia, Santos, que a gente se despede, mas quero dizer que amanhã tô de volta com outras quentíssimas por aqui. Beijão e até lá!
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3: Acerte a hora, 11h33. Bom dia pra você.
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1: A sétima mais pedida é de Brito e Samuel, 11:38.

0: Serra Dourada, aqui nas Mais Mais. Danilo e Davi, não mexe nas minhas gavetas. 11:51.
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0: gastou dinheiro à toa, né?
1: Finalzinho das mais, tá chegando a primeira posição com Panda. Mas peraí, antes de ir embora, deixa eu mandar os últimos beijos. Vitória, Stael e Luziânia participando aí da promoção. Boa sorte, daqui a pouquinho sorteio, viu? A urna já tá por aqui. Você confere dois ganhadores da promoção Torcida Serra Dourada. Um beijo, uma excelente tarde para Miriam Itapaci também com a gente. Antônia Campos em Aciara. Vá com Deus, meu amigo. Bom apetite, bom final de semana. Amém, para nós. Até amanhã. Sinésia em Tarumã, Júlio César Correia também com a gente. Um beijo. A Dulce em Crixás. Uma excelente tarde. Alair José em Minaçu, um ótimo final de semana, Grazi. Que Deus abençoe. Amém a todos nós. Kleber em Cristalina, por aqui participando também. Boa sorte. Ulisses em Cocalzinho, uma feliz sexta-feira, minha amiga. Até amanhã e tenha um bom apetite. Obrigada. Um beijo pro Elias em São Sebastião, pro Boca Fotógrafo em Aciara, pro Luiz Otávio em Itapaci, enfim, pra todo mundo que participou, meu muito obrigada. A gente se encontra amanhã. Peraí, deixa eu mandar um beijo pra Flávia. O que é isso? Beijo, Flávia. Tá lá em Minaçu, minha amiga. Sempre, sempre curtindo a Serra Dourada, né? Ó, a gente se encontra amanhã, sabadão especial, em dose dupla. Espero você aqui pontualmente às 8 da manhã, hein? Não vai se atrasar. Na sequência tem Serra Dourada Esportes. Logo na abertura, o sorteio da promoção Torcida Serra Dourada. Dois ouvintes aí faturam uma camisa oficial da Seleção Brasileira e um álbum da Copa com 70 figurinhas. Então, uma tarde maravilhosa pra você e obrigada pela companhia. E ó, nunca se esqueça, viu? Você é do tamanho do seu sonho. Você pode conquistar o que seu coração desejar. Mas pra isso, corra atrás e não desanime, que a sua hora vai sim chegar. Beijo da Grazi, até amanhã. Tchau!
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0: tarde. Seja bem-vindo, seja bem-vinda à Rede Serra Dourada. É bom ouvir! Sexta-feira, 22 de maio de 2026. Peço licença para entrar aí na sua casa, no seu trabalho, no seu carro. É com muita alegria que abraço a você de Caiapônia, Cocalzinho, Cristalina, Crixás, Iaciara, Itajá, Itapaci, Minaçu, Montevidil, Caldas Novas, São Miguel do Araguaia, São Simão, em torno do Distrito Federal e Minas Gerais. Uai, esta é a Rede Serra Dourada.
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0: Meio dia e quatro, não deu nem tempo de respirar, porque tá todo mundo muito, mas muito ansioso aqui, sabe? Pra quê? Pra promoção Torcida Serra Dourada. E aí, ao longo da semana, lembra que nós estávamos falando? Quem votou pelo 62984808453? Pegando o palpite, quem vai ser o grande campeão da Copa? Hein? Quero saber a sua opinião, ó. E quem votar hoje, e aí concorre pra semana que vem, ok? Porque a partir de agora, a promoção Torcida Serra Dourada vai anunciar mais ganhadores. Oi, Evandro Gomes, tudo bem?
2: Olá, Rafael Bessa, tudo bem? Grande abraço a você, ao Helder. Abraço a todos da Rede Serra Dourada.
0: É bom ouvir. E aí, Helder Nasson, um abraço para você, boa tarde.
3: Abraço, Rafael, Evandro, ouvintes da Rede Serra Dourada. Hoje é mais que boa tarde.
0: É uma excelente tarde, né? Então vamos fazer o seguinte, eu já estou aqui mudando o meu posicionamento, porque aqui ao meu lado está a urna. Rapaz, quantos nomes aqui, hein? Quantos nomes, não dá nem para estimar a quantidade de pessoas, mas muita gente, são muitas cidades, são muitos os palpites. E lembrando que quem participou ao longo dessa última semana, concorrendo a uma camisa da Seleção Brasileira e também, você serão dois prêmios. Um, a camisa da Seleção Brasileira, e o outro prêmio, um álbum com 70 figurinhas. Então, sem perder tempo, imediatamente vamos ao sorteio aqui. É, estou com o Evandro Gomes. Evandro, me faz uma gentileza, vem cá e tira um papelzinho. Temos, sei lá, muitos nomes aqui, não dá nem pra estimar, uns 200 nomes. Já tiramos o primeiro, imediatamente então, é com a cidade Cristalina, a camisa da Seleção Brasileira. Atenção, vai para a cidade de Cristalina. Atenção você que votou que o Brasil é o grande favorito para conquistar o título da Copa do Mundo e é de Cristalina. O prêmio vai para a cidade de Cristalina. Telefone final 04, DDD61 e o final 04. Cadê aquela expectativa? Mais uma vez, meu queridíssimo Helder Nasson, porque o prêmio, a camisa da Seleção Brasileira, vai para Bruna Barreto Nunes. Atenção, Bruna Barreto Nunes, DDD61, telefone final 04 aí da cidade de Cristalina. Na opinião dela, o Brasil é o favorito para conquistar o título da Copa do Mundo. Nossa equipe de produção vai entrar em contato com você, tá bom? Bruna, parabéns, você fatura a camisa da Seleção Brasileira. O Evandro vai tirar mais um nome, mexe aí, mexe bem. É, já participou de bingo? O povo fala assim, ó, mexe o saco, mexe o saco. Então, aqui... mexe a urna, mexe a caixa, porque... Rapaz do céu! O palpite é que a seleção da França será a campeã. E a cidade de Iaciara. Atenção, Iaciara, no bairro central da cidade de Iaciara. Telefone final 26, DDD61, final 26. Quem fatura o álbum de figurinhas com 70 figurinhas da Copa é Jaqueline Barbosa Alves. Parabéns, Jaqueline Barbosa Alves. Você também fatura esse prêmio especial da promoção Torcida Serra Dourada. É isso, eu disse que seria aqui na abertura do nosso Serra Dourada Esportes.

0: Então, parabéns pra você, Bruna Barreto Nunes, da cidade de Cristalina. Você fatura a camisa. E a Jaqueline Barbosa Alves, da cidade de Iaciara, você fatura o álbum com 70 figurinhas. Nossa equipe de produção vai entrar em contato a partir de agora com vocês, tá bom? Continue participando. Sorteio, esse sorteio desta sexta-feira foi por conta das participações na promoção Torcida Serra Dourada, no início, ou melhor, na próxima sexta-feira, daqui a uma semana. Então, ó, você vai ter segunda, terça, pode participar hoje também, tem problema não. Pode ser hoje, sexta, sábado, domingo, segunda, terça, quarta, quinta e até sexta-feira, então, o próximo sorteio. Parabéns, então, para Jaqueline Barbosa e para a Bruna Barreto.
1: Você observou um detalhe?
0: Qual o detalhe,
1: mano? As mulheres estão participando mais que os homens.
0: Sim, com certeza.
1: No último sorteio também, as mulheres ganharam.
0: Sim.
1: E os homens estão ficando para trás.
0: Participem
1: os mais, homens, né?
0: Exatamente, porque você
1: não participa... Não que as mulheres não mereçam.
0: Sim.
1: É muito legal tê-las conosco, né? Participando, ganhando os prêmios. Mas os homens também precisam participar. Tem muita, muita gente participando. E olha que eu fui no fundo da urna aí para buscar esses dois ganhadores aí. Ou duas ganhadoras.
0: Duas ganhadoras. A Bruna Barreto Nunes, de Cristalina, e a Jaqueline Barbosa Alves, da cidade de Iaciara. 12:10. A partir de agora, vamos com os destaques desta sexta-feira do Serra Dourada Esportes. Serra Dourada Esportes. Copa Libertadores da América, ontem, fora de casa, o Corinthians venceu, ou melhor, empatou 1-1 com o Peñarol. Ontem o Corinthians empatou 1-1 com o Peñarol e o Timão lidera o seu grupo a uma rodada do fim da primeira fase. Pela Sul-Americana, o Atlético Mineiro se recuperou e agora está a uma vitória de se classificar para a segunda fase da competição continental. E na Copa Centro-Oeste, hein? O Anápolis venceu, atropelou o Rio Branco do Espírito Santo 3-0 na primeira partida da decisão e o Anápolis se aproximou do título da competição regional. No Goiás, a diretoria confirmou atrasos salariais e está cogitando até mesmo um empréstimo milionário para tentar aliviar a vida financeira do Goiás. Quem te viu, quem te vê, hein, Goiás? 12:11. Agora nossa contagem regressiva, aquela. Faltam 20 dias, exatos, 20 dias para a Copa do Mundo dos Estados Unidos, México e Canadá. E o atacante Cristiano Ronaldo vai para a Copa motivado, viu? Ele ontem conquistou o título do Campeonato da Arábia Saudita. Cristiano Ronaldo marcou 2 gols na última partida, na 37ª rodada lá do Sauditão. E o time dele, o Al-Nassr, que tem, por exemplo, o goleiro Bento, que estava cotado para ir para a Copa do Mundo, que tem Jorge Jesus, ex-técnico do Flamengo, faturou o título do Campeonato Saudita. E com que moral chega o Cristiano Ronaldo? Ele literalmente carregou o Al-Nassr rumo a esse título lá na Arábia Saudita. 12:12, Evandro.
1: 973 gols. Está a 27 do milésimo. Esse é o Cristiano Ronaldo, que ganhou a sua 36ª taça.
0: Só isso.
1: Só isso. E o Jorge Jesus foi para... mudou de time, porque ele foi campeão no Hilal, ao Hilal. Aí ele foi pro Nasser. É exatamente para quê? Para dar o título para o Cristiano Ronaldo. É, são Patrício, e o Jorge anunciou que não fica, vai embora, vai para a Turquia, Fenerbahçe, da Turquia. E fala-se até no Guardiola, que eu acho pouco provável, né? Porque o Guardiola tem tanta gente querendo ele. Ele despede-se do City agora no meio da temporada. No fim da temporada para eles.
0: Hoje, inclusive, o Manchester City está fazendo uma série de homenagens. Se você tem rede social, vale a pena entrar lá no Instagram do Manchester City. Que legal, assim, o reconhecimento a um profissional. E falando de profissionais, assim, do futebol... Você acabou de trazer os números, Evandro. 973 gols, 36 títulos

0: E mesmo assim, o Cristiano Ronaldo se emociona. Ontem foi, assim, inspirador ver um cara que se dedica tanto, que treina tanto, que trabalha tanto, conquistando o resultado. Eu separei aqui, não foi uma fala do Cristiano Ronaldo, mas um momento que me chamou bastante a atenção de interação entre ele e um povo que tem uma cultura completamente diferente da dele, que é o povo árabe. Sim. O Cristiano Ronaldo é português. É quase que tem esse sangue latino, não latino-americano como nós, mas ele tem essa característica de ser muito sanguíneo, de ser um cara assim, agitado. Ele ontem foi lá na torcida do Al Nassr, pegou um bumbo. Sabe o que é aquele bumbo?
1: Aquele típico deles lá.
0: Exatamente. Foi lá na torcida, pegou um bumbo e com esse bumbo ele fez essa festa aqui, ó. Ele batendo no bumbo e a torcida respondia com o Sio, que é o grito característico dele. Sensacional. Você vê isso de um povo fechado com a característica muito diferente da nossa.
1: Mas eu
0: muito
1: vi os
0: legal.
1: Torcedores lá brigando de cacetada mesmo, batendo na cabeça dos outros. Acho que foi no jogo do Hilal, antes desse de ontem, não é?
0: Uhum.
1: Tinha torcedor lá de... não sei se arrumaram aqueles cabos de bandeira.
0: Sim.
1: E metendo na cabeça dos outros.
2: Os cara, shakes lá,
1: opa,
2: né?
1: Opa!
2: Eram uns shakes, eles estavam vestidos aquela roupa característica. Deviam ser dirigentes do grupo, dirigente de algum clube. E os eu vi a cena, né? Os torcedores falaram, ah, né? Se esse time ruim seu aqui, vem cá.
0: Pois é, isso aconteceu.
1: Mas agora é o seguinte, rapaz. Você imagina o Cristiano Ronaldo que deve ter ganhado de prêmio lá. O prêmio, assim, presentinho que ele ganha na rua, um Rolex todo de ouro, né? Aquele do mais puro que existe. Uma Ferrarizinha, de repente, o príncipe chega lá e coloca pra ele lá o Sheik, né? Chega, aqui um presentinho aqui, bicho do jogo. Ele nem precisa disso mais, né? Mas chove na casa dele. Ele vai ficar por lá. Ele vai chegar o milésimo gol lá. É mais fácil.
0: Com certeza.
1: Ele deve aumentar esse número na Copa, né?
0: 973. Está a 27 gols de chegar ao seu gol 1000. Cristiano Ronaldo é um exemplo de dedicação, é um exemplo de alguém que persiste, que trabalha, e eu particularmente fiquei assim muito, mas muito feliz em ver alguém que se dedica tanto ser campeão, conquistar o seu resultado, seu objetivo. Porque nós vimos naquele jogo que o Bento falhou, a frustração do Cristiano Ronaldo. E ontem, assim, ele meio que estava tirando um peso das costas, estava aliviado.
1: O Bento também, né? Acho que eu torci pelo Cristiano Ronaldo, que eu confesso, admiro o profissionalismo dele. E nesse ponto que você fala, eu não vejo aqui, assim, você tenta encontrar atualmente no futebol brasileiro algo parecido com o Cristiano Ronaldo.
0: Ah, não.
1: Em termos de dedicação profissional. Eu busco um pouquinho lá atrás, para os anos 80, vejo o Zico.
0: Uhum.
1: Que era mais ou menos assim, o Zico não era o cara da farra, era um cara dedicado, foi um cara que foi preciso ele fazer um trabalho especial para a desenvoltura muscular dele, porque ele era muito franzino, por isso que ele tem o apelido de Galinho de Quintino. Então, o Zico tinha, por isso que ele metia tantos gols de falta também, porque os caras iam embora, ele ficava treinando, bater faltas. E o Cristiano Ronaldo, com todo o prestígio que ele tem, ele é um cara absolutamente dedicado, os caras vão passear de férias, ele tem em casa uma academia dele, tem toda uma equipe de preparação que vai e cuida dele o tempo todo. O cara não se descuida hora nenhuma. Se ele quiser, ele joga até 45 anos tranquilamente.
0: E você falou do Bento, você falou do Jorge Jesus.
1: Sim.
0: Separei uma fala aqui do Bento. Ele não falou especificamente sobre o título, mas estava ali... A gente percebia que ele estava aliviado por um lado e perguntaram para ele sobre não ter sido convocado pela seleção brasileira. Vamos ouvir então o Bento, goleiro do Al Nassr, depois do título ontem.
3: Cara, sobre a não convocação para a Copa também, lógico, fico triste, mas é sempre um prazer e uma honra representar o Brasil. E, cara, eu sou novo ainda, espero muito e vai acontecer outras oportunidades. E minha torcida é maior ainda agora de longe, mandando energia positiva para meus companheiros.

0: 35.
1: Tá.
0: Qualquer problema com um desses três goleiros, o Alisson, a gente não sabe ainda como ele vai estar, porque todo mundo só fala da contusão do Neymar.
1: Sim.
0: Ah, tá com uma puxadinha na panturrilha. O Alisson tem um tempão que ele não joga no Liverpool. Um tempo, ele ficou um tempão parado lá. Então não pode estar 100%. Você já imaginou se fosse o Neymar que tivesse ficado tanto tempo parado? Como é que estava? Como é que estaria o pessoal agora falando que convocou um jogador sem condição? Não estou dizendo que o Alisson não tem. Acho até assim, que se ele tiver condição física boa, ele é titular da seleção brasileira. Mas o Ederson também não estava tão brilhante. De repente sobra uma vaga aí. E o Bento foi decente. Eu gosto desse tipo de comportamento. Do cara que aceita a situação, ela é imutável, né? Porque se não machucar ninguém, o treinador não vai trocar. Então é isso aí que o jogador tem que fazer. Vou torcer ainda mais pelos meus companheiros.
1: Ontem nós trouxemos aqui uma fala do Pedro também, que foi muito consciente. Agora o Bento, né?
0: Ético, não é? Eu falei ontem, não teve nenhum tipo de ironia em relação à não convocação. E tem que ser assim. Porque hoje você não foi, amanhã você pode estar.
1: Sabe quem que foi, irônico?
0: Eu sei.
1: Jorge Jesus, e aí eu vou te explicar.
0: Com Guardiola,
1: exatamente,
0: né?
1: Perguntaram pra ele, é motivo de orgulho ser substituído pelo Pep Guardiola, agora que você tá saindo aqui do Al Nassr? Preste atenção na fala do ex-treinador do Flamengo.
2: Não, porque ele é que tem que ter orgulho em vir me substituir a mim, não sou eu, é ele.
3: Ser o treinador campeão.
2: Exatamente.
1: Pido e objetivo.
0: De repente o orgulho desse dele, não de meu.
1: A pergunta, assim, pra quem não entendeu, porque foi rapidinho, né? Você fica orgulhoso de ser substituído, muito possivelmente substituído pelo Pep Guardiola? Não. Ele tem que ficar orgulhoso de me substituir, porque eu sou o treinador campeão.
0: Cara, esse Jorge Jesus, ele deu uma pisada na bola naquele episódio do Bento. Mas eu acredito que lá no vestiário foi diferente, ele deve ter cuidado bem do Bento. Mas ele é absolutamente vencedor, não é? O Helder é torcedor do Flamengo. Foi a melhor época do Flamengo com o Jorge Jesus, Helder, assim, desde que você começou a torcer pro Flamengo?
4: Ele bateu os recordes, né? Então, assim, foi um período realmente esplendoroso que tirou o Flamengo de anos, né, de jejum pelos títulos, sobretudo da Libertadores. Mas eu, como torcedor do Flamengo, estou acostumado a ver esse time jogar bem com um treinador num ano e depois não querer o treinador mais. Eu tinha minhas dúvidas que se o Jorge Jesus continuasse, se ele continuaria com aquele sucesso. Eu acho que ele foi inteligente e saiu na hora certa.
0: Isso é verdade. Ele saiu quando todos queriam que ele ficasse.
4: Exato.
0: E agora tem uns que ficam quando o povo está querendo que saia.
4: Sim.
0: Né? O Jorge Jesus, ele ganha título por onde passa. Ele ganhou lá no Al Hilal, ganha de novo agora num outro time.
4: No Al Nassr.
0: Já vai embora pra Turquia e falar em Al Nassr, derrubou o time do Carilli, né?
4: Foi.
0: O time que perdeu onde? 4-1.
4: Da MAC.
0: Era o time do Fábio Carilli.
4: Ex-técnico do Goiás.
0: Exatamente. Pra não falar que foi do Corinthians, do Santos e por aí afora.
4: Aliás, o Jesus, quando ele deixou o Flamengo, ele foi pro Benfica e não teve sucesso.
0: No Benfica,
4: no Benfica,
0: né?
4: Ele, inclusive, saiu sem ganhar nada.
0: Como eles falam lá no Benfica, não tá ganhando com ninguém lá.
1: Meio-dia e 23. E já que falamos de Cristiano...
0: Eu sou benfiquense, sabia que eu sou?
1: Você?
0: Cara, eu fui conhecer a estrutura do Benfica lá em Lisboa, nunca vi nada igual.
1: E aquela águia?
0: Nada igual. São duas águias lá.
1: Sim.
0: E tem uma tirolesa lá, que você desce de uma ponta a outra do estádio, uma coisa linda.
1: Estádio da Luz, que é o estádio do Benfica, que fica lá em Portugal. E já que estamos falando tanto de Portugal, falamos aqui do Jorge Jesus, que é português, do Cristiano Ronaldo, eu quero saber de você, quem é maior, o Cristiano Ronaldo ou o Messi? Essa é a pergunta. Hoje eu não vou falar de Copa do Mundo, hoje eu não vou falar do Neymar, eu quero saber, já que...
0: Posso dar uma dica?
1: Por favor.
0: Eu acho que o Messi.
1: O Messi?
0: O Messi tem quantas bolas de ouro?
1: Vou pegar
0: tem
1: aqui agora.
0: Tem mais do que o Cristiano Ronaldo. É o que persegue mais é o Cristiano Ronaldo atrás dele. O Messi tem Copa do Mundo. O Cristiano Ronaldo não tem. Então, assim, se você analisa... E o Messi, um craque na acepção da palavra. Não tô
1: o Cristiano
0: discutindo.
1: Ronaldo tem Eurocopa.
0: Não, mas campeonato, Copa do Mundo não tem.
1: Não.
0: O Messi tem.
1: E o Messi não tem Eurocopa.
0: Não tem, mas ele tem quantas Champions?

0: E ele tem também Champions, ele tem Copa América, né?
1: Ele tem Copa, Eurocopa.
2: Equivale à Copa América.
1: É, exatamente. Ele tem a Copa América aqui. Ele tem Champions. O Cristiano também tem, não é?
0: Desde Messi tem 8 bolas de ouro conquistadas em 2009, 2010, 2011, 2012, 2015, 2019, 2021 e 2023.
2: Contestada de 23, e né? CR7. Já estava no futebol americano.
1: Exatamente. Já estava. Foi mais pela Copa do Mundo aqui que teve, né? A Copa do Mundo do Catar. Ainda levaram em consideração aquilo lá.
0: Cristiano Ronaldo tem 7. 2008, 2013... 2014, 2016 e 2017.
1: Tá hoje gostando tanto da Marta, o Cristiano Ronaldo.
0: Hoje o Cristiano Ronaldo joga no Al Nassr da Arábia Saudita e o Messi joga no Inter Miami dos Estados Unidos. Quero saber assim, pra você, quem é melhor? Cristiano Ronaldo ou Messi? Messi ou Cristiano Ronaldo? É a pergunta do dia aqui no quadro Você na Rede pelo 62 98480 8453. Eu antecipei a pergunta, mas sempre tem aquela vinhetinha pra ilustrar e pra chamar a atenção.
1: Mas agora tem outras seleções do mundo, pegaram jogadores de todas as partes. E outra coisa, chamativo, né? A televisão tá focando muito mais na Liga Árabe lá do que no Campeonato dos Estados Unidos. Eu nem vejo jogo dos Estados Unidos aqui. E da Arábia tem pelo menos uns 4 canais que fazem.
0: 907 gols, Lionel Messi.
1: 907?
0: 907.
1: Então ele tá mais longe do milésimo, acho que não chega.
2: Não vai
1: não.
2: Chegar não, pela idade.
1: Só se ele pegar umas peladinhas, fizer igual maravilha, né? Metia golzinho na rua, mais um.
0: Meio-dia e 26. Cadê a vinheta do nosso quadro que tem a participação do nosso ouvinte, hein, Helder Nasson?
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0: Já fizemos a pergunta. Já trouxemos aqui os elementos e aí eu quero saber a sua opinião. Quem é melhor? Cristiano Ronaldo ou Messi? Messi ou Cristiano Ronaldo? Fique à vontade para participar a partir de agora pelo 62 98480 8454.

0: Mas o Messi também, né?
1: Não, tecnicamente, sim. O Messi é mais jogador do que o Cristiano Ronaldo.
0: Sim, mas tem gente que discorda disso, viu?
1: Ah, não.
0: Vamos ver. Daqui a pouquinho eu quero saber as opiniões.
1: Porque esse Messi, ele... O que ele fez como jogador de futebol, hoje não, ele tá no final de carreira, mas ainda vai disputar uma Copa do Mundo, hein? Fica de olho nele.
0: Vai.
1: Porque ele é um cara que ainda pode fazer a diferença. Portugal finalmente chega com uma seleção que vislumbra algo mais do que apenas uma participação. Qual a melhor participação de Portugal em Copas do Mundo?
0: 66.
1: Em Londres, na Inglaterra.
0: Com Eusébio.
1: É, que tirou inclusive o Brasil.
0: Batendo.
1: Tiraram o Pelé.
0: Batendo no Pelé.
1: É, era uma dupla de zaga que tinha Vicente e Hilário. Eles revezavam, um dava primeiro, o outro dava segundo, até tirar o Pelé de campo. Eles eram do Benfica e teve aquela rivalidade de 63, quando o Santos matou o Benfica na decisão de um campeonato mundial. 62, parece.
0: 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E aí, pra você, quem é melhor, hein? Cristiano Ronaldo ou Messi? Messi ou Cristiano Ronaldo?
2: Eu coloco mais uma característica aqui entre os dois, né? Uma diferença. O Messi, por atuar mais no meio, ele precisa ser um jogador mais técnico, né? Que tem mais visão de jogo. Então, ele trabalha mais para a equipe. Ele protege mais a bola, ele arma a jogada e, além disso, ele está lá para fazer o gol. O Cristiano Ronaldo é um jogador mais de força, isso, que tinha velocidade e isso, boa finalização. Então, ele é mais para rematar o lance, ele não é de criar jogada para outros, por exemplo. Agora, experiente seria uma pessoa para estar lá dando só passe para os outros. Vai lá e faz. Não, ele continua lá buscando só o gol. Então, é uma característica que também dá ao Messi mais vantagem.
1: Perfeita a análise do Helder. É isso aí. Enquanto o Cristiano Ronaldo é força, e o Cristiano Ronaldo tem um detalhe: ele marca gol de direita, de esquerda e de cabeça.
0: Sim.
1: Né? O Messi marca também, pouco de cabeça. Mas o Messi, com a perna canhota dele, ele faz o que. Cara, assim, se procurar quem jogou o que o Messi jogou, né? É muito difícil achar.
2: Lembra Maradona.
1: Eu acho que o Messi foi mais completo que o Maradona.
0: 629-8480-8453 é o nosso WhatsApp para você participar aqui do quadro Você na Rede. E hoje a pergunta é entre os dois aqui, entre o Messi e o Cristiano Ronaldo. Quem é melhor? O Messi tem 8 bolas de ouro. O que é essa bola de ouro? É a escolha de melhor jogador da temporada. O Cristiano Ronaldo tem 5. Em contrapartida, o Cristiano Ronaldo tem 973 gols marcados. O Messi tem 907. O Messi foi campeão da Copa de 2022 no Catar. Em contrapartida, Cristiano Ronaldo foi campeão da Eurocopa, vencendo uma seleção francesa na decisão. Quem é melhor, Messi ou Cristiano Ronaldo? Participe pelo 629-8480-8453. Meio-dia e meia. Quais as participações? Já tem gente comigo, com você e com o Evandro Gomes aqui no nosso quadro Você na Rede, Helder Nasson?
2: Tem sim, deixa eu aproveitar aqui com as reações ao sorteio, né? A Maria Divina de Paranaiguara estava confiante, vem para Paranaiguara, mas não foi, né, Maria Divina? Boa sorte na próxima. Ah, assim como a Cristina Souza de Itapaci, né, torcendo, e ela lamentou, nem, não foi dessa vez. Quem sabe na próxima continue participando, tá?
0: Abraço, Maria Divina, abraço, Cristina Souza.
2: O Dúvidas Brasil, tá falando de dúvidas na do Brasil, mas vai torcer para a França, é Júlio César Correia, que continua votando na França para ser campeã.
0: Valeu, Júlio.
2: Abraçando a gente aqui. Obrigado, Júlio César.
1: Eu não concordo com o torcedor brasileiro que fala, eu vou torcer pela França, vou torcer para a França. Por quê?
0: Eu também não.
1: Não é? Assim, você apontar a França, eu respeito, não estou discutindo o
0: favorito,
1: direito,
0: né?
1: Você apontar a França favorita para ganhar o campeonato, eu até concordo. Uhum. Né? Acho que a França tem uma seleção, no momento, melhor que a nossa. Todavia, jamais torcerei por eles. Eu sou amarelinha mesmo, aquele tipo Zagallo.
2: Aliás, eu vivi a eliminação do Brasil para a França em 86. Acho que foi a minha maior frustração, porque foi a primeira Copa que eu tive consciência, né, do que era. E aí eu vi o Brasil perder para a França. Aí depois foi em 2006, aquela eliminação lá com
0: 98.
2: Da meia. E a final de 98, que para mim foi injusto.
1: Estava presente, né? Ela foi o piripaco do Ronaldo que estragou tudo.
2: Naquele ano eu não vi a França jogar um futebol de campeã, não, viu?
0: Mas na final ela atropelou o Brasil.
2: No final, justamente, mas eu achei todos os jogos da França, eu olhava e falava, não é esse time todo. Na final o Brasil.

0: O Brasil não jogou. Essa foi a diferença. O Brasil foi muito mais time.
1: Que time da, né, França também tinha o Zidane, Henry.
2: Sim.
1: Era um time
2: assim, cara chato. Barthez,
1: Fabien Barthez, Lilian Thuram, Desailly, Lizarazu, Blanc, Dior Kayev e vai por aí afora.
2: Né? Copa de 1998.
1: Eu tava vendo, cara, assim, essa coincidência, nós já falamos sobre isso aqui. Nós estamos no ABCzão lá, que tirou a gente desde 14, né? 14 foi a Alemanha que tirou a gente.
2: Foi.
1: Aí 18 foi a Bélgica.
2: Foi.
1: E 22 foi quem? Croácia.
2: ABC. Será que é Dinamarca?
1: Não, Dinamarca? Dinamarca não tá.
2: Não,
1: tá bem. Então, mas aí se você pular o D, o E, aí vem o F.
2: Que é a França.
1: Ixi.
2: Não, mas antes do F tem o E. E o Brasil pode cruzar com os Estados Unidos, viu?
1: É, mas esse não dá conta, não.
2: Dá não?
1: Não.
0: Escócia?
2: Não. Pelo amor de Deus, eu não perdi pra Egito. É, seria uma zebraça, né?
1: Mas a Croácia também foi.
2: Foi.
1: Ninguém esperava.
2: Não.
0: E a Croácia de um jogador só, né?
1: Isso.
2: Brasil caiu.
1: Modric.
2: O Brasil caiu em 2010, foi pra Holanda. Holanda em 2010. 2006 pra França, 2002 o Brasil foi campeão. 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
2: Meio-dia e 30.

0: com Evandro Gomes, com Helder Nasson e com toda a nossa equipe aqui na Rede Serra Dourada. 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Meio-dia e 39, ontem Copa Libertadores da América, o Corinthians esteve em campo e está na primeira posição de seu grupo. Corinthians vai bem na Copa Libertadores da América, jogando fora de casa. Foi lá em Montevidéu, lá no estádio Campeão do Século. Começou perdendo 1-1 para o Peñarol, mas depois o Corinthians conseguiu o empate, inclusive com um jogador que recentemente foi contratado pela diretoria do Timão. Jogador esse, o Zacaria, que é marroquino e que foi uma indicação do Memphis Depay. Pois é, o Memphis Depay indicou Zacaria Labiague. Zacaria Labiague. Zacaria, ele tem sido, tá sendo conhecido assim, Zacaria Zabiadi, que é o jogador que ontem empatou para o Peñarol, para o Corinthians, depois do Peñarol abrir o placar. 1-1 e o Timão lidera seu grupo, Evandro. E
1: jogou com o time alternativo, Corinthians, sim, né? Então, empatar com o Peñarol lá no Estádio Nacional de Montevidéu não é tarefa fácil. O Corinthians foi, empatou, e o Corinthians mal no Brasileiro e bem, tá igual o Mirassol. Mal no Brasileiro, bem na Libertadores, né?
0: Sim.
1: Que é uma competição sonhada por todos os clubes grandes do país. Perguntar qual que você quer aqui, optar hoje, Campeonato Brasileiro ou Libertadores? Muitos vão querer a Libertadores.
0: A Libertadores leva para o Mundial.
1: Leva para o Mundial. O ganho é maior,
0: sim,
1: a premiação é bem maior, mas abrir mão de um brasileiro também ninguém abre, né?
0: Não dá. E você falou de o Corinthians jogando com esse time alternativo, começou com o time reserva e depois o Diniz, assim, quando o negócio começou a esquentar, foi colocando ali os jogadores principais. É aqui, ó entrou no entraram no decorrer da partida o Garro, o Lingard, o Yuri Alberto. Pronto, e o André já tinha começado jogando. O Corinthians teve o Hugo Souza no gol, teve o André no meio campo, e aí depois, no lugar do Matheus Pereira, que começou jogando, entrou o Garro. No
1: Matheus Pereira, o Corinthians tem também?
0: Tem o Matheus Pereira, que é volante.
1: Ah, é um menino. Matheus Pereira do Cruzeiro, né?
0: Tem também o Matheus Pereira do Cruzeiro, e tem esse Matheus Pereira, que é volante do Corinthians.
1: Pensou se ele for pro Cruzeiro ou outro vir pra cá, Matheus Pereira e Pereira Matheus.
0: Aí o Lingard entrou justamente no lugar do Zacaria Labiade, que foi quem fez o gol. O Pedro Raul, lembra do Pedro Raul? Quanto tempo?
1: Até hoje lá.
0: Não lembrava do Pedro Raul, ex-Goiás, ex-Ceará.
1: Bonitão, né? Que é um dos jogadores mais bonitos do futebol brasileiro.
0: Você concorda com isso?
1: Não. Não? Assim, não. Não é que eu fico muito obsessivo, mas ele é um cara boa pinta mesmo.
0: Ele é. Não, ali faz sucesso com a mulherada. O Pedro Raul, que já jogou no Goiás, jogou no Ceará e há muito tempo.
1: Jogou no Atlético.
0: Jogou no Atlético também e agora é jogador do Corinthians.

0: 1-1. E o Fernando Diniz, eu até deixei uma pergunta extra aqui nessa fala do Fernando Diniz, porque ele falou do Hugo Souza também. Então vamos ouvir o Fernando Diniz sobre o empate, sobre a liderança do Corinthians no grupo na Copa Libertadores e também sobre a não convocação do goleiro dele, o Hugo Souza.
1: O time fez um jogo muito bom, competiu muito, marcou muito bem. O Penharol não teve uma chance clara de gol, nem o gol foi uma chance clara, que foi uma bola raspada ali de primeiro pau, que eles tiveram a felicidade de bater bem. E se tinha uma coisa para lamentar no jogo, foi a quantidade de gols que a gente perdeu, que a gente era para ter vencido o jogo hoje. Dos jogos fora, com certeza, foi um jogo que a gente teve mais chance de vencer, mais do que contra a Platense, mais do que contra Santa Fé. Então, assim, teve um volume de chances criadas muito bom e defensivamente voltou a ter um comportamento muito bom também. A gente ofereceu praticamente nada de chance ao Penharol.
2: Eu queria perguntar sobre o Hugo Souza. Como é que ele está depois de não ter sido escolhido como um dos três goleiros pelo Ancelotti para a Copa do Mundo? E qual a importância do Fernando Diniz nesse momento de um atleta? Claramente ele estava com uma expectativa muito alta de ser convocado. E qual que é a importância do Fernando Diniz nesse momento? Obrigado.
1: A expectativa era dele, era da nossa também, da comissão, dos jogadores, acho que da torcida. Infelizmente ele não foi. Eu acho que o que fica bom, o lado bastante positivo do Hugo é saber que depois que ele chegou no Corinthians, a vida dele mudou completamente. Se pegar o que estava acontecendo antes dele chegar aqui, ele virou de fato um goleiro de seleção brasileira. Ele foi extremamente decisivo nas conquistas de título que o Corinthians teve recentemente. É um dos nossos líderes. E é um goleiro muito jovem. E eu acho que ele tem que botar na cabeça agora que o próximo ciclo tem que ser dele. E obviamente que o Bach, acho que nos primeiros dias ele sentiu mais, mas ele fez uma partida bastante segura hoje, fez os treinamentos também, foi muito bem nos treinamentos. Eu acho que ele conseguiu dar uma resposta positiva.
3: Aqui Diniz Henrique Manfi, agência IDC. Você fala muito da questão do jogador ser forte mentalmente, do raciocínio, de estar atenção a todo momento. Queria que você falasse um pouquinho sobre o jogador André hoje, que estava sendo questionado em alguns momentos, e hoje a partida dele, por favor.
1: Não, o André jogou muito bem, principalmente no segundo tempo. Ele ajudou muito na parte defensiva, chegou muitas vezes no ataque. E o jogo, quando fica mais aberto, favorece muito o André. Ele é um jogador que tem muita energia física, tem muito boa técnica. E está aprendendo a jogar quando os espaços estão mais reduzidos. Mas eu já falei mais de uma vez, o André ele tem um futuro brilhante pela frente. É um jogador que tem um potencial muito, muito grande.
0: Técnico Fernando Diniz, do Corinthians, disse que o Hugo Souza tinha expectativa. No Corinthians também havia essa esperança de que ele fosse convocado para a Copa do Mundo. Não foi o que aconteceu. E segundo ele, o Hugo Souza agora tem que colocar na cabeça que o próximo ciclo é o dele. Isto é, treinar para a próxima Copa do Mundo em 2030.
4: Ainda está novo, né? Mas não é também mais tão jovem assim, não. Mas como goleiro tem uma carreira mais longa, hoje em dia goleiro se machuca pouco, né? Você vê quantos jogos o Tadeu já tem pelo Goiás, agora é que sofreu uma contusão mais séria.
0: Sim.
4: Né? E fica todo mundo na expectativa da volta dele.
0: O Hugo Souza tem 27 anos.
4: 27, vai aos 30 quando chegar à Copa, tranquilo, tranquilo. Maduro, mais experiente, a vida ensina a cada instante que a gente vai aprendendo, né? Você nunca pense que sabe tudo, porque vai faltar alguma coisa.
0: Ah, sem dúvidas. Meio-dia e 46, o Corinthians, o Timão, então, ontem empatando 1-1 pela Copa Libertadores da América. Lembrando que o Corinthians, que tem lutado de uma forma, assim, velada contra o rebaixamento do Campeonato Brasileiro, onde, nesse momento, se a gente pegar a tabela de classificação do Campeonato Brasileiro, 17º ali com 18 pontos, mesmo número de pontos que tem o Santos.
4: Abre a zona, né, do rebaixamento.
0: Abre a zona do rebaixamento o Corinthians. Enquanto isso, na Copa Libertadores da América, assim, uma realidade bem diferente do Timão, que na Libertadores lidera o grupo. O grupo do Corinthians é o grupo E. Corinthians tem 11 pontos, o segundo colocado é o time do Platense, lá da Argentina, que é justamente o próximo adversário do Corinthians em partida que vai acontecer na semana que vem, dia 27, justamente na Neoquímica Arena. Meio-dia e 47. Falando ainda do futebol de São Paulo, Evandro, e eu separei uma

0: fala hoje que me chamou bastante a atenção, lá no Palmeiras. Tô falando aqui do Corinthians, passo pro rival do Corinthians, pro Palmeiras. Palmeiras que tem uma semana agitada. E eu vou te falar uma coisa, geralmente quando tem essas semanas assim, agitado, o time vai lá e ganha. Eu tenho esse sentimento assim. E o Palmeiras tem pela frente só o Flamengo em um jogo que tem cara de decisão de campeonato brasileiro.
1: Só amanhã, né?
0: Isso, amanhã às 9 horas da noite. Flamengo e Palmeiras. Pra mim é a decisão já do campeonato brasileiro. Pô, mas já. Rodada 17 aqui. Depois fica difícil pra caramba de pegar esse povo quando eles abrem assim 6, 7 pontos. A diferença do Palmeiras para o Flamengo nesse momento de 4 pontos. E aí essa diferença, ela pode cair amanhã para 1 ponto com o Flamengo tendo um jogo a menos. Então, jogo para o Flamengo é decisivo. Para o Palmeiras também. Que aí, nesse caso, pode ampliar no mínimo para 7 pontos a diferença em relação ao segundo colocado. E o Palmeiras está pressionado. Afinal, a equipe de Palestra Itália no Campeonato Brasileiro empatou na última rodada, 1-1 com o Cruzeiro. E ainda na Copa Libertadores da América, que de acordo com a Leila Pereira é a principal competição para o Palmeiras nesse ano, o Palmeiras nesse momento está na segunda posição com 8 pontos no grupo F e perdeu em casa quarta-feira. Hoje é sexta, então antes de ontem. Antes de ontem foi aquela derrota para o Cerro Porteño, que teve o gol do Verrete, ex-Vasco da Gama. E aí ontem, Evandro, já teve organizada do Corinthians, a torcida Mancha Verde, emitindo nota...
1: Organizada do Palmeiras.
0: O que eu falei?
1: Do Corinthians.
0: Ixi, a Gaviões da Fiel, que é a torcida do Corinthians.
1: Mancha Verde.
0: É, a Mancha Verde, que é a torcida organizada do Palmeiras, emitiu uma nota pedindo a saída do Abel Ferreira. Veja como são as coisas. A Mancha Verde pedindo a saída. E aí teve já faixa que foi estampada lá na porta do estádio do Palmeiras ontem, pedindo também a saída. Deixa eu trazer aqui um pouquinho da nota que foi emitida pela Mancha Verde ontem através das redes sociais. Obrigado, Abel, mas já deu. Tchau. A lenda fala sobre miragens. Você olha de longe, parece grandioso, parece real, mas quando chega perto, não existe nada. Esse é o Palmeiras dos últimos 3 anos. Os números mostram liderança, invencibilidade, campanhas históricas, mas quando chega a hora da verdade, sobra vice, sobra eliminação e, no mínimo, um paulista para tentar maquiar a realidade. Abel Ferreira, ninguém está apagando sua história. Seu passado vencedor sempre será lembrado. Mas também ninguém é obrigado a aceitar esse presente vergonhoso dentro de campo. O Palmeiras não joga bola há muito tempo. A diferença é que antes os resultados escondiam a bagunça. Quem acompanha de perto já via um time perdido há meses. Chutão pra frente, cruzamento sem sentido, jogadores fora de posição, time desorganizado, sem padrão tático, sem criatividade e sem reação. E tudo isso cai diretamente na conta do treinador. O Abel de hoje virou um técnico arrogante, desequilibrado e perdido. E aí a nota, eu li assim, um terço da nota. A nota é gigantesca, com a torcida organizada do Palmeiras pedindo a saída do Abel Ferreira.
1: Vou concordar com essa nota aí. Mancha Verde já tinha sido até extinta uma vez, não, né?
0: Tinha, mas aí eles mudaram de nome. Mudaram. Aí hoje chama Mancha Alviverde.
1: Mancha, só botaram um alvo na frente.
0: Exatamente.
1: É tudo organizado, registrado, sim, tudo. Meu Deus do céu.
0: Mudou de Mancha Verde para Mancha Alviverde, mas é a mesma torcida.
1: E de repente, disputa carnaval também, né? Tem até ganha lá em São Paulo de vez em quando. As torcidas organizadas em São Paulo são assim, o Gaviões também participa do carnaval, dos desfiles.
0: Dragões da Real de São Paulo também.
1: E quando você vê uma nota assim, eu acho... A nota, ela me convence num ponto. No ponto em que fala da arrogância e da prepotência do Abel. Isso é fato. Agora, reclamar que já deu... Pô, o cara tem 5 anos de Palmeiras, anota os títulos que ele ganhou. Deve ter mais de 14. E todos. E só não tem Mundial. Ele não conseguiu dar esse presente para o Palmeiras. Até porque, se ele ganhasse o Mundial... Certamente ele viraria uma estátua lá no Parque do Palmeiras. Eu não vou falar que é Parque Antártica, que é Allianz Arena ou que é no Bank. É o Campo do Palmeiras.

0: Ele teria uma estátua lá se ele ganhasse o Mundial.
1: 11 títulos.
0: 11.
1: 4 paulistas, 2 Copas Libertadores, 2 Campeonatos Brasileiros, 1 Copa do Brasil, 1 Recopa Sul-Americana e 1 Supercopa do Brasil.
0: O que, que o pessoal quer mais, hein? Ele tem 5 anos de Palmeiras.
1: Todo ano, certo? É.
0: Então tá achando que o Palmeiras tem um super time, que o cara tem que ganhar. Eu vou sugerir para esse pessoal da Mancha Alviverde.
1: Alviverde.
0: Para Mancha Alviverde, do Palmeiras, porque de repente tem um substituto bom pro Abel, como eles querem. Guardiola vai sair do City. Pronto.
1: Mas aí tem a torcida tem que ajudar a pagar.
0: É, a dona Leila falou que não aceita nenhum tipo de conversa sobre demitir Abel. Mas tem uma coisa, ela garantiu. Se o time continuar decepcionando, aí ela não vai aceitar.
1: Sobre Leila Pereira, essa é uma mulher assim que tem coragem, viu? Ela, ela dirige um time que tem uma pressão violenta e ela não foge da raia quando o assunto é torcida. Eu te falei aqui dessa nota, né? Acabei de ler aqui um trecho da nota. A Leila Pereira ontem foi perguntada sobre as manifestações da torcida, não só essa aqui através das redes sociais, como também a faixa que foi colocada lá na porta do estádio do Palmeiras. E preste atenção no que disse a Leila Pereira.
2: Eu já falei diversas vezes para a imprensa que eu não administro o Palmeiras segundo a opinião de alguma parte da torcida do Palmeiras. Com relação a essa manifestação, para falar a verdade, eu não vejo nenhuma manifestação, eu não tomo conhecimento de absolutamente nada que torcida organizada fala a meu respeito e a respeito da minha gestão, que para mim não tem a mínima importância. Eu administro o Palmeiras segundo o que eu acho melhor para o clube, ouvindo os nossos profissionais, vivenciando dia a dia o trabalho incansável de todos nós. É nisso que eu me pauto nas minhas decisões. Eu sei que o torcedor, não essas pessoas, né? A torcida, a grande maioria dos torcedores do Palmeiras, claro que ficam chateados quando a gente não obtém o êxito. Claro, e nós também, que somos profissionais, que estamos no dia a dia, é claro que eu entendo a preocupação do torcedor, eu também fico preocupada, mas eu sou um presidente que eu ajo com a razão. Eu sou o presidente do clube. Se eu for ficar me desesperando por causa de um resultado que não é um resultado definitivo, eu simplesmente eu continuo trabalhando, faço as cobranças necessárias dentro da academia de futebol e com toda a sinceridade do mundo. As críticas que eu acho que não são construtivas, mas eu deleto, mas completamente.
1: Leila Pereira, respondendo à altura, a nota não leva em consideração, não quero saber, não pauto a minha administração em opinião de torcida.
0: Ela é corajosa, né? Porque tem presidentes de clube que se rendem a essas pressões de torcidas organizadas. Aliás, eu acho que torcida organizada tem muitas que são bancadas por presidentes de clubes. Porque quando eles não têm coragem para chamar a atenção de jogadores de futebol, para uma cobrança mais dura, eles usam as torcidas, né? Para fazer isso, torcidas organizadas. Que ganham ingresso para entrar no estádio e tudo mais. Mas tá ficando muito forte aqui no Brasil essa história de torcida cobrar, exigir, ameaçar, né? Isso a gente não vê muito lá fora. E quando muito uma manifestação mais pacífica, porque a era dos hooligans acabou lá no futebol europeu. Aqui no Brasil tá ficando muito perigosa essa história de torcida pressionar jogador, meter dedo na cara de jogador, cobrar de dirigentes de uma forma mais dura, cobrar de treinadores de futebol, fica difícil. E time de futebol, Palmeiras só ganhou 11 títulos porque manteve o Abel nesses 5 anos aí. E se trocar agora, tenha cuidado, porque tem que trocar por um bem melhor, senão vai se dar mal.
1: Meio-dia e 57. Agora há pouco você brincou que não ia falar de Allianz Parque, que não ia falar de Parque Antártica. E a Leila Pereira, a própria Leila Pereira, tá se embananando com esse negócio. Eu separei só um trechinho, presta atenção pra você ver que até quem tá lá dentro do clube diariamente, às vezes, tropeça nessas mudanças de nome de estádio.
2: A gente está trabalhando internamente para melhorar.

0: com você aqui no Serra Dourada Esportes, 1:08. Que bom ter você aqui ao lado do Evandro Gomes, também do Helder Nasson, de toda a nossa equipe. Tem participação aqui através do nosso WhatsApp, o 629-8480-8453, Helder Nasson. E tô vendo que tem muita gente que tá perguntando pelo sorteio, não é mesmo?
1: Tem sim, Rafael Bessa, ouvintes da Rede Serra Dourada perguntando por quem ganhou, né, o sorteio aqui da promoção Torcida Serra Dourada.
0: Foi logo
1: no
0: início.
1: Os nomes, né?
0: Isso, foi logo no início do programa. Nós abrimos o programa até de uma maneira diferente, justamente para chamar a atenção, para trazer aqui, beneficiar rapidamente os nossos ganhadores. E atenção, você que ganhou as duas torcedoras. E aí eu já trago que foram duas meninas, duas mulheres que ganharam. Nossa equipe de produção vai entrar em contato com vocês, tá bom? Faturou uma camisa da seleção brasileira a Bruna Barreto Nunes, lá da cidade de Cristalina. Ela mora no bairro Cristal e, desculpa, me diz que o Brasil vai ser o campeão da Copa. Valeu, obrigado, Bruna Barreto Nunes. Faturou a camisa na promoção Torcida Serra Dourada. E quem faturou o álbum com 70 figurinhas? A Jaqueline Barbosa Alves, lá da cidade de Iaciara. Para ela, a França vai ser a campeã do mundo. Valeu, muito obrigado, parabéns, Jaqueline Barbosa Alves, da cidade de Iaciara, e Bruna Barreto Nunes, de Cristalina. Nossa equipe vai entrar em contato com vocês para vocês saberem como retirar os prêmios, tá bom? Parabéns! 1:10. E lembrando, o Helder Nasson, que para a próxima semana a promoção segue valendo, não é mesmo?
1: Isso, continua. Estaremos aqui na próxima sexta-feira novamente na abertura do programa com mais um sorteio. Então você pode continuar participando, além de responder aqui, né, no nosso horário, a pergunta do dia, você também tem que responder lá, dar o seu palpite sobre quem você acha que vai ser campeão da Copa, né? E aí você manda lá juntinho com seus dados para você estar concorrendo ao sorteio da camisa e também do álbum de figurinhas com 70 figurinhas.
0: 1:10, 1:10, este é o Serra Dourada Esportes aqui pela Rede Serra Dourada. É bom ouvir. Seguinte, vou fazer um bloco local nesse exato momento aqui, porque tem uma informação que chamou bastante atenção ontem no Goiás. Pois é, o Goiás que está se preparando para o final de semana para enfrentar o Avaí em partida que vai acontecer em Florianópolis pela Série B do Campeonato Brasileiro. Ontem o Michel Alves, que é o gestor de futebol do Goiás, ele participou de uma entrevista coletiva onde, de forma surpreendente, confirmou uma informação que, assim, estava tendo só o buchicho, sabe aquela conversa?
2: Atrasos, temos algumas coisas pendentes, né? E aí é meu trabalho também, junto ao CA, junto ao presidente Haroldo, né, buscar e exigir, né, soluções concretas, para a gente poder dar as condições ideais para esse grupo de trabalho que vem representando tão bem a instituição na temporada. Se a gente colocar o início do ano, os objetivos que foram traçados, até o momento o futebol está entregando. Então a minha maior preocupação é da gente não desmobilizar. Então isso é que me preocupa, né? Mas eu tenho certeza que a diretoria está empenhada de buscar soluções, e eu tenho tido reuniões diretas e importantes com os responsáveis para buscar soluções concretas.
3: Michel, boa tarde. Natália do Globo Esporte.
2: Oi, Natália.
3: Reforçando, o Alexandre perguntou sobre quanto tempo, se você pode falar para a gente, quanto tempo é esse atraso e o que isso impacta no seu trabalho, já que está perto de abrir uma janela de transferência.
2: É assim, eu não posso ser hipócrita de falar que daqui a pouco não vai ter um impacto, né? Mas a minha preocupação, e eu tenho alertado para isso, se resolver o quanto antes. Porque existe um compromisso, eu falei antes, desse grupo de trabalho que todo dia se apresenta, que todo dia se dedica.

0: dedica, que todo dia está à disposição para treinar. Há uma entrega muito grande de todos os profissionais. E aí, quando eu falo todos os profissionais, eu falo o staff que trabalha diretamente com o futebol, eu falo os atletas, falo a comissão técnica, né? E a minha preocupação é justamente entregar, e o clube, e pedir ao clube, né, sempre conversar com a diretoria para entregar, para não deixar que nada aconteça, que tire o foco daquilo que foi traçado. Então, essa é a minha maior preocupação. Em relação ao atraso, o Goiás, ele normalmente... Por que isso se criou uma pauta, né? Porque, historicamente, o Goiás é uma instituição que sempre cumpriu rigorosamente, e o Goiás tem uma coisa que é algo... até assim, emociona, no sentido de... É um clube de muita reputação e de muita credibilidade. Então, às vezes, vocês que não nos acompanham fora, quando a gente vai viajar fora do Brasil, a gente é tratado de uma maneira, de um respeito e de uma admiração absurda, né? Então, e penso que o entendimento nosso do clube é em preservar essa credibilidade e essa reputação, né? Isso, e agir sempre com a verdade. Ele normalmente paga no quinto dia útil e até o dia 10 os direitos de margem, né? Então, o atraso, se você colocar, ele veio antes do clássico, que todos esperavam. O clássico é importante, a gente sabia da relevância. Então, ele veio antes do clássico. E os atletas foram para dentro de campo e demonstraram o seu esforço, a sua luta, e conseguimos a vitória. Depois tivemos o jogo do Botafogo e o jogo do Cruzeiro, né? E tivemos uma grande atuação lá, e em algum momento ficamos com um jogador a menos, que foi o nosso goleiro Tadeu. Mas eles foram bravos dentro de campo e honraram muito a camisa, que é a preocupação. É isso que eles fazem todo dia aqui, né? É isso que nos dignifica e nos deixa contentes, porque a gente sabe da dedicação desse elenco, dessa comissão de trabalho. E aí, o tempo de atraso, né? Isso. Foi antes do clássico. E aí fez o jogo do Botafogo, teve o desempenho, que foi a vitória, que todos viram. Foi um jogo duro, difícil, a gente sofreu pouco. Mas, assim, é só ressaltar esse empenho, essa dedicação de todos aqui, independente do lado financeiro. É lógico que impacta, porque tem pessoas, tem profissionais, tem famílias, não é só atletas, tem o staff. Então, são pessoas que precisam, né, das suas remunerações. E o clube está agilizando aí para buscar o quanto antes a gente equilibrar isso aí e focar só que no Campeonato Brasileiro, que é o nosso objetivo principal. Não sei se eu te respondi.
1: Respondeu.
0: Trabalhou da carteira, com imagem, carteira também. CLT é no primeiro, quinto dia útil, né? E a imagem no dia 10.
1: São duas.
0: As duas, isso.
2: Michel Alves, eu deixei um trecho maior da entrevista do que geralmente nós deixamos aqui. É porque ele trouxe tantos detalhes e foi expondo a situação assim. E nós que acompanhamos um pouco aqui do futebol goiano já há um bom tempo, eu não me lembro assim de uma crise assim sem precedentes do Goiás, hein, Ivan?
3: Eu recebi ontem, Bessa, um documento de um conselheiro do Goiás. Eu vou resumir, porque esse documento é longo e faz um balanço financeiro aqui da vida do Goiás. Sumário executivo, exercício de 2025 do Goiás Esporte Clube, apresenta deterioração patrimonial e financeira de magnitude crítica. O déficit é de 98,1 milhões, 41,9% superior ao de 24. Pra você ter uma ideia. Então, só eu vou ficar apenas com essa parte aqui. Então, déficit do exercício 2025, 98.110.093 reais. Patrimônio líquido do clube, patrimônio líquido 49.058.517. Caixa total 10 milhões, 162.285. Geração de caixa, deixa eu ver aqui só uma coisa também que interessa. Custo com o futebol em 2024 foi de 76 milhões. Eu vou arredondar aqui sem botar custo do futebol em 2025. Olha só, 100.209.000, um acréscimo de 30,7%. Então é isso que, para você ter uma ideia, isso aqui eu simplifiquei para você ter uma ideia do sufoco financeiro que está vivendo o Goiás.
2: Sobre esse tema, no início...

0: desse mês, no mês de maio, o Goiás, como todas as equipes esportivas precisam fazer, Goiás divulgou o balanço financeiro, certo? E eu fiz um levantamento, pedi o auxílio, porque é muito complicado, assim, é um trabalho contábil. Só de você começar a falar aí, eu já me lembrei na hora que eu precisei de fazer quase que uma assessoria com um contador para entender a vida.
1: O cara tem que ser bom para entender.
0: Tem. Então eu vou fazer o seguinte, enquanto você estava falando, eu já busquei aqui o áudio. É um áudio curto, de 1 minuto e meio. É um professor de ciências contábeis da Universidade Federal de Goiás. O nome dele é Mac Davis. Ele é especialista nisso, em questões tributárias. E ele fez uma análise sobre a vida do Goiás. É um minuto, pouco mais de um minuto. Eu vou colocar esse áudio aqui. Preste atenção, você, Evandro, você que está me ouvindo, para entender como o Goiás tem convivido com problemas e não são efetivamente de hoje, já herdando aí das últimas temporadas. Vamos ouvir.
2: Sobre as finanças do Goiás Esporte Clube, dentre os 3 clubes da capital, é o que tem a situação mais preocupante, mais delicada, mais complicada. O clube, que já vinha de um déficit muito grande em 2024 de 69 milhões, aumentou esse déficit para 2025 para 98 milhões de reais. É o prejuízo do ano, né? Para se ter uma ideia, as receitas do clube diminuíram de 2024 para 2025. As receitas de 2025 bateram 45 milhões e somente o gasto com futebol em 2025 foi de 100 milhões de reais. Ou seja, na atividade principal do clube já tomou um prejuízo de quase 55 milhões. Adiciona-se a esse gasto de 100 milhões com futebol mais 40 milhões de despesas administrativas, ou seja, para manter o clube funcionando, né? Então é um clube que hoje arrecada pouco e gasta muito. Isso obrigou o clube a elevar o seu nível de endividamento, tá, em quase 30 milhões de reais, sendo desses 30 milhões, principalmente um empréstimo obtido de 26 milhões de reais para, digamos, fechar as contas, né, fechar o caixa em 2025. Tá? Teve investimentos discretos, tanto no patrimônio como na contratação de atletas. E esse déficit acumulado, tanto do ano passado como desse ano, fez com que o patrimônio líquido do clube, que antes era positivo, ficar negativo em quase 50 milhões de reais. Significa dizer que, o que o patrimônio líquido negativo significa? Se o clube vender todos os seus ativos pelos valores declarados no balanço e pagar todas as suas dívidas, ainda vai faltar 50 milhões de dívidas a serem pagas, tá? Então, é uma situação preocupante a gestão das finanças aí do Goiás Esporte Clube.
0: Esse é o professor de ciências contábeis da Universidade Federal de Goiás, Mac Davis, que fez uma análise sobre o balancete, que é a análise financeira que o clube tem que publicar ano após ano, e confirmando essa informação que você acabou de trazer, Vando.
1: E por isso mesmo é que o Conselho de Administração do Goiás convocou ou está convocando membros do Conselho Deliberativo para reunião extraordinária do Conselho Deliberativo a ser realizada no dia 2 de 6 de 2026, 2 do mês que vem, uma terça-feira, às 18 horas. É a primeira chamada aí, tentar. Eles vão colocar a situação à mesa. O Paulo Rogério deu uma entrevista para um amigo nosso aí, que é Charlie Pereira, do Jornal Diário de Goiás, falando que o time provavelmente vai discutir essa reunião do conselho a volta do sistema presidencialista lá no Goiás, né? Voltar ao regime presidencialista, e aí teria que ter um presidente, seria escolhido aí dos conselheiros, que não será remunerado, todavia, quem pegar cargo de diretor, seja de marketing, seja de futebol, seja administrativo, se alguma coisa assim, todos serão remunerados. Aquele esquema do CA, que é o Conselho de Administração, segundo Paulo Rogério, que é o presidente do conselho do clube, não foi como ele imaginava, né? Então, decepcionou nesse ponto, não quis jogar a responsabilidade desse prejuízo todo do Goiás para cima, por isso é que ele vai tentar mudar tudo novamente.
0: E vai mudar, viu?
1: Vai
0: mudar, o Goiás vai mudar o seu modelo de administração. Anteriormente

0: Era um regime presidencialista, yeah. Mudou isso para uma espécie de formato empresarial, de gestão. Yeah. Tem o CA, que é o Conselho de Administração. É, esse Conselho de Administração...
1: SAF, né, que isso. Eles queriam colocar,
0: isso. É, eles queriam SAF, mas aí não veio a SAF. Mesmo assim, adotaram um modelo empresarial, que tem o Conselho de Administração. Esse Conselho de Administração contrata um CEO... que seria uma espécie de presidente com menos poderes.
1: Leonardo Pacheco, que ninguém vê.
0: Isso. É. E esse CEO contrata os gestores. E aí, nesse caso, hoje, o gestor de futebol do Goiás é o Michel Alves. É assim, é um formato empresarial em um clube associativo. Não deu muito certo.
1: Composto, no momento, à exceção do Michel Alves, por pessoas que não têm nenhum tipo de experiência dentro do futebol. Podem ser empresários vencedores... né, ter empresas vencedoras que geram lucros para eles, mas no futebol é diferente. Eles entraram num barco que eles não conheciam como era o funcionamento do mesmo. Talvez por isso tenha dado errado.
0: E o Goiás não tem conseguido os resultados esportivos e agora financeiramente também passando por problemas. Assim, há muito tempo não se falava disso, de atraso salarial. É uma situação assim bem delicada, porque não são só, porque alguém você pode antes, pensar o
1: que
0: seguinte.
1: Que dia que foi o jogo do Vila?
0: Vou pegar aqui.
1: Já estava antes, foi dia 17, sim. Parece, sei lá.
0: É. E aí é o seguinte, alguém pode falar assim: "Ah, mas esses jogadores ganham muito dinheiro mesmo, e por conta disso eles tá tudo bem, não tem nada não de atrasar um pouquinho". O problema
1: os
0: é que
1: os compromissos deles são maiores que os nossos, ganhamos sim. Menos.
0: É, e tem uma outra coisa, tem os outros funcionários do clube que também atrasam salário.
1: Sim,
0: e aí
1: que ganham pouco.
0: E aí que tá o X da questão. O jogador tá lá no departamento de fisioterapia, e ele vê o fisioterapeuta que ganha, sei lá, 2.000, 3.000, com salário atrasado, receber cobrança. O jogador já pega pilha com isso. Aí o jogador vai lá receber uma... pegar o lanche. Tá lá a tia da cozinha, que são figuras assim extremamente simbólicas num time de futebol com dificuldades. Os caras começam a tirar dinheiro do bolso deles, que eles não receberam, pra pagar as contas das tias. Isso acontece muito. Um time de futebol é como se fosse uma comunidade. Eles ali ficam se ajudando o tempo todo. São eles contra os outros. E aí, quando vem esse tipo de problema relacionado a atraso salarial, isso afeta, o ambiente fica pesado. E aí, meu irmão, logo isso reflete no campo.
1: Sem dúvida nenhuma. Porque eles é um ponto positivo para grupos de jogadores de futebol. É olhar pelos que ganham menos. Quer dizer, o pessoal da cozinha, o pessoal da rouparia... o pessoal da massagem,
0: corta
1: da fisioterapia, que poda o campo, o Marcão lá daquele carrinho. Então, tudo isso eles olham e eles ajudam. Não sei se depois eles conseguem receber.
0: Não.
1: Não, eles dão, né? Eles não, doam.
0: É, sim. Não, nesse aspecto, eu trabalhei em time de futebol durante 2 anos, assim. É algo que me surpreendeu muito, viu, Evandro?
1: Não é empréstimo, é doação, não. Né?
0: Sim, e os caras ajudam pra caramba.
1: E coisa boa isso.
0: Como é que eu falo isso aqui? Vou te dar um exemplo. Eu trabalhava na comunicação, lá no Atlético. Teve um jogador, hoje inclusive ele nem tá mais aqui no... Ele não tá no Atlético, ele jogou no Botafogo, depois hoje ele tá no Palmeiras.
1: Só pra você ter Marlon Freitas.
0: Pronto. Teve um dia que me mandou uma mensagem e falou o seguinte: ó, pega o Pix de todos os funcionários aí do seu departamento. Falei, tá, peguei, né, o Pix e mandei. Rapaz, passou mais ou menos assim uns 15 minutos, pingou lá assim... Aí eu olhei e falei assim: mas que é isso? Ele é um presentinho.
1: Inclusive no seu?
0: Inclusive no meu. Presentinho de final de ano. O presentinho de final de ano equivalia a 2 meses do meu salário, só pra você ter uma noção.
1: Olha só, cara, que coisa.
0: Não!
1: Coisa boa, né? E um cara desse, assim, ele sai, a torcida fica com raiva por uma partida ou por outra, mas não sabe as ações que ele pratica fora do campo de futebol, né?
0: Deixa eu te falar de outro.
1: Sim.
0: Saiu massacrado aí do Atlético, Jorginho, massacrado mesmo, porque ele não se recuperou a tempo de uma contusão, chegou um momento em que ele teve divergências com a diretoria do Atlético, e aí o Atlético não concordou com uma cirurgia que ele queria ser submetido, e ele falou: não, eu quero, e vou, e aí o Atlético falou: então você faz a cirurgia fora do clube. O que aconteceu com ele, com o Jorginho? Aquele meio campista, hoje tá lá no Figueirense. O Jorginho foi e fez a cirurgia. E aí a torcida caiu de pau. Ah, porque ele foi indisciplinado, foi...

0: contra o clube. Enquanto isso, o Atlético estava passando muitas dificuldades, muitas, muitas com M maiúsculo mesmo. O Jorginho já tinha mais ou menos uns 3 ou 4 meses que dava um determinado dia, não sei se era dia 20, dia 25, ele chegava lá com cestas básicas para todos os funcionários que não tinham recebido. Todos, durante 3 meses. Isso ninguém fica sabendo.
1: Cara, eu vi no Vila Nova, teve um também, o Cocito, que jogou no Vila Nova aí, não tô lembrado.
0: Ex-Atlético Paranaense.
1: Sim, foi campeão brasileiro, foi tudo. Aí o Cocito pegou, assumiu o Delson, que já faleceu, o Delson.
0: Era um funcionário.
1: Que era uma figura emblemática lá no Vila, cuidava do gramado do Vila Nova, super querido por todo o pessoal da imprensa, pela torcida do Vila. Delson tinha aquela coisa de chegar na cabine, cadê, me dá um real aí.
0: Dá um vale aí.
1: Me dá um vale aí. Aí a gente fazia, dava. Cocito pegou ele. Primeira coisa, ele não tinha dente, não tinha nada, sofria com aquilo. Cocito levou ele num dentista aí, pagou tudo, colocou tudo novo na boca dele. Depois, assim, o Cocito continuou, saiu do Vila e continuou mandando dinheiro pra ele.
0: Fez extração dos dentes que não estavam legais.
1: Implante, né?
0: E implante em todos os dentes dele. O tanto que isso fica caro.
1: Pois é.
0: Quer saber de uma outra pessoa que ajudava o Delson? Pouca gente sabe? O Arlen.
1: Arlen, né?
0: Sabia?
1: Que é lá do tempo dele ainda.
0: O Arlen, ex-goleiro do Goiás, mesmo depois que saiu do Vila Nova, foi para o Goiás, ele sempre mandava dinheiro, roupa, mantimentos pro Delson.
1: Delson, eu falei um dia para ele, ele falou, tem tênis lá não usado? Eu falei, tenho. Eu falei, Delson, mas eu calço 40 e você calça 42. Ele falou, não tem problema não, pé de pobre, cabe qualquer número.
0: É isso. Esse é um lado pouco explorado do mundo do futebol, sabia? Eles se ajudam muito.
1: Isso é muito bom, é muito legal. E o Vila sempre teve essas figuras históricas lá, desde o tempo do Amâncio, né? Eu acho que um cara que deve ser muito querido no Vila Nova, que deve também ter esse tipo de cuidado por parte dos jogadores, é o Almir. O Almir deve ter o quê? Uns 40 anos de Vila Nova. Acho que no Vila restam ali ainda, porque o Mirim saiu, que era também um patrimônio do Vila Nova. O Almir, o Givanildo, acho que são os caras mais veteranos ali, né?
0: Sim.
1: Eu lembro ainda de Mirim, de Oderivo Souza, do Irão Gonçalves, que o Irão hoje não depende mais de futebol. E o Almir, cara, eu tava fazendo esse dia, eu tava pensando, será que quantas pernas de jogador esse Almir massageou?
0: Vixe.
1: E de craques e de perna de pau também. Então ele deve ter também faturado, assim, os caras devem gostar muito do Almir.
0: 1:30! E aí falando um pouquinho sobre esses bastidores que hoje em dia a gente ouve falar do jogador, né? Agora há pouco falei do Cristiano Ronaldo, do Messi, do Pedro, do Neymar, mas pouca gente valoriza e tem conhecimento assim de o quanto o futebol é muito mais do que esses caras que entram em campo. Tem muito mais funcionários do que propriamente jogadores. Tem muita coisa que acontece num time de futebol que pouca gente fica sabendo. Aliás, o que a imprensa fica sabendo, depois que eu trabalhei em time de futebol, eu costumo falar o seguinte, o que a imprensa fica sabendo é 5% de 100.
1: Mas isso também...
0: O que acontece lá dentro?
1: Esses corações generosos, eles não são de todos os jogadores, né?
0: Mas é a maioria.
1: Uma boa parte só, né?
0: É, uma boa parte. 1:31, você está no Serra Dourada Esportes, aqui pela rede Serra Dourada. É bom ouvir?
1: Cara,
0: isso... 1:31.

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1: Oi, 36 da tarde.

0: aqui com você na Rede Serra Dourada. É bom ouvir. 1:36, 1:36. Nós temos falado aqui de esporte internacional, de esporte nacional. Já falamos aqui até lá das Arábias, do Cristiano Ronaldo. Falamos do Palmeiras, falamos do Corinthians. Ontem o Atlético Mineiro jogou pela Copa Sul-Americana e venceu 2-0. O time do Cienciano do Peru, Atlético Mineiro, se recuperou nessa competição continental. Deixa eu separar aqui, eu separei aqui uma falinha rápida do Bernard. Lembra dele? O Alegria nas Pernas, atacante, ex-jogador da seleção brasileira, jogou lá no, na Ucrânia, no Shakhtar Donetsk da Ucrânia, o Bernard. Hoje ele é jogador do Atlético Mineiro e ontem comemorou a vitória por 2-0, que alivia um pouco da pressão lá no Galo. Alô, torcida do Atlético Mineiro, você que me ouve em Minas, aqui pela Rede Serra Dourada. Presta atenção no que disse o Bernard depois da vitória de ontem, 2-0 sobre o Cienciano lá em BH.
1: Acredito assim que nenhum jogador quer passar por momentos assim, são momentos de turbulência, momentos difíceis em ser vaiado, em ser criticado, mas tudo faz parte do processo, sabe? Eu sei muito bem quando a gente não consegue performar, entregar exatamente aquilo no qual a gente espera. Vai haver cobranças, principalmente se tratando em jogar em um clube grande, como o Galo é. Então,

0: Mas mesmo assim, em nenhum momento eu pensei em sair ou desistir, mas sim em melhorar, em buscar a minha melhor versão cada vez mais. Então, venho conseguindo cada vez mais fazer jogos bons e eu espero que eu possa continuar fazendo, porque, como eu sempre digo, o maior beneficiado nessa situação toda vai ser o time, vai ser o clube e eu, como sou torcedor, e tem os nossos torcedores, sem dúvida nenhuma, todos vão ficar bem felizes no final quando a gente vê um jogador, não só eu, mas vê jogadores que vêm crescendo individualmente e também a gente como um time, isso é muito bom para todos.
1: Obrigado. Bernard.
2: Bernard é o Alegria nas Pernas, atacante do Atlético Mineiro.
3: Não teve tanta na Copa de 2014, né?
2: Não, mas ontem teve. Ontem ele fez um dos gols. O Renan Lodi, o outro. E o Atlético Mineiro venceu o Cienciano do Peru por 2-0. Galo tá recuperado na Copa Sul-Americana, competição que meio que andou tropeçando, mas agora o Atlético Mineiro está a uma vitória de conseguir a sua classificação para a próxima fase da competição continental. Aliás, pela próxima rodada, o Atlético Mineiro vai ter o Puerto Cabello pela frente em jogo na semana que vem, quarta-feira, lá na Arena MRV.
3: Pois é. Agora falta o Santos arrumar a vida dele, né? Que tem que ganhar o jogo aí para ser o segundo e pegar um terceiro de Libertadores para ver se continua nessa competição. O Santos que já tem sábado também o Grêmio.
2: Sim.
3: É amanhã, né?
2: Tem amanhã o Grêmio, depois na terça-feira, olha, intervalo curtinho, hein? Terça-feira tem o Deportivo Cuenca.
3: Cuenca. Se ganhar os dois, eu vou pra galera. Se perder os dois, eu viro fera.
2: Você acha que o Neymar vai jogar pelo Santos ainda ou
3: Não,
2: esquece?
3: não. Antes da Copa do Mundo, nem pensar.
2: E depois?
3: Depois tem minhas dúvidas. Porque ele tem contrato com o Santos até o final do ano.
2: Tem.
3: Tem. Mas se for bem na Copa do Mundo, vai aparecer um time daqui, dos Estados Unidos, um time da Arábia, não sei, pode aparecer de outro lugar e ele acaba saindo. E se não aparecer, se ele não for bem, né, pode ser que ele continue lá no Santos.
2: Ainda falando de destaques nacionais, o Palmeiras está anunciando a contratação do Barbosa. Barbosa, idas e vindas, não é mesmo? O Barbosa, que estava lá na equipe do Botafogo, está sendo anunciado aqui, ó. Anunciado há uma hora. Palmeiras anuncia a contratação de Alexander Barbosa, zagueiro argentino. Deixa o Botafogo e assina com o time de Palestra Itália até dezembro de 2028, Evandro.
3: Bom zagueiro argentino, né? Marca duro, marca firme. Eu acho que uma baita de uma contratação feita pelo Palmeiras. Vai ser titular com Gustavo Gomes. E vai melhorar muito o sistema defensivo do Palmeiras.
2: Gustavo Gomes, que ontem também deu entrevista, falando daquela questão dos protestos pedindo a saída do Abel Ferreira. Não concordou muito bem, não. Disse que a torcida do Palmeiras está em memória curta. O Gustavo Gomes, zagueiro, que vai estar na Copa do Mundo com a camisa do Paraguai.
4: O Barbosa é problema também, viu?
2: É,
4: ele
2: como
4: volta e meia, ele é expulso. E
3: ele é.
4: principalmente quando joga com o Flamengo. Ele gosta de dar porrada. Geralmente, jogou com o Flamengo, ele é expulso.
3: Mas mais custoso do que ele é aquele Lianco do Atlético Mineiro,
2: Vixe,
3: naquele.
2: Aí gosta de uma briga, viu? O povo fala que muito daquela briga do Cruzeiro e Atlético Mineiro foi culpa dele. O Lianco é um jogador do Galo, do Atlético Mineiro, que geralmente
3: É gringo também, né?
2: O Lianco? Não, acho que não. Eu acho que ele é da base do Atlético Mineiro. Vou pegar aqui o Lianco.
3: Vai falando aí que eu pego
4: O
3: aqui.
4: nome parece de gringo, né?
2: Faltam 18 minutos para as 2 horas da tarde. Você está no Serra Dourada Esportes. Lianco. Ah, aqui, ó. O Evandro é bom demais, né? Ele nasceu no Espírito Santo. Nasceu no Espírito Santo, mas ele tem nacionalidade sérvia. Ele se nacionalizou sérvio, mas ele é brasileiro. Deixa eu pegar aqui a historiazinha dele, do Lianco. Esse aqui gosta de uma confusão. É jogador do Atlético Mineiro, 29 anos de idade.
3: Já tem idade para aprender, não ser tão bruto igual é, né?
2: É formado pelo Botafogo, falei Atlético Mineiro, errei, Botafogo, São Paulo. Aí depois ele teve passagens pelo futebol italiano, Torino. Foi para a Inglaterra, no Southampton. Depois do Southampton na Inglaterra, ele jogou no Al Gharrafa, lá do Catar. E desde 2024, o Lianco está no Atlético Mineiro. E agora permanece no Atlético Mineiro. Nós só falamos do Lianco aqui por conta dessa cara,

0: característica dele de ser um zagueiro de muito vigor.
1: Mas não jogou na Sérvia, ué?
0: Não, pois é.
1: Pois é, naturalizou provavelmente por...
0: Né? Será que queria ir pra Copa?
2: Tem uns caras que querem naturalizar pra buscar uma vaga, disputar uma Copa do Mundo, saber que não tem...
1: descendência.
2: É, agora, né? Por exemplo, o Yuri Alberto tem italiana, né?
0: Tem.
2: E ele fez esperando uma convocação da Itália, só que a Itália não vai pra Copa.
1: Tolói jogou seleção da Itália. Ele tem idade ainda, o Yuri Alberto, pra próxima Copa,
2: tem, não tem? Tem, ele é novo. O Yuri Alberto deve ter 25, por aí.
1: Só tem que voltar a jogar bola, né?
0: Tava olhando aqui, ó, o histórico do Lianco, enquanto vocês falavam. Ele jogou o torneio de Toulon em 2019.
2: Esse Toulon tem cara do Luvanor, né?
0: Tem.
2: Luvanor, quantos Toulon ele disputou?
0: Torneio de Toulon, lá na França, e que é um dos principais torneios. Seria assim, no Brasil não tem a Copa São Paulo de Futebol Júnior, que é a principal competição de categoria de base do Brasil? Então, Toulon é a principal competição de categorias de base do mundo. 1h44, mensagens pelo 62984808453, Helder Nasson.
1: Maravilha. Podemos falar aqui de esporte local, então, Bessa?
0: Só se for agora.
1: Então, vamos trazer nosso correspondente, nosso comunicador lá na Rede Serra Dourada de São Miguel do Araguaia com as informações.
0: É o Wesley?
1: É o Wesley.
0: Ô Wesley, chega pra cá. O que que tá rolando aí em São Miguel do Araguaia?
3: Boa tarde, Rafael Bessa, Evandro Gomes e Helder Nasson, a maior equipe esportiva do estado de Goiás. Aqui em São Miguel do Araguaia vai começar o maior campeonato de futsal da cidade. Será no dia 27 de maio, a partir das 19 horas, no ginásio João Antônio Martins. E você, ligado na Rede Serra Dourada, venha prestigiar este grande evento na nossa cidade. Encontro marcado, dia 27 de maio, a partir das 19 horas, no ginásio João Antônio Martins. Wesley Alves, diretamente de São Miguel do Araguaia, em 97.9. Para o programa Serra Dourada Esportes. Bom ouvir.
0: Ah, é bom demais. Valeu demais, Wesley, lá direto de São Miguel do Araguaia.
2: O campeonato serão do Wesley, hein?
0: Sim, que isso. Potência.
2: Encheu o rádio.
0: Campeonato de futsal, campeonato municipal de futsal, no próximo dia 27, às 7 horas da noite, lá no ginásio João Antônio Martins. Atenção, você que é de São Miguel do Araguaia. Quarta-feira da semana que vem, nada negócio de mexer com televisão, não. Vai prestigiar aí, no ginásio da sua cidade, essa competição que é o Campeonato Municipal de Futsal. Os jogadores lá, ó, são os jogadores do seu bairro, da sua rua, da sua cidade. Então, aí em São Miguel do Araguaia, Campeonato Municipal de Futsal. 15 minutos para as duas, Evandro.
2: Já?
0: Já. Achei que você ia falar alguma coisa. Você pegou o telefone assim, eu falei assim, aconteceu alguma coisa. Não, eu
2: tava procurando notícias aqui, as últimas notícias do futebol brasileiro, mas eu sempre gosto de olhar porque sempre tem uma novidade. A do Barbosa já apareceu aí e os clubes começam a se movimentar com a aproximação da janelinha abrindo no dia 20. Né? Nós temos aí mais um mês de junho, mais dois meses ainda para abrir a janela. Mas já comum os clubes estarem se movimentando, fechando com jogador que tem contrato, ou pode fechar com jogador que não tem contrato. É quem não tem contrato a essa altura do campeonato não deve ser tão boa coisa, não.
0: É um jogador assim que ele tá disponível, mas daqui a pouco, só se for alguém assim que machucou e que está em processo final de recuperação.
2: Isso.
0: Tem alguém? Pensei aqui rapidamente, assim, não, algum jogador que tenha machucado no final do ano passado.
2: E não. Se foi machucado e contusão séria, não vale a pena investir.
0: Sim.
2: Né?
0: Evandro, eu quero reservar essa parte final aqui pra gente destacar o Anápolis, hein? Que coisa bonita que fez
2: a
0: Anápolis.
2: Já era pro Rio Branco.
0: Já era?
2: Já era.
0: Ixi, cuidado, não.
2: Rio Branco não tem condições de virar isso, não. 3-0, parabenizo o Anápolis. O Anápolis é do time do Pisa, né? O nome do treinador.
0: Isso.
2: Pisa.
0: Evaristo Pisa.
2: Deu uma pisa no Rio Branco. 3-0. Claro, futebol, eu tô falando isso confiante que estou no time do Anápolis, torcendo para que eles ganhem. Né? Porque se o Anápolis ganhar, vai machucar um pouco mais o povo do Vila Nova aí. Mas é futebol goiano, por isso que eu tô falando. Vai garantir uma vaga de 3 milhões de reais na Copa do Brasil do ano que vem.
0: Ontem, com gols de Fernandinho, Juninho e Igor Souza, o Anápolis venceu por 3-0 o Rio Branco do Espírito Santo. E aí, na semana que vem, o Anápolis pode até perder por 2 gols de diferença na partida que vai acontecer quarta-feira, dia 27. Nós estávamos falando agora há pouco do campeonato lá de São Miguel do Araguaia, lá em Cariacica, no

0: Espírito Santo vai ter esse jogo da volta no estádio Kleber Andrade. E aí, sendo campeão da Copa Centro-Oeste, o Anápolis vai para a terceira fase da Copa do Brasil e ainda faz a decisão da Copa Verde contra o vencedor da Copa Norte.
1: Primeiro jogo 1-0, Paysandu contra o Nacional do Amazonas. Agora joga lá em Manaus.
0: Sim, eu peguei aqui alguns detalhes, deixa eu trazer aqui em relação à premiação. Rapidinho aqui, porque eu busquei uma tabelinha. Aqui, pronto. O Anápolis, por ter participado, por ter se predisposto a participar da Copa Centro-Oeste, o Anápolis faturou 125 mil. Aí, times do Grupo 1, como Atlético e Vila Nova, ganharam 200 mil. Por chegar à fase quartas de final, a segunda fase, o Anápolis ganhou mais 100 mil. E agora, o Anápolis, por estar na decisão, faturou 200. Mais 200. Se for campeão, vai ganhar mais 400 mil. Então, opa, assim, você vai olhando...
1: Juntando o dinheiro que ganhou na Copa do Brasil também.
0: Outro recurso, que não tem nada a ver com isso. Mas vou lá rapidinho aqui, ó. Uma conta rápida, de cabeça. 125 mil com 100, 225. Passou para a próxima fase, 425. E se for campeão da Copa Verde, 825 mil.
1: É o total.
0: É o total.
1: Disputa boa, né?
0: Não, ganha, é quase R$1 milhão.
1: O Tigrão jogou fora isso aí.
0: É, eu tava jogando com o time reserva.
1: É.
0: Falando assim, não, nós vamos priorizar a Série B do Campeonato Brasileiro.
1: Você lembra quando foi começar a competição, o que, que eu falei aqui, que era a corneta do dia?
0: Sim.
1: Era para o clube que entra numa competição e vai querer usar time misto só para marcar presença. A torcida não quer saber, ela quer resultados.
0: É a camisa do time que tá jogando.
1: E o Vila hoje deve estar assim, ó, ó o dinheiro que nós jogamos fora.
0: Sim.
1: Ó a Copa do Brasil do ano que vem.
0: Sim. Fazendo a soma aqui, é claro que ainda o time do Anápolis não foi campeão ainda, mas assim, tá com um caminho pavimentado pra chegar até essa fase, terceira fase da Copa do Brasil.
1: Os caras vão olhar pro William Maranhão e falar, olha o dinheirão que você jogou fora.
0: Sim, 800
1: tava pau. No pé dele.
0: Tava.
1: Tava no pé dele, era só marcar o gol de pênalti que o Vila estaria na final.
0: Sim.
1: E o cara vai e chuta um rapa coisa ali em cima do goleiro.
0: É isso. Quase não, 815 mil, mas aí pra isso o Anápolis precisa ganhar do Paysandu do Nacional, viu? Que aí é a premiação da Copa Verde. Se ganhar...
1: Ah, pra ganhar esse total aí,
0: isso,
1: né?
0: Esse total. Pra ganhar esses 815, eu já tô computando lá a Copa Verde.
1: Aí já acho, já não tenho tanta confiança no Anápolis como estou tendo contra o Rio Branco.
0: Uhum.
1: Porque acho tanto o Paysandu quanto o Nacional são times um pouco mais fortes.
0: 9 minutos faltando para as 2 horas. Tá aí a nossa homenagem. Sobe o som aí do

0: do meu tricolor.
1: É o tricolor da Boa Vista, valeu, Helder Nasson. Vamos finalizar aqui o nosso Serra Dourada Esportes com as mensagens que chegaram pelo 629-8480-8453, Helder.
2: Muito bem, boa tarde, Helder, Evandro, Rafael. Sem dúvidas, o Cristiano Ronaldo é o melhor, na minha opinião.
1: Falei aí, ó, que aparece gente votando no Cristiano Ronaldo.
2: Portugal vai ganhar essa Copa. Vandeir de Unaí, Minas Gerais.
1: Valeu, Vandeir. Obrigado pela sua participação aí em MG.
2: Ah, vamos lá com a participação aqui também do André de Cristalina. Manda o áudio, vamos ouvir.
1: Agora.
3: Boa tarde, Rogério Bessa. Boa tarde, Evandro Gomes. Boa tarde, Helder Nasson. Aqui é André Cristalina. Sobre a pergunta do dia, quem que é melhor tecnicamente, o Messi ou o Cristiano Ronaldo? O Messi, ele é mais técnico. Mas o Cristiano Ronaldo, ele é determinado, ele corre atrás do que ele quer, dos sonhos dele. Então, quer dizer, se eu fosse dividir um para o ímpar aqui e ganhasse, eu escolheria o Cristiano Ronaldo. O Messi, ele é muito jogador, mas eu gosto muito do Cristiano Ronaldo também.
1: Valeu, obrigado, André. Aí, direto de Cristalina. Quem mais está comigo pelo 629-8480-8453, hein?
4: Boa tarde, Rafael Bessa, Evandro Gomes, Eldenácio, a todos os ouvintes da Serra Dourada Esporte. Rafael, hoje você fez uma pergunta aí que ela é meio difícil, viu, rapaz? Você falar de dois cracaços aí de bola aí, é difícil aí da gente falar qual que é o melhor, viu? Porque os homens, todos os dois são bons. Mas eu acho o Messi mais completo.

0: Vou ficar com o Messi, viu?
1: Boa.
0: Um abraço a todos. Assis de Uirapuru.
1: Abraço. Valeu, Assis. Tudo de bom pra você aí na cidade de Uirapuru. É, a pergunta já na reta final aqui do nosso Serra Dourada Esportes. Quem é melhor, Messi ou Cristiano Ronaldo? Vamos às opiniões.
2: Bom dia. É a primeira vez que eu participo do programa.
1: Seja bem-vinda.
2: Gosto muito, ouço todos os dias.
1: Obrigado.
2: Hoje me chamou muita atenção. Gosto do jogo dos dois, tanto do Lionel Messi quanto do Cristiano. Só que o Cristiano joga muito. Lionel Messi é o cara, né? Eu acho os dois muito bom, mas eu fico com Lionel Messi.
1: Boa.
2: Que ele é o cara.
1: Tá legal. Valeu, Doralice. É, lá de Mato Grosso. Depois, ô Doralice, só me manda aqui de qual cidade que você está nos ouvindo. E muito obrigado por estar todos os dias nos acompanhando, tá bom? Como é que é?
3: Analisou bem.
1: Muito, né?
3: É.
1: Vamos lá, mais mensagens, 62984808453.
4: Muito bem, boa tarde aqui do Wellington, né, do Sucatas Léo, lá de Chaveslândia. É, ele tá dizendo aqui que quem vai levar a Copa é a Espanha.
1: Nossa.
4: Com grande possibilidade de Espanha e França na final, olha
1: aí. Lamine e Yamal.
3: Rapaz, e a Inglaterra, que convocou a seleção
1: dela. Meu Deus.
3: Não colocou Foden, não colocou Alexander Arnold, não colocou...
1: Coman.
3: O Palmer, né?
1: É, o Palmer.
3: Então... Aquele Maguire, aquele não, aquele é lucro não convocar, aquele é ruim. É do Manchester United.
1: Só isso que aconteceu.
3: Mas o Foden, o Palmer e o Alexander Arnold, esses três, a convocação assustou a Europa sem eles.
1: Sim, eu vi uma reportagem no Guardian, de que o treinador Thomas Tuchel, ele
3: faz... Alemão.
1: Isso, ele faz a convocação e com a exclusão de nomes importantes dessa atual geração da seleção inglesa, ele tá colocando dele na reta. Eu já li isso.
3: Críticas lá de ex-jogadores, um monte de coisa lá.
1: Aqui, ó. Lista da Inglaterra surpreende e deixa medalhões fora da Copa.
3: Foden é do City, o Palmer é do Chelsea e o Arnold é do Real Madrid. Era do Liverpool, foi pro Real.
1: Só isso. Ele pegou os jogadores que atuam hoje na primeira prateleira do futebol europeu e deixou fora para outros que estão no banco de reservas.
3: Essa seleção da Inglaterra esquece. Nenhuma chance de ganhar.
1: É?
3: Não é por causa disso, não. Da não convocação dos três, que eu não conheço. Não vou me aprofundar em relação aos que ele convocou. Ele tá lá, ele é alemão, tá lá, já trabalhou no Chelsea, foi campeão da Champions. Ele conhece bem o futebol inglês. Mas, cara, se tirar é como se você tirasse aqui, assim, o Vini Júnior, o Rafinha, tudo de uma paulada só.
1: Mas deixa eu trazer só alguns nomes aqui e eu quero ver se você vai manter. É, tirando já a Inglaterra, porque no... Dentre os convocados...
3: Você vai falar do Bellingham.
1: Ele tem Bellingham, ele tem Rashford.
3: Sim.
1: Que são alguns dos...
3: Fora, tá no Barcelona, emprestado pelo United.
1: Sim. E tem Harry Kane.
3: Harry Kane. Esse sim. Esse eu tiro o chapéu. Mas ainda assim, acho que a Inglaterra não dá conta.
1: 1,56. Evandro, bora!
3: A Inglaterra é interessante. Tem o melhor campeonato do planeta, que é a Premier League. Mas são jogadores de fora que estão lá.
1: Sim.
3: Não são apenas os ingleses.
1: Sabe quem que reapareceu, assim, e tava comemorando bastante o título?
3: Quem?
1: Do Arsenal. O menino... Nossa.
3: O treinador?
1: Não. Que jogou no Palmeiras? Meu Deus do céu. Acabei de esquecer.
3: Ah, o Estevão.
1: Não,
3: o Martinelli.
1: Do Arsenal.
3: Ah, do Arsenal, Martinelli, Gabriel Magalhães, que são os brasileiros.
1: Não, vou pegar aqui o
3: Rafael, o Jesus, Gabriel Jesus.
1: Gabriel Jesus, pelo amor de Deus, esqueci o nome do homem. Gabriel Jesus, tava comemorando o título do Arsenal pra caramba.
3: Pois é, porque ele é jogador do Arsenal, né?
1: E tá acreditando que o momento dele ainda pode chegar.
3: Antes de ir embora, mandar um abraço pra cidade de Aurilândia, que por acaso é sua cidade.
1: Nó, aí é
3: hoje
1: bom, hein?
3: É o show da Guariroba lá, né?
1: Sim.
3: É...
1: A Aurilândia é a terra da Guariroba. E aí então, hoje tem a abertura do festival.
3: Festival da Guariroba.
1: Você vai ficar lá quantos dias?
3: Tem show. Não, vou hoje à tarde, daqui a pouco, com alguns amigos. A convite do meu amigo Adão Barbosa, que está ligado na gente lá no aplicativo.
1: Ô Adão, um abraço pra você.
3: Grande Adão, que fala muito bem de você.
1: Obrigado.
3: E tamo indo, tchau, tchau.
1: Ô Adão, leva o Evandro lá na prainha lá de Aurilândia.
3: Ele vai.

0: Já programou tudo, fez aí, um roteiro.
1: Então pronto.
0: Tá, vai pegar uma van e fazer o roteiro.
1: Então vai lá em Aurilândia, tem o Festival da Guariroba nesse final de semana.
0: Abraço, Bessa, abraço, Helder, abraço carinhoso a todos aqui da Rede Serra Dourada. Até amanhã, se Deus quiser.
1: E ele há de querer.
0: Tchau.
1: Tchau. É que eu tô até agora, não
0: Cadê
1: tô bem.
0: O soldado,
1: o soldado não tá aqui. Eu não tô bem psicologicamente, porque eu esqueci o nome do Gabriel Jesus. Meu Deus do céu. Tchau, Helder Nasser.
2: Valeu, Rafael Bessa, Evandro Gomes, aquele abraço. Um ótimo final de semana pra vocês e até segunda.
1: E aí é uma prova de que nós fazemos o programa aqui de cabeça, viu? Falhou, esquece. Gabriel Jesus. Vai, Gabriel Jesus. É, eu vi um gol dele na Alemanha. Brasil 1, Alemanha 0 em 2018.
0: Com aquela cara de choro dele o tempo todo.
1: Né? A comemoração dele é ligando pra mãe. Sempre chora. 1h58, ó. Nós voltamos na segunda-feira. Muito obrigado a você pela sua atenção, pela sua companhia. Fiquem todos com Deus. Tem o Tocando Sucesso agora, né?
2: Tem Tocando Sucesso na Rede Serra Dourada. Cola comigo.
1: Tchau. Cola com o nosso Helder Nasso. Tchau.

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0: Oi, para você, muito boa tarde, 12:03, Rede Serra Dourada, é bom ouvir. Tá começando mais uma edição, tô tocando sucesso por aqui, muita música e informação no seu rádio, vem comigo!
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0: Maravilha, maravilha, bom demais ter você aqui na Rede Serra Dourada, hoje, sexta-feira, 22 de maio, 2026, hein? Você participa no 629-8480-8453. Por aqui, mande sua mensagem, seu alô, seu recadinho, seu boa tarde. Fique à vontade para participar na nossa programação, hein? Edição de notícias, esporte, humor, super sequência e muita música. Para começar, tem Jorge Mateus e Cantada Boba.

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Rio Negro e Solimões, com Gustavo Lima. Vida de Cão é o nome da música. Muito bem. Vamos lá, com a sua participação aqui no nosso WhatsApp. Vamos entrar no Tocando Sucesso com Helder Naasson. É isso aí, Júlio César Correia, de Itarumã. Obrigado, Júlio César. Abração pra você aí, tá ligado conosco e participando. Opa. Vamos lá, Antônia Campos de Iaciara, tá dizendo aqui, ó, boa tarde, meu amigo Helder, o final de semana com muita saúde, paz, amor e alegria, abençoado pra você, tá? Pra sua família e pra todos os ouvintes da Serra Dourada, sempre na sintonia. Um abração, estamos juntos, Antônia Campos de Iaciara. Muito bem, obrigado, Antônia. Ainda tá dizendo aqui, ó, modão do Rio Negro e Solimões, com Gustavo Lima, curtiu, né, Antônia? Que bom, viu? Que bom. Quando a gente toca a música e o ouvinte curte, é uma maravilha mesmo, né? É muito bom, a gente fica feliz, né? A Dona Josefa, ô Dona Josefa, tá em Goiânia, né? Ouvindo pelo aplicativo aí, a Rede Serra Dourada. Um abração, viu, Dona Josefa? Né? Dona Josefa,

Está na casa da filha em Goiânia, ela é de São Miguel do Araguaia. Obrigado, viu, Josefa, pela sua participação conosco aqui, tá bom? Um grande abraço e uma excelente tarde para você. Abração aqui também para o nosso amigo Marcelo Vascaíno, que está conosco. Está sempre ligado, está sempre participando, né, Marcelo? Valeu, viu? Tudo de bom para você aí. Um excelente final de semana. Chegando, Traia Veia e Wi-Fi.

0: Muito bem, tocando sucesso na Serra Dourada e Cold Heart com Elton John. Um grande abraço para você, vem aí Serra Dourada Esportes, o boletim informativo, né? E já já tem mais
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2: O Corinthians ficou no empate ontem pela Copa Libertadores da América, se mantendo invicto até agora na competição continental. Jogando pela quinta rodada da fase de grupos, no estádio Campeão do Século, em Montevidéu, no Uruguai, o Corinthians saiu atrás do marcador. O Peñarol fez 1-0, mas com gol de Zakaria Labayade, marroquino, jogador que foi contratado a partir de uma indicação do meia-atacante Memphis Depay, o Timão empatou 1-1. Com o resultado, o Corinthians lidera o grupo E com 11 pontos conquistados, 4 a mais em relação ao segundo colocado, que é o Platense, que tem 7 pontos. Pela última rodada, o Corinthians tem justamente os argentinos do Platense em partida no dia 27 na Neoquímica Arena, Timão favorito para buscar a classificação para a próxima fase da Libertadores. 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

0: Tocando sucesso com você aqui na Rede Serra Dourada, a rádio que é bom ouvir. 12h35. Obrigado pela sua participação aqui conosco na Rede Serra Dourada, tá bom? Vou abraçar aqui a Eunice Alves, tá curtindo aqui a programação, oferecendo música pro José Luiz, né? Também pra Cida, pra Gaivota Brulhões, não é isso? Muito bem, e também pro irmão Roberto. Obrigado pela participação aqui, tá bom? Pelo carinho e pelo recadinho que chegou pra gente, tá? Ah, quem tá conosco também? Boa tarde, meu amigo Helder. Uma sexta-feira abençoada a todos nós, hein? E que venha um ótimo final de semana pra nós. Adeilta de Itajá. Obrigado, Adeilta. Tudo de bom pra você também, viu, Adeilta? Um grande abraço aí e um final de semana abençoado pra você também, tá? Natanzinho Lima e Sonho de Amor.
1: Meu filho!

Tá aí, no Tocando Sucesso, deixa eu, hein, Murilo Ruf, né? Um abraço aqui pra Laís Xavier, no setor São Pedro, aí a Ciara, também sempre ligada conosco, né, Laís? Obrigado pela sua participação por aqui, tá bom? A Boca Fotógrafo, também o Marcelão Vascaíno, aquele abraço. Ed Brito Samuel chegando, a Romance Rosa, Júlio César Corrêa vai ficar feliz demais, hein, Tarumã?

0: Muito bem, tocando sucesso na Rede Serra Dourada, Tears. Música com Sabrina Carpenter. Uma excelente tarde para você, tudo de bom. Obrigado aqui, Antônia Campos, né, de Aciara. Ela tá dizendo aqui que também ama Romance Rosa, né? Ixi, que bom, hein? Já foram duas aqui que a Antônia Campos tem. O nosso Super Sequência aqui pela Rede Serra Dourada, tá bom? É isso aí. Super Sequência pela Rede Serra Dourada, depois do intervalo, que é bem rapidinho. 3 em ponto.
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0: Muito bem, Rede Serra Dourada, 3 e 4, super sequência, sua sequência musical, hein? 5 músicas enfileiradas, uma atrás da outra para você curtir, vamos lá? Então vamos com Natan e Zé Vaqueiro, aproveita que eu tô obrigado, é a primeira.
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0: grande Eleonor, valeu pelo carinho, pela sua sintonia. E o Flávio Oliveira, tá em Cocalzinho, tá participando aqui, hein? Grande abraço para você, meu amigo Flávio Oliveira. Alôzão aqui pro Rafael Vieira, tá participando aqui também. O Rafael que tá mandando abração para todo mundo, tá em Itajá. Um abração pro Rafael, Eusimar Martins, nosso amigo Eusimar, também nos acompanhando em Itajá. O Hermano, grande Hermano. A nossa amiga Deilta, também acompanhando aqui o Tocando Sucesso. Grande abraço para você, a Deilta. A Franciele também tá em Itajá. Ela respondeu aqui, Flonelli Rodrigues, eu tô pensando aqui, eu tô suspeitando que essa dupla é essa aí, ó. Você falou que a dupla não durou muito tempo, né? E eu tô achando que é essa dupla aí. Tá certo, minha amiga Franciele. Agradeço aí pela participação. Ela que tá nos ouvindo em Itajá, curtindo aqui a programação. Valeu demais. E você já descobriu que dupla é essa? Com essas dicas aqui, você consegue matar essa charadinha? São três músicas, hein? Três músicas da dupla. Uma composição da cantora e compositora Roberta Miranda. A música fala de alguém que anulou a própria vida para viver a vida do outro. Lido carinhoso marcou a história da dupla. Tô falando de quem, hein? Tô falando de quem? Deixa eu ver quem acertou aqui, ó. Uma, duas, três, quatro pessoas até agora acertaram, hein? Quatro pessoas até agora marcaram golaço aqui no nosso trio sertanejo. Então aproveita aí, ó. Pensa bem, é uma dupla que não existe mais. Essa dupla não existe mais. Ela durou aí pouco tempo e marcou, né? Marcou época. E tem uma música, né? Essa última dica aí é uma música muito conhecida da dupla. A última dica é uma música muito conhecida da dupla. Conhecidíssima, né? Desde pequeno aí você canta essa música, mas não tá sabendo quem é. Que é isso, hein? Agora aí você vai
1: um pedaço.

0: Serra Dourada, rádio que é bom ouvir. Ei, saudade boa, hein? Modão apaixonado com Christian Ralph. Essa aí é do ano de 1991, bijuteria. E agora tá chegando aqui a piada. E eu volto na sequência com o nosso trio sertanejo.
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4: Caxambu, acabou que tava conversando com um amigo dele, sabe, da vizinhança?
5: Sei.
4: Aí falou assim, rapaz do céu, cachorro igual esse caramelo, não existe melhor não, moço. O amigo dele, não, mas caramelo é vira-lata, aí. Ele falou, moço, mas o cara pensa num cachorro bom, moço. Toda manhã ele traz o jornal pra mim. O outro falou, não, mas isso aí não é novidade, não. O cachorro sabe fazer isso mesmo. Ele falou, não, é novidade sim, eu não fiz assinatura de jornal.
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0: Muito bem, agora 6:01 no ar aqui o nosso Trio Sertanejo, o quadro que é sucesso aqui em nossa programação de segunda a sexta às 18 horas, sempre trazendo convidados especiais para cantar bonito aqui na Serra Dourada. E hoje temos aqui uma dupla muito especial, uma dupla que tem uma história marcante. E eu lancei aqui o desafio, falou, quero ver quem vai acertar com essas três dicas aqui. São três músicas da dupla. A primeira música é essa aqui, ó, uma composição da cantora e compositora Roberta Miranda, que fala de alguém que anulou a própria vida para viver a vida do outro. Um poema do ano de 1964 virou música da dupla. A música traz uma mensagem muito bonita de fé, esperança e proteção. E a terceira dica, a relação familiar e um apelido carinhoso marcou a história da dupla. Tô falando de quem, hein? Chitãozinho Chororó? Essa história não tem nada a ver com Chitãozinho Chororó. Mato Grosso e Matias? Também não tem nada a ver. Essa história tem a ver com Zezé de Camargo e Luciano? Também não tem nada a ver. João Mineiro e Marciano? Também não tem nada a ver. Alan e Aladim? Também não tem nada a ver. Foram os nomes que apareceram aqui, hein? Mas os nomes que apareceram estão certinhos. Eu vou falar o nome das músicas aqui, aí você vai descobrir, hein? A primeira música, uma composição da cantora e compositora Roberta Miranda. A música fala de alguém que anulou a própria vida para viver a vida do outro. Que música que é? Ah, essa aí mesmo, hein? E o poema? Você sabe qual poema que é? De 1964. Foi musicado, e a dupla, né, musicaram aí esse poema. E o poema virou Rastros na Areia. Ah, agora pegou aí, né? E a primeira música que eu falei? Meus Pedaços, né? Anulou a própria vida para viver a vida do outro. E a terceira dica tem a ver com qual música? A música Pequetita. Então tá resolvido, né? Quem são eles? Duduk e Dalvan. É, meu amigo, minha amiga. Duduk e Dalvan vão cantar bonito aqui no nosso Trio Sertanejo. E eu falei, ó, a relação familiar e o apelido carinhoso marcou a história da dupla. A música Pequetita, tchau, tchau, Pequetita, tchau, tchau. É, meu amigo, tava fácil, minha amiga, né? Você não pensou aí, mas muito obrigado a todos que participaram. E quem acertou aqui, a primeira a acertar, foi nossa amiga Marli. A Marli que tá em Rio Quente, a Marli falou, será que é, será que não é? Mas é, Marli. Duduk e Dalvan, ela mandou mensagem às 4:11, parabéns pra Marli. Marcelão Vascaíno deu uma derrapada ali, ficou pensando, né, que dupla que é, mas ele acertou, mandou uma mensagem às 4:26. Leidiane Tomás também acertou, mandou uma mensagem às 4:41. Nossa amiga Antônia Campos também acertou, a Antônia mandou uma mensagem às 5:28. A Vani pensou e conseguiu acertar também, mandou uma mensagem às 5:53. E a nossa amiga Sinira também, juntinho com a Vani, também às 5:53. E a Laudilene mandou no finalzinho aqui, ó, às 5:59, também acertou. Então parabéns aí pra Marli, né, que foi a primeira a acertar, Marcelão, Leidiane, Antônia Campos, Vani, Sinira e Laudilene, os acertadores aqui do nosso Trio Sertanejo. Então são eles, hein? Duduk e Dalvan, a música Meus Pedaços, né? A primeira dica, a segunda, Rastros na Areia e Pequetita. E o Marcelão mandou aqui, ó, as três certinho, né? Ele e a Laudilene. Então, acertaram na mosca aí. Então, vamos ouvir, hein? Duduk e Dalvan aqui no nosso Trio Sertanejo.
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0: Foi então nosso trio sertanejo, fechando com chave de ouro o trio sertanejo, né? Dessa semana, com Dudu e Dalvan, Amigo, teve ainda Desencontros e Meus Pedaços, hein? Três músicas lindíssimas aí de Dudu e Dalvan aqui no nosso trio sertanejo. Parabéns aí pra Marli, Laudilene, Marcelão, Leidiane Tomás, Antônia Campos, Vani e a Sinira, os acertadores aqui do nosso trio sertanejo, hein? Segunda-feira tem mais, hein? E amanhã tem o nosso Boteco a partir das 4 horas da tarde, tocando só modão. E o trio sertanejo volta na segunda-feira às 6. Intervalo, já já, as mais, segunda edição.
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1: 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Agora são 6h21, tá começando aqui as mais, segunda edição, a contagem regressiva das melhores da Rede Serra Dourada nessa noite linda de sexta-feira, hoje dia 22, maio de 2026, e até às 7 tem.
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0: Terra Dourada, rádio que é bom ouvir. Aí o som do Guilherme Santiago e Zezé e Luciano, Pra Não Lembrar de Mim. Agora são 6h33. Onde quer que você esteja ouvindo, sinta-se abraçado, hein? Valeu pelo carinho, pela sintonia, em casa, no trabalho, nos ouvindo através do nosso aplicativo, do nosso site. E você que está ouvindo a rádio pela primeira vez, seja bem-vindo aqui à Rede Serra Dourada. E você que nos acompanha todos os dias, agradeço muito pelo carinho. Está chegando aqui o intervalo e eu volto já já, trazendo a segunda parte das Mais Mais. Agora 6h33.
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1: Agora são 6h38 e a música 8, Cleiton Romário, Zenete Cristiano, Não Namora.

0: Agora faltando 14 para as 7. Maiara e Maraíza, quem sente saudade sou eu. Aqui nas Mais. Aonde quer que você esteja ouvindo, sinta-se abraçado, hein? Obrigado pelo carinho, pela sua sintonia.
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0: Chegue, Vitor Hugo. Beijei a cura.

0: Não é o lugar, é a pessoa. Música 2 aqui das mais, o som aí do Xande Avião e Henrique Juliano. Agora faltando 3 para as 7. Tá chegando aqui a número 1, que é o som do Panda, Eu Te Seguro, na sequência Voz do Brasil, 8 horas. Tem muito mais aqui na Rede Serra Dourada. Te agradeço muito aí pelo carinho, pela sua companhia. Que você tenha uma noite maravilhosa, com muita paz, com muita alegria. E te encontro amanhã ao meio-dia aqui na Serra Dourada. Amanhã eu vou fazer uma dobra aqui, hein? Do meio-dia até as 8 horas da noite. Então, 8 horas, Gisele Rodrigues no ar, amanhã, aqui na nossa programação e no nosso sabadão aqui no Boteco Serra Dourada. Então, beijo no coração, número 1 chegando, Voz do Brasil na sequência, e eu tô de volta amanhã ao meio-dia. Fiquem todos com Deus, tchau, tchau, e obrigado aí pelo carinho.
1: Primeira posição.

0: 19 na sua TV aberta.
1: Uma operação para silenciar o crime organizado.
0: Em 5 dias foram apreendidos 534 celulares em presídios de todo o país.
1: E o governo do Brasil já investiu mais de 200 milhões de reais para equipamentos de segurança no sistema penitenciário.
2: Celulares escondidos em celas, comunicação clandestina e ordens criminosas que atravessam os muros dos presídios. É para combater essa estrutura que o Ministério da Justiça e Segurança Pública realizou a maior edição da Operação MUT, já feita no país. Pela primeira vez, a ação integra o programa Brasil contra o Crime Organizado e alcança unidades prisionais em todos os estados brasileiros. Segundo o balanço parcial divulgado nesta sexta-feira, mais de 500 celulares foram apreendidos em 2.611 celas de 49 presídios nos últimos 5 dias. Mais de 2.800 policiais penais participaram das ações. O objetivo é interromper a comunicação ilegal usada por organizações criminosas para coordenar crimes dentro e fora das prisões, avalia André Garcia, secretário nacional de políticas penais.
3: Primeira vez que nós estamos enfrentando o crime organizado em todas as suas dimensões. Há um conjunto de estratégias que nós estamos utilizando, em especial para retirar esses celulares, mas também voltadas para silenciar algumas unidades que nós consideramos como mais estratégicas.
2: As ações utilizam equipamentos de alta tecnologia, como scanners corporais, aparelhos de raio-x, drones, sistemas eletrônicos de fiscalização e até georradar, equipamento que identifica túneis. Para o secretário executivo do Ministério da Justiça e Segurança Pública, Ademar Borges de Souza Filho, as ações terão impactos imediatos.
4: Com investimento, com inteligência, com operações de alta qualidade, certeza absoluta de que terá um impacto imediato na desarticulação de organizações criminosas.
2: O governo federal investe na modernização do sistema penitenciário dos estados. 138 unidades prisionais estaduais devem receber padrão reforçado de segurança, sendo 23 na região norte, 45 na nordeste, 15 no centro-oeste, 38 no sudeste e 17 no sul. Quase 185 milhões de reais já foram aplicados na compra de equipamentos, que começam a ser entregues aos estados até junho. Reportagem Pablo Mundim.
0: O enfrentamento ao crime organizado é uma das prioridades do governo brasileiro, segundo o presidente Lula.
1: Em participação no programa Sem Censura da TV Brasil, o presidente destacou o lançamento do programa Brasil contra o Crime Organizado, que tem entre os objetivos asfixiar financeiramente os criminosos.
5: Estou com uma PEC no Congresso Nacional. Se essa PEC for aprovada no Senado, 15 dias depois eu crio o Ministério da Segurança Pública. Posso aceitar a ideia que os bandidos dominam o território. O território em qualquer cidade, em qualquer estado, é do povo brasileiro e ele tem que voltar a ocupar o seu território e o bandido tem que ser punido e tem que ir para a cadeia. A luta contra o crime organizado vai envolver 11 bilhões de reais, 1 bilhão de investimento do governo federal e 10 bilhões de financiamento para os estados e para a prefeitura. Para que a gente possa dotar todo mundo de os instrumentos necessários para combater a violência.
0: A proteção no ambiente digital de crianças e adolescentes também foi destacada pelo presidente Lula. Segundo ele, é preciso evitar as telas logo cedo.
1: O presidente destacou o projeto que proíbe o celular nas escolas e também a sanção do ECA Digital no ano passado, que prevê obrigações para empresas e redes sociais de proteção das crianças e jovens contra crimes virtuais e dependência digital.
5: Quando nós proibimos o telefone na escola, no ensino fundamental, muita gente achou que ia ser ruim, e não, e foi bom. A molecada voltou a jogar bola, a molecada voltou a brincar, a molecada voltou a conversar. Nós agora criamos o ECA Digital, ou seja, para quê? Nós queremos proteger meninos e meninas desse país. É o projeto mais sério do mundo. Obviamente que as plataformas não gostam do nosso projeto, mas nós temos que brigar com alguém, eu tenho que proteger as crianças. Eu tenho que proteger os adolescentes. Se no real é crime digital, tem que ser crime.
0: Protocolo inédito para o rastreamento e a detecção precoce do câncer colorretal.
1: O Sistema Único de Saúde passará a utilizar um novo tipo de exame que vai ajudar no diagnóstico da doença antes de os primeiros sintomas aparecerem, aumentando as chances de cura.
6: O teste imunoquímico fecal, conhecido como FIT, passará a ser o exame de referência para a detecção do câncer de colo retal no SUS. O exame será realizado de forma preventiva em homens e mulheres assintomáticos que tenham entre 50

0: Dados pelo projeto Poupadores do Futuro em 100 cidades brasileiras. Mais de 200 instituições de ensino receberam as atividades. O diretor do Departamento do Regime de Previdência Complementar, Narlon Gutierre, fala sobre a importância do programa, que está em sua segunda edição.
1: Eles vão ser despertados sobre a importância do planejamento, sobre a importância de organizar suas finanças, para estarem atentos, né, para não serem influenciados aí por questões como jogos em plataformas digitais, para a importância que a previdência tem ao longo da vida.
0: O Poupadores do Futuro faz parte da Semana Nacional de Educação Financeira. O Ministério da Previdência Social pretende expandir o projeto para abranger mais cidades e alcançar ainda mais alunos na próxima edição. Reportagem Luciana Colares de Holanda.
2: Expansão de terras para o plantio, clima favorável e chuvas bem distribuídas fizeram a agropecuária bater recorde de safras no ano passado e ser o setor que mais pesou no crescimento do PIB em 2025.
3: Além disso, o Brasil atingiu a menor taxa de desocupação no ano passado.
2: Essas análises estão em um estudo do IBGE divulgado hoje sobre os dados econômicos do país.
4: No ano passado, o Produto Interno Bruto, que é a soma de todas as riquezas produzidas pelo país, cresceu pelo quinto ano consecutivo, chegando a 2,3%. E nesta sexta-feira, o IBGE publicou uma pesquisa que avalia o cenário econômico de 2025 para entender quais áreas contribuíram para o PIB. O IBGE destaca o bom desempenho do setor agropecuário. Com safras recordes de milho e soja, o setor foi o responsável por cerca de um terço do aumento da taxa. O comércio varejista também registrou crescimento de 1,6% em 2025, completando 9 anos consecutivos de expansão, segundo o IBGE. Quanto aos preços, houve arrefecimento da inflação, ou seja, os preços continuam subindo, mas a uma velocidade menor. O índice oficial, que mede a inflação, o IPCA, acumulado do ano, ficou em 4,26%. O número é 0,57% abaixo do resultado de 2024. Outro destaque é o mercado de trabalho, que registrou um aumento de média salarial em relação ao ano anterior de 5,8%. Já a taxa de desocupação alcançou o nível mais baixo da série histórica, iniciada em 2012, registrando 5,6%. Segundo o informativo Indicadores Econômicos do Brasil, os números foram influenciados pelo cenário internacional. A política restritiva dos Estados Unidos limitou o espaço para cortes da taxa de juros no Brasil. E a desaceleração do PIB chinês reduziu sua contribuição para o crescimento global. Gabriela Noronha, para a Voz do Brasil.
2: Recuperação das regiões atingidas pelo rompimento da barragem do Fundão em Minas Gerais e Espírito Santo vai ter um incentivo de mais R$450 milhões.
3: Os recursos fazem parte do novo acordo do Rio Doce e são divididos em um edital e um chamamento público que vão dar à própria comunidade a chance de propor projetos de recuperação.
2: O edital é realizado em parceria com o Banco do Brasil e a Fundação Banco do Brasil e foca em ações comunitárias diretas com valores de R$50 mil a R$400 mil. Por proposta.
3: O chamamento conta com a colaboração do Banco Nacional de Desenvolvimento Econômico e Social, BNDES, e é direcionado a projetos de desenvolvimento.
5: O BNDES, Banco Nacional de Desenvolvimento Econômico e Social, e a Secretaria-Geral da Presidência da República lançaram nesta sexta-feira uma chamada pública que vai destinar R$225 milhões para projetos das comunidades da Bacia do Rio Doce atingidas pelo rompimento da barragem de Fundão. O lançamento aconteceu em Governador Valadares, no interior mineiro. A barragem de Fundão, que integrava um complexo da mineradora Samarco, no município mineiro de Mariana, se rompeu em novembro de 2015, liberando rejeitos que escoaram pela bacia do Rio Doce até o mar, causando danos para populações de dezenas de municípios de Minas Gerais e do Espírito Santo. A chamada pública, que tem o nome de Chamada Rio Doce Participativo, vai custear projetos estruturantes que variem

0: entre 5 milhões e 23 milhões de reais e que atuem como vetores de desenvolvimento regional. As iniciativas poderão ser enquadradas em dois eixos: fortalecimento institucional das organizações sociais e apoio a empreendimentos produtivos coletivos. Para José Pavuna, representante de uma das comunidades atingidas e integrante do Conselho Federal de Participação Social da Bacia do Rio Doce e Litoral Norte Capixaba, o apoio aos projetos será uma forma de garantir renda às comunidades locais.
1: Esse dinheiro, ele seria uma forma de, inclusive ele é, uma compensação, porque reparação seria recuperar o rio, não dá para reparar o rio. A gente vai compensar com alguns projetos que geram renda. Precisa ter projetos e iniciativas pequenas que gerem renda.
0: Durante o lançamento da chamada pública, o ministro-chefe da Secretaria-Geral da Presidência da República, Guilherme Boulos, classificou a chamada Rio Doce Participativo como histórica.
2: O que a gente assinou aqui hoje é a parte dessa reparação que vai ser definida e executada a partir da participação direta de vocês. Uma coisa é vir uma obra.
0: Os projetos para a chamada Rio Doce Participativo poderão ser apresentados até o dia 30 de dezembro. Mais informações sobre a chamada estão disponíveis no site bndes.gov.br/Fundo Rio Doce. Reportagem André de Barros Lima.
3: Para quem acha que museu guarda apenas objetos do passado, uma programação diversa promete aproximar o público de exposições e atividades culturais.
4: É a Semana Nacional de Museus, que chega à sua 22ª edição e vai até domingo.
3: Ainda dá tempo de participar de uma das mais de 3 mil atividades cadastradas.
5: Difundir a cultura, preservar a memória e incentivar o hábito de visitar museus. Foi com esse objetivo que nasceu a Semana Nacional de Museus, que chega à 24ª edição, reunindo milhares de atividades em todo o Brasil. O tema deste ano, Museus Unindo o Mundo Dividido, destaca o papel dessas instituições como espaços de diálogo, inclusão e troca de experiências entre diferentes culturas e gerações. A mobilização teve amplo alcance nacional em 2026. Cerca de 1000 museus de mais de 400 cidades participaram da programação, com atividades nos 26 estados e no Distrito Federal. Como explica Joel Santana da Gama, diretor de difusão, fomento e economia do Instituto Brasileiro de Museus.
6: Como as instituições abrem mais tempo, como a programação é mais divulgada, isso aflora também o desejo da comunidade, dessa vontade de memória, de conhecer. Tudo isso permite com que essa visitação se amplie.
5: No Distrito Federal, estudantes participaram de visitas educativas no Centro Cultural do Banco do Brasil. O professor Paulo Araújo fala da importância dessas visitas no processo pedagógico.
7: A vantagem é que eles vão ter um olhar voltado para a cultura e que eles vão poder utilizar de forma pedagógica, recriando as obras e também dando a sua própria interpretação para cada obra que eles observaram aqui.
5: A programação completa da 24ª Semana Nacional de Museus reúne atividades em todo o país até o dia 24 de maio. Reportagem Cleide Lopes.
3: Poucas semanas para as festas juninas em todo o país.
4: E o Ministério do Turismo quer fortalecer a infraestrutura e a promoção dos eventos na Paraíba, destino de milhões de turistas no período.
3: Estão sendo disponibilizados 45 milhões de reais para 72 cidades do estado.
4: Só no ano passado, as festas juninas movimentaram mais de 7 bilhões e 400 milhões de reais em todo o país.
3: Em Campina Grande, por exemplo, a festa começa no dia 3 de junho e vai durar 33 dias, com previsão de movimentar 800 milhões de reais e um público de 3 milhões e meio de pessoas.
4: E essas foram as notícias.

0: do Governo do Brasil.
1: Uma realização da Secretaria de Comunicação Social da Presidência da República.
0: Fique agora com as notícias do Poder Judiciário e do Congresso Nacional. Boa noite e bom fim de semana.
1: A gente volta segunda-feira. Boa noite.
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4: Presidente do STF do CNJ propõe contra-cheque único para magistrados em resolução que será analisada na semana que vem.
5: Mais de 10 mil pessoas foram atendidas nos 5 dias do Justiça Itinerante na Ilha do Marajó.
4: TSE nega parcelamento de multa aplicada a candidato a prefeito de Ubajara, no Ceará.
5: Boa noite, eu sou Marcela Luiza.
4: E eu sou Walter Lima.
5: O presidente do Supremo Tribunal Federal e do Conselho Nacional de Justiça, ministro Edson Fachin, apresentou proposta de resolução que instituiu o contra-cheque único para magistrados em todo o Poder Judiciário.
4: O texto será analisado pelo CNJ na próxima terça-feira. Marcelo Della Libera.
6: A proposta será analisada pelo plenário do CNJ e foi elaborada com base em decisões recentes do Supremo Tribunal Federal sobre transparência remuneratória. O texto prevê a padronização nacional das verbas pagas aos magistrados e proíbe folhas paralelas e documentos complementares com pagamentos separados. Pela proposta, cada juiz passará a receber um único contra-cheque mensal com todas as informações consolidadas, incluindo salários, verbas indenizatórias, descontos obrigatórios e valores retroativos.
5: TSE nega parcelamento de multa aplicada a candidato a prefeito de Ubajara, no Ceará.
4: Houve erro jurídico na apresentação de recurso. Fábio Ruas.
7: A decisão do TSE foi por unanimidade. Com isso, ficou mantida a decisão anterior do Tribunal Regional Eleitoral do Ceará. O TRE cearense decidiu não analisar um recurso que pedia o parcelamento de uma multa de R$5.000. O relator no TSE, ministro Ricardo Vilas Boas Cueva, afirmou que decisões desse tipo não podem ser contestadas por recurso eleitoral. O correto seria o agravo de instrumento. Com isso, o pedido de parcelamento da multa foi negado.
5: Mais de 10 mil pessoas foram atendidas nos 5 dias do Justiça Itinerante na Ilha do Marajó.
4: O mutirão ofereceu exames médicos, emissão de documentos e balcão de direitos trabalhistas. Luma Soares.
8: Nessa sexta-feira, moradores chegaram cedo para garantir o atendimento de última hora. Na área de cidadania, a maior procura foi por certidões de nascimento e de óbito. No encerramento das atividades, os ministros Alberto Balazeiro, do TST, e Edson Fachin, do STF, acompanharam de perto as salas de conciliação. A mega ação, coordenada pelo CNJ, em parceria com 50 entidades, garantiu cidadania e dignidade para a população marajoara.
5: Juízo não pode limitar previamente a atuação de advogado nomeado como assistente jurídico em processo sobre violência doméstica.
4: O posicionamento é do STJ, Fátima Uchoa.
9: Na origem, o juízo nomeou uma advogada para acompanhar uma vítima em audiência sobre suposta violação de medida protetiva, mas a profissional não poderia atuar no processo com pedidos ou recursos. A OAB impetrou mandado de segurança alegando que o juízo violou prerrogativas da advocacia. O Tribunal de Justiça de Minas Gerais indeferiu o pedido, então a OAB interpôs recurso no STJ e a sexta turma deu provimento. Para o relator, ministro Sebastião Reis Júnior, a assistência jurídica à mulher vítima de violência doméstica e familiar, que é obrigatória pela Lei Maria da Penha, depende do pleno exercício das prerrogativas do advogado e é ilegal a limitação prévia da atuação profissional.
5: Após acordos entre MPF e estudantes que fraudaram sistemas de cotas, Unirio publica edital para bolsas a cotistas de cursos de medicina.
4: Ao todo, serão arrecadados mais de R$2 milhões que serão revertidos em auxílios financeiros. Vanessa Pereira.
10: A verba é resultado do acordo estabelecido entre o Ministério Público Federal e os estudantes do curso de medicina da Unirio, que ocuparam indevidamente as vagas reservadas para os alunos cotistas do SISU em 2018. Nesta primeira etapa, a universidade vai conceder 4 auxílios financeiros mensais no valor proporcional a um salário mínimo de 2018.

0: 18. Os interessados podem fazer as inscrições até 31 de maio por meio do formulário eletrônico no site da Unirio. Você também encontra o edital e o link do formulário no site do MPF.
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1: Uma boa noite.
2: Bom fim de semana e até segunda-feira.
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5: Eu sou Paula Groba.
6: E eu sou Ricardo Nakaoka.
5: E estes são os destaques de hoje do Jornal do Senado, que começa agora.
6: Senadores marcam votação de proposta que amplia a autonomia do Banco Central.
5: IFE aponta rombo fiscal por 10 anos e contradiz previsões otimistas do governo para as contas públicas.
6: Projeto pode garantir uso de faixa exclusiva por veículos que transportam pessoas com deficiência.
5: Boa noite.
6: Boa noite.
5: O Banco Central pode ganhar mais independência e ter a autonomia garantida pela Constituição. A proposta que prevê autonomia técnica, administrativa, orçamentária e financeira para a instituição deve ser votada no dia 27 de maio pela Comissão de Constituição e Justiça do Senado.
6: O relatório foi lido nesta semana, mas a análise foi adiada após um pedido de vista coletiva. Mais informações com o repórter Márcio Maturana.
7: O relatório da proposta de emenda à Constituição, que amplia a autonomia do Banco Central, foi lido na Comissão de Constituição e Justiça, mas o texto não foi votado por causa de um pedido de vista coletiva. Pelo texto, o Banco Central deixa de ser uma autarquia e vira uma entidade pública de natureza especial, com autonomia técnica, operacional, administrativa, orçamentária e financeira, e dotada de poder de polícia, com autoridade sobre regulação, supervisão e resolução. O relator dessa PEC é o senador Plínio Valério, do PSDB do Amazonas.
8: Mesmo só com leitura, estamos fazendo história. O que vem depois, cada um vai responder pelo seu ato aqui. Porque já ficou claro para a população brasileira que a importância do Banco Central e que a liberdade financeira é fundamental. Então, lá na frente, nós vamos ver quem é que é contra o avanço ou não.
7: O autor da proposta é o senador Vanderlan Cardoso, do PSD de Goiás, que ressaltou a importância da mudança.
9: Não é um projeto de ex-presidente Bolsonaro, nem do presidente atual, nem do ex-presidente Roberto Campos Neto, nem do atual presidente Galípolo. É um projeto de país, de nação.
7: A PEC deve ser votada na próxima quarta-feira, dia 27, segundo anunciou o presidente da comissão, Otto Alencar, do PSD da Bahia.
5: A senadora Mara Gabrilli pediu explicações ao Tribunal Superior Eleitoral sobre uma campanha de representatividade.
6: A ação do TSE tem como objetivo estimular a diversidade nos espaços de poder, mas deixou de fora das peças publicitárias as pessoas com deficiência. Repórter Lana Dias.
10: A senadora Mara Gabrilli, do PSD de São Paulo, enviou um ofício ao Tribunal Superior Eleitoral pedindo explicações sobre a exclusão de pessoas com deficiência na campanha Representatividade. A iniciativa do TSE busca estimular a participação política de grupos historicamente subrepresentados, como mulheres, pessoas negras e indígenas. Mas a senadora considerou lamentável, na campanha, a exclusão de um dos grupos que mais enfrenta obstáculos.
11: Eu sei o que é enfrentar obstáculos. Obstáculos todos os dias, mesmo que seja dentro da cabeça de uma pessoa. E também sei que existe muita gente com deficiência, cheia de potencial para transformar, mas a barreira ainda é enorme.
10: A campanha em questão será veiculada até 30 de julho e é composta por vídeo para televisão e spot para rádio, além de conteúdo para as redes sociais. De acordo com o censo de 2022 do IBGE, o Brasil tem 14,4 milhões de pessoas com deficiência, o que representa 7,3% da população com 2 anos ou mais.
5: E pessoas com deficiência podem passar a ter mais rapidez e acessibilidade nos deslocamentos diários. O Senado vai analisar um projeto que autoriza veículos que transportem esse público a utilizarem as faixas exclusivas de transporte coletivo.
6: A medida quer reduzir o tempo no trânsito e garantir mais mobilidade em

0: inclusão e qualidade de vida. Repórter Alexandre Campos.
1: A proposta dos senadores Alci Lucas, do PL do Distrito Federal, define regras gerais, deixando a cargo dos municípios a regulamentação de pontos específicos, como caracterização das situações em que o uso da via é essencial para pessoas com deficiência, cadastro do beneficiário e do veículo usado por ele, definição de horários, trechos e condições de tráfego das faixas e adoção de mecanismos de transparência e revisão periódica das credenciais concedidas. Para Alci Lucas, é preciso incentivar que os municípios levem em conta no planejamento e na gestão da mobilidade urbana as necessidades dessa parcela da população.
2: Só o pai que tem filho autista severo ou alguma deficiência mais grave é que sabe se pega um congestionamento e todo dia pega, buzina para lá, buzina para cá, muito barulho, e os autistas não suportam isso. Então é um sacrifício muito grande. Então, como as faixas exclusivas ainda tem muita, fica muito ociosa ainda, nada melhor do que fazer essa uma legislação mais ampla, que de fato a regulamentação tem que ficar no município, que é ele que vai conduzir o processo.
1: Ainda de acordo com o projeto, as vias utilizadas por transporte público de alta capacidade, como os chamados BRTs, não poderão ser destinadas para o deslocamento de veículos particulares com pessoas com deficiência.
3: O senador Jaime Campos, do União de Mato Grosso, defendeu mais apoio financeiro aos municípios e cobrou a atualização dos repasses federais para as prefeituras.
0: Ao mencionar a marcha dos prefeitos em Brasília nesta semana, ele afirmou que o aumento das despesas tem dificultado a manutenção de serviços públicos essenciais e que o fortalecimento do municipalismo é fundamental para melhorar o atendimento à população.
4: Muitos prefeitos enfrentam, de fato, queda de arrecadação e aumento das despesas obrigatórias. E, ao mesmo tempo, uma crescente demanda de serviços públicos. Os municípios acabam assumindo responsabilidades cada vez maiores sem que os recursos acompanhem essa realidade.
3: Já o senador Fernando Dueire, do PSD de Pernambuco, celebrou a aprovação na Comissão de Assuntos Sociais do novo piso salarial dos médicos e cirurgiões dentistas. O texto fixa o valor de R$ 13.672 e atualiza o pagamento de horas extras e adicional noturno.
0: Para Dueire, a medida valoriza aos profissionais e pode ajudar a reduzir a falta de médicos e dentistas em regiões mais carentes. A proposta segue para a Câmara dos Deputados.
5: Cada real destinado à valorização desses profissionais retorna à sociedade em forma de atendimento mais qualificado, maior dedicação e melhores resultados.
3: As contas do governo para os próximos anos podem estar mais otimistas do que a realidade permite. É o que aponta um novo relatório da Instituição Fiscal Independente do Senado, que identifica divergências entre as projeções da equipe econômica e as estimativas dos analistas da IFE.
0: Segundo o texto, as metas fiscais apresentadas pelo governo são ambiciosas e enfrentam desafios para sair do papel. Repórter Douglas Castilho.
6: A divergência é o crescimento estrutural das despesas com benefícios da Previdência Social. A digitalização, por meio do aplicativo Meu INSS, acelerou de maneira inédita o fluxo do antigo auxílio-doença. O modelo de análises remotas de atestados médicos fez as concessões anuais dobrarem entre 2022 e 2025. O diretor do Instituto, Alexandre Andrade, explicou que esse é apenas um dos elementos de discordância com o governo.
7: Em relação às projeções, o que nós identificamos foi um relativo otimismo, tanto na grade de parâmetros macroeconômicos, quanto depois nas projeções fiscais. Isso inclui receitas, despesas, o resultado primário e a própria trajetória da dívida bruta nos próximos anos.
6: Por outro lado, um fôlego extra e inesperado para o caixa do governo federal veio após a alta do petróleo, gerado pelos ataques dos Estados Unidos e de Israel ao Irã. O cenário aumentou a arrecadação de tributos no Brasil, grande exportador da matéria-prima. Um alerta da IFE, no entanto, indica que essa mesma instabilidade no Oriente Médio pode fazer com que o Banco Central mantenha a taxa de juros alta por mais tempo, o que esfriaria a atividade econômica do país e contribuiria para o aumento da dívida.
0: Com edição de Paula Groba e trabalhos técnicos de João Lira, o Jornal do Senado fica por aqui. Acompanhe agora as notícias do Tribunal de Contas da União e da Câmara dos Deputados. Boa noite.
3: Uma boa noite e um bom fim de semana.
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9: O Tribunal de Contas da União fez auditoria para avaliar o financiamento da atenção primária à saúde no sistema.

0: Único de Saúde. O serviço é a porta de entrada do SUS e inclui ações de vacinação, consultas, pré-natal e outros atendimentos. A fiscalização analisou o modelo de repasse de recursos para estados e municípios. O objetivo foi verificar se o financiamento contribui para ampliar o acesso da população e melhorar a qualidade do atendimento. O TCU identificou falhas no modelo atual, como dificuldades para acompanhar resultados. Também falta definir indicadores para distribuir os recursos de forma adequada. As limitações podem prejudicar o planejamento das ações e reduzir a eficiência da política pública. O tribunal fez recomendações para aperfeiçoar o sistema. Saiba mais em tcu.gov.br.
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2: Câmara aprova a proposta que proíbe sigilo de gastos do governo federal.
3: Deputados reconhecem a importância da cultura country para Jaguariúna.
2: Parlamentares criam área de proteção ambiental do Jamanchim no Pará.
3: Plenário inclui economia criativa como beneficiária de fundos regionais.
2: Boa noite. Projeto aprovado pelos deputados permite a utilização de recursos de fundos constitucionais em empreendimentos de economia criativa. A reportagem é de Antônio Vital.
4: A Câmara dos Deputados aprovou o projeto que inclui empreendimentos da chamada economia criativa entre os setores que poderão receber recursos dos fundos constitucionais de financiamento das regiões Norte, Nordeste e Centro-Oeste. O texto define a economia criativa como atividades relacionadas à criação, produção e distribuição de bens e serviços baseados em criatividade, cultura, conhecimento e produção artística, como artesanato, música, moda e design. Hoje, muitos desses empreendimentos ficam fora das atividades que podem ser beneficiadas por esses fundos, que priorizam setores como agropecuária, indústria, mineração e agroindústria. O projeto foi apresentado pelo deputado Ayrton Faleiro, do PT do Pará, e altera a lei que regulamenta esses fundos constitucionais, que oferecem financiamento para atividades econômicas consideradas estratégicas para o desenvolvimento regional. Com a mudança, empreendimentos ligados à economia criativa também poderão acessar linhas de crédito desses fundos. Relatora da proposta no plenário, a deputada Lídice da Mata, do PSB da Bahia, argumentou que a medida ajuda a reduzir desigualdades regionais e reconhece a importância econômica das atividades criativas para a geração de renda, emprego e desenvolvimento local.
5: Diversos são os países que têm obtido um grande crescimento do seu PIB através do desenvolvimento da economia criativa. E eu queria destacar o exemplo da Indonésia, um país cujo PIB da economia criativa cresceu 6,5%, acima dos 5,03% do PIB nacional.
4: O projeto foi criticado pelo deputado Luiz Lima, do Novo, do Rio de Janeiro.
6: Enxergamos isso como mais uma oportunidade de se fazer militância com recurso público. E o povo brasileiro está cansado de trabalhar para sustentar a militância política. A gente tem uma série de prioridades a nível de educação, de oportunidades de emprego.
4: O projeto que inclui empreendimentos da economia criativa entre os beneficiários dos fundos constitucionais de financiamento das regiões Norte, Nordeste e Centro-Oeste seguiu para análise do Senado. Da Rádio Câmara de Brasília, com informações de Daniela Lessa, Antônio Vital.
1: Desenvolvimento Regional.
3: Hildo Rocha, do MDB, relembra a implantação de 81 novos municípios no Maranhão em 1996. O parlamentar reforça que as cidades receberam estrutura administrativa, estradas, escolas, hospitais e sistemas de abastecimento de água durante a gestão estadual da época.
2: Para Hildo Rocha, o então governo maranhense foi fundamental para transformar antigos povoados em polos de desenvolvimento econômico. Segundo ele, a superação de desafios técnicos e políticos explica o reconhecimento que antigos gestores ainda mantêm junto à população do estado.
3: Jorge Araújo, do PP, critica o governo da Bahia pela demora na construção da ponte Salvador-Itaparica. O deputado afirma que após mais de 20 anos de anúncios, a obra ainda não saiu do papel.
2: Jorge Araújo também faz críticas à saúde pública baiana, especialmente à Central de Regulação do Estado. O parlamentar relata que moradores do interior percorrem longas distâncias sem garantia de atendimento.
1: Economia.
3: Plenário da Câmara proíbe sigilo sobre gastos do governo federal. O repórter Márcio Aquiles Sardi tem as informações sobre a proposta aprovada.
7: A Câmara dos Deputados aprovou o projeto que proíbe a imposição de sigilo sobre gastos da administração pública federal,

0: incluindo despesas com viagens, hospedagem, alimentação, transporte e cartões corporativos. De acordo com o projeto apresentado pelo deputado Gustavo Gayer, do PL de Goiás, os gastos do dia a dia da administração pública, como os de viagens oficiais, deverão permanecer públicos. O projeto mantém a possibilidade de proteger informações consideradas estratégicas para a segurança de autoridades, mas as despesas deverão ser divulgadas. O texto também prevê que informações classificadas como sigilosas poderão perder automaticamente essa condição se não forem analisadas no prazo de 30 dias pela Comissão Mista de Reavaliação de Informações, prevista na Lei de Acesso à Informação. A proposta permite ainda que o Congresso Nacional revise decisões de classificação de sigilo e prevê punições para agentes públicos que colocarem sigilo de forma indevida para ocultar irregularidades. Nesses casos, a conduta poderá ser considerada ato de improbidade administrativa e também crime de responsabilidade. Relator da proposta, o deputado Sóstenes Cavalcante, do PL do Rio de Janeiro, argumentou que o projeto reduz brechas para uso abusivo do sigilo sobre despesas públicas. Segundo o relator, a proposta fortalece mecanismos de fiscalização e amplia a transparência sobre a utilização de recursos públicos. Ele criticou classificações feitas pelo governo.
1: O presidente Lula fazia críticas ao seu oponente, o ex-presidente Bolsonaro, porque existia ali agendas secretas, e ele fazia críticas e dizia que iria acabar com o sigilo. E até hoje, o que aconteceu foi que aumentou inúmeras vezes os sigilos de agenda, os sigilos de despesas, e nós entendemos que isso não é salutar ao Estado Democrático de Direito.
0: O projeto foi aprovado de maneira simbólica pelo plenário da Câmara, mas a federação formada pelo PT, PCdoB e PV tentou alterar sem sucesso pontos da proposta, como a possibilidade de o Congresso rever a classificação de informações. Para a deputada Érica Cocai, do PT do Distrito Federal, o sigilo deve ser mantido sobre informações que dizem respeito à segurança nacional.
2: Nós somos favoráveis à transparência. O sigilo ele deve dizer respeito à segurança nacional, ao interesse público. Ele é previsto para isso. Mas há muito sigilo irregular. O relatório do portal Transparência, ele indica que nos últimos anos, de 2015 até 2022, até o final do governo Bolsonaro, 80% dos sigilos irregulares dizem respeito ao governo Bolsonaro. Vocês lembram que Bolsonaro colocou sob sigilo seu cartão de vacina e da sua família?
0: O projeto que proíbe a imposição de sigilo sobre gastos da administração pública federal, como viagens, hospedagem, alimentação e cartões corporativos, seguiu para análise do Senado. Da Rádio Câmara de Brasília, com informações de Daniele Lessa e Antônio Vital, Márcio Aquilissardi.
3: Justiça. Jandira Fegali, do PCdoB do Rio de Janeiro, cobra investigações sobre supostas ligações entre a família Bolsonaro e o Banco Master. A deputada defende a instalação de uma CPI para apurar denúncias envolvendo o banqueiro Daniel Vorcário e parte da oposição.
4: Na visão de Jandira Fegali, as recentes pesquisas de opinião sinalizam um desgaste de lideranças que utilizam discursos moralistas. A parlamentar também defende transparência nas investigações e a divulgação das apurações sobre o uso de recursos públicos.
3: Márcio Gerri, do PCdoB do Maranhão, critica Flávio Bolsonaro, alegando que denúncias relacionadas ao caso do Banco Master fragilizam sua imagem política. O parlamentar também questiona informações divulgadas sobre a relação do senador com o empresário Daniel Vorcário.
4: Márcio Gerri sustenta que o episódio afeta a articulação política da oposição e defende ações do atual governo. Na visão do deputado, programas e medidas do Executivo Federal têm fortalecido a avaliação positiva do governo.
3: Evair Vieira de Mello, do Republicanos, do Espírito Santo, diz que foi um dos primeiros a alertar o governo e a denunciar na Comissão de Fiscalização Financeira e Controle da Câmara que havia uma máfia no INSS que operava com descontos não autorizados dos aposentados.
4: Evair Vieira de Mello defende o aprofundamento das investigações por entender que houve omissão no enfrentamento das irregularidades no INSS. Ele critica a atuação de integrantes do governo diante das denúncias, especialmente em relação ao envolvimento do filho do presidente Lula.
5: Meio ambiente.
3: A Câmara aprovou um projeto que obriga órgãos ambientais a aplicarem o Código Florestal em todos os biomas, no lugar de legislações específicas. O repórter Antônio Vital explica as consequências.
5: A Câmara dos Deputados aprovou o projeto que obriga os órgãos ambientais a aplicarem o Código Florestal em áreas produtivas

0: nativas de todos os biomas brasileiros, no lugar de legislações específicas, como a Lei da Mata Atlântica, mais restritiva em relação ao uso da terra para a produção rural. O projeto foi aprovado pelas comissões permanentes da Câmara em caráter terminativo, ou seja, não precisaria passar por votação no plenário e poderia seguir diretamente para o Senado. Um recurso assinado por 57 deputados, a maioria do PT, PSOL e Rede, pedia análise pelo plenário, com o argumento de que a proposta fragiliza a legislação ambiental. O recurso foi rejeitado pelo plenário por uma diferença de 148 votos, o que manteve o texto aprovado pelas comissões. O texto original, apresentado pelo deputado Alceu Moreira, do MDB do Rio Grande do Sul, tratava apenas da aplicação do Código Florestal nas áreas produtivas dos chamados campos de altitude, ecossistema localizado na região sul. O argumento é que aquelas áreas são exploradas há mais de 200 anos e que os produtores estavam sendo multados pelo IBAMA com base na legislação que protege a Mata Atlântica. Foi o que disse o deputado Alceu Moreira.
1: Não tem nenhum sentido. Aquela terra está desde 1740 antropizada. Ela tem utilização para lavoura, para criação de gado. E agora o nosso produtor está impedido com uma multa produzida pelo IBAMA sem nenhuma necessidade. Se tiver o gado em cima do campo e por acaso nascer uma essência nativa no meio do pasto, eles não permitem mais a utilização do campo, inclusive restringe a criação de gado. É um prejuízo criminoso.
0: O recurso que pedia análise do projeto pelo plenário teve como justificativa alterações feitas no texto original durante análise pela Comissão de Constituição e Justiça da Câmara. O texto final considera a área rural consolidada, portanto passível de regularização, todas as terras ocupadas antes de 22 de julho de 2008 e não restringe a medida aos campos de altitude. Para o deputado Nilton Tato, do PT de São Paulo, um dos autores do recurso, o projeto permite desmatamento em outros biomas.
2: Tinha sido construído um acordo que recuperava o texto original do projeto para usar áreas nos campos de altitude do Rio Grande do Sul, Paraná e Santa Catarina. O projeto foi completamente deturpado, aumentando aí a possibilidade de desmatamento, de uso para o agro, de áreas não florestais na Amazônia, no Cerrado, no Pantanal e na Mata Atlântica.
0: O projeto que obriga os órgãos ambientais a aplicarem o Código Florestal em áreas produtivas de todos os biomas brasileiros, no lugar de legislações específicas, seguiu para análise do Senado. Da Rádio Câmara de Brasília, Antônio Vital.
3: Transportes.
4: Beto Preto, do PSD do Paraná, defende a criação de uma subcomissão para acompanhar o encerramento da concessão da Malha Sul Ferroviária, que atende estados da região sul e se conecta a São Paulo. Ele defende o debate sobre trechos inoperantes e passivos da atual gestão.
5: Beto Preto também pede participação de órgãos de controle e representantes do setor na discussão sobre a nova concessão ferroviária. Ele salienta que o fortalecimento do modal é estratégico para o desenvolvimento logístico e econômico do país.
3: Agricultura.
4: Câmara regulariza áreas ocupadas com a criação de área de proteção ambiental do Jamanchim, no Pará. Saiba o que muda com a repórter Daniele Lessa.
6: O plenário da Câmara dos Deputados aprovou o projeto que reduz a área da Floresta Nacional do Jamanchim e cria a área de proteção ambiental chamada APA do Jamanchim, no município de Novo Progresso, no sudoeste do Pará. O projeto, que foi apresentado pelo deputado Isnaldo Bulhões Júnior, do MDB de Alagoas, estabelece que parte das áreas ocupadas por produtores rurais será retirada da Floresta Nacional e passará a integrar a nova APA, categoria ambiental menos restritiva, que permite ocupação humana e atividades econômicas sob determinadas regras. Ao defender a proposta, o deputado Enderson Pinto, do União do Pará, disse que as pessoas se instalaram no que hoje é a Floresta do Jamanchim porque existiam incentivos governamentais para desenvolver a economia da região.
7: Essas ocupações não aconteceram na clandestinidade, não foram invasões oportunistas, foram ocupações de boa-fé estimuladas por políticas públicas. E o que aconteceu depois? Essas pessoas acordaram de um dia para o outro, dentro de uma unidade de conservação de proteção integral.
6: O relator José Priante, do MDB do Pará, argumentou que o projeto busca enfrentar um conflito histórico na região entre preservação ambiental e ocupação consolidada da terra.
7: Dar um passo na pacificação e no ordenamento legal
3: de uma área de profundo potencial sem avançar.

0: Um metro na floresta. Nós estamos falando apenas de recategorizar uma área que já está antropizada durante muitos e muitos anos, e muitas décadas.
1: Parlamentares contrários ao projeto afirmaram que a redução da área protegida pode aumentar a pressão sobre a Amazônia e estimular novas ocupações irregulares. A deputada Marina Silva, da Rede de São Paulo, alertou sobre o agravamento dos eventos climáticos extremos, como secas e enchentes.
2: Em relação às unidades de conservação, que elas são cada vez mais necessárias diante dos extremos climáticos, das secas e das cheias, que o tempo todo estão assolando várias unidades da Federação na Amazônia, inclusive o estado do Pará.
1: O texto também autoriza atividades de mineração dentro da Floresta Nacional e da Área de Proteção Ambiental, ponto criticado pelo deputado Tarcísio Mota, do PSOL do Rio de Janeiro, que apresentou destaque para tirar esse trecho da proposta, mas foi rejeitado pelos parlamentares.
3: Porque o que está acontecendo aqui tem nome e sobrenome. É premiação da grilagem, é abertura de um precedente que vai fragilizar o Sistema Nacional de Unidades de Conservação. É mais um atentado contra a possibilidade de que a gente mantenha a floresta em pé.
1: O projeto que altera os limites da Floresta Nacional do Jamanchim e cria a Área de Proteção Ambiental do Jamanchim no Pará, seguiu para análise no Senado. Da Rádio Câmara de Brasília, Daniele Lessa.
4: Educação. Alice Portugal, do PCdoB da Bahia, comemora a aprovação do texto que regulamenta o reajuste anual do piso salarial dos professores da educação básica pública. Ela reitera que a proposta define critérios permanentes e garante maior segurança jurídica.
5: Alice Portugal informa que o novo piso passará para R$ 5.130. A parlamentar pede a aprovação definitiva da medida no Senado e reforça a importância de ampliar os investimentos no Fundeb e na educação pública.
4: Clarissa Tércio, do PP de Pernambuco, critica a condenação de um casal do interior de São Paulo por manter duas filhas em ensino domiciliar. A deputada classificou como absurda a posição da justiça em considerar o homeschooling como abandono intelectual.
5: No entendimento de Clarissa Tércio, o Estado pune os que não se submetem a conteúdos ideológicos. Ela afirma que a sentença fere o direito das famílias de educar seus filhos e pede ao Senado que ratifique o projeto do ensino domiciliar já aprovado na Câmara.
4: Cultura. Câmara reconhece a importância da cultura country para Jaguariúna, cidade do estado de São Paulo. O repórter Antônio Vital tem as informações sobre a homenagem.

0: projeto aprovado no plenário da Câmara confere ao município de Jaguariúna, no interior de São Paulo, o título de capital nacional do country. Jaguariúna é uma cidade com pouco mais de 60 mil habitantes, perto de Campinas, conhecida nacionalmente pelo Jaguariúna Rodeio Festival, realizado desde 1989, evento que reúne competições de rodeio, shows musicais e atrações ligadas ao universo sertanejo, o que atrai público de várias regiões do país. O projeto, apresentado pelo deputado Maurício Neves, do PP de São Paulo, justifica o título a partir da tradição da cidade ligada aos rodeios, à música sertaneja e à cultura do interior. De acordo com a justificativa, a cultura country faz parte da identidade da cidade e está presente não apenas nos rodeios, mas também na moda, na gastronomia, no turismo rural e em diferentes atividades econômicas locais. O projeto também destaca o impacto econômico do universo country na região. Durante o período do festival, as atividades movimentam mais de 50 milhões de reais na economia local, com geração de empregos e aumento do turismo. Relatora da proposta, a deputada Simone Marqueto, do PP de São Paulo, argumentou que a cultura country brasileira representa um modo de vida ligado às tradições do interior e ultrapassa o universo dos rodeios. No plenário, o relator foi o deputado Ícaro de Valmir, do Republicanos de Sergipe.
1: A cidade é historicamente ligada à cultura do interior, como forte tradição agrícola e pecuária, sendo o rodeio uma parte intrínseca dessa cultura. Mais do que um evento ou uma data do calendário, a cultura country em Jaguariúna é um modo de vida permanente. O estilo country está presente no cotidiano dos moradores, na moda, na culinária e nos empreendimentos locais. E a cidade amplia o seu potencial turístico com rodeios que valorizam a tradição rural e o estilo sertanejo moderno.
0: O projeto que confere ao município de Jaguariúna, no interior de São Paulo, o título de capital.

0: Capital Nacional do Country seguiu para análise do Senado.
1: Em festa de rodeio, não dá pra ficar parado.
0: Rádio Câmara de Brasília, com informações de Daniela Lessa, Antônio Vital.
2: Termina agora o Jornal Câmara dos Deputados, com trabalhos técnicos de Wellington Teles e a apresentação de Val Monteiro e Luciana Vieira. Uma boa noite para você.
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1: Olá, apaixonados por pets. Vale a pena dar ração prêmio para o meu gatinho? Com certeza. Não importa a idade ou raça do seu peludo, para vê-lo com mais saúde, disposição e prevenido contra uma série de doenças, é preciso investir numa dieta rica e equilibrada. O selo Super Prêmio, que classifica as rações, não é apenas um nome bonitinho. Ele tem muito a contribuir com o bem-estar do seu amiguinho. Os principais benefícios são: proteína de qualidade. Gatos são carnívoros e precisam de uma boa dose diária de proteína. Condroitina e glucosamina, que protegem as articulações. Extrato de yuca, que diminui o odor das fezes. Probióticos e prebióticos, que auxiliam na saúde intestinal. Ômegas 3 e 6, anti-inflamatórios que contribuem na capacidade cognitiva dos pets e mantêm a pelagem saudável. E ainda vitaminas e minerais, que contribuem com a saúde de todo o organismo. Até a próxima dica.
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2: Sim.
1: Chegou lá o dono da fazenda, falou, você quer tirar o leite? 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